0: bilhões de dólares em superávit de bens e serviços com o Brasil. E essa nota diz ainda que todas as alegações dos Estados Unidos foram refutadas pelo Brasil e que vai levar o caso à Organização Mundial do Comércio.
1: Agora, Grazi, o que, que os Estados Unidos alegaram para impor essas tarifas?
0: Bom, eles fizeram uma investigação que foi iniciada em julho de 2025 pelo escritório do representante comercial dos Estados Unidos, e esse escritório acusa o Brasil de adotar práticas consideradas aí prejudiciais ao comércio norte-americano em áreas como o mercado digital, PIX, regulação de plataformas digitais, propriedade também intelectual, acesso ao mercado do etanol, combate à corrupção e desmatamento. Bom, o ministro das Relações Exteriores, Mauro Vieira, falou hoje com a imprensa e informou que desde março de 2025 o governo brasileiro manteve mais de 30 reuniões presenciais, virtuais também ou por telefone, aí nos níveis presidencial, ministerial, técnico também, com autoridades norte-americanas. E citou o exemplo, segundo ele, o PIX é uma infraestrutura política, pública, na verdade, de pagamentos, que foi criada pelo Banco Central e está disponível a todas as instituições financeiras que atuam no Brasil e que não há competição desleal.
2: Não é sério falar em competição desleal gerada pelo PIX. As acusações sobre desmatamento também são absurdas. Desde 2022, reduzimos significativamente o desmatamento na Amazônia e no Cerrado. Estes são apenas dois exemplos. Todas as alegações dos norte-americanos para justificar a aplicação de tarifas não têm lastro na realidade.
3: Grazi, as exportações brasileiras para os Estados Unidos terão que impacto?
0: Bom, vamos lá, Luciano. O ministro do Desenvolvimento, Comércio, Indústria e Serviços, Márcio Elias, disse que 2.100 produtos ficaram de fora dessa nova lista, né, de taxação, produtos aí como café, suco de laranja, carne, fertilizantes e aeronaves, mas o impacto do novo tarifaço já foi calculado pelo governo.
4: Com essa nova tarifa, foi decidida ontem, nós vamos ter cerca de 18% das nossas exportações para os Estados Unidos atingida, que corresponde a 7,4 bilhões de dólares. Isso levando em conta o ano de 2024, antes, portanto, do início do tarifaço. Mas elas estão diversificando o mercado e nós vamos continuar nesse processo de diversificação do mercado. A participação dos Estados Unidos nas exportações brasileiras, que era de 12,1%, já caiu para 9,4%.
1: Bom, Grazielli, o governo detalhou as medidas que vão ser adotadas para socorrer esses setores afetados?
0: Já começou a falar, sim, como é que vai ser esse socorro. O ministro da Fazenda, Dario Durigan, explicou que o plano Brasil Soberano, que foi criado durante o primeiro tarifaço anunciado pelos Estados Unidos, vai ser ampliado, mas as novas medidas ainda vão ser detalhadas e dependem das conversas com os setores afetados.
5: Nós já temos prontos os mecanismos de proteção das nossas empresas e dos nossos empregos. Os setores afetados serão mais uma vez chamados ao diálogo e nós ampliaremos e reforçaremos o Plano Brasil Soberano, que dá apoio a quem foi injustamente afetado pelo tarifaço dos Estados Unidos. Seguiremos abertos à diplomacia e à negociação, seja com os Estados Unidos, seja com qualquer outro país.
0: E, além disso, o ministro da Fazenda disse também que o governo vai estudar se aplica a lei da reciprocidade nesse caso. Essa norma autoriza que o governo, autoriza o governo, na verdade, a aplicar restrições equivalentes, e aí, no caso, equivalentes aos Estados Unidos. Segue com vocês, Mariana, Luciano.
3: Obrigado, Grazielle Bezerra, pelas informações ao vivo aqui na Voz do Brasil.
1: Pois é, e onde estão as principais oportunidades de exportação dos produtos brasileiros?
3: Informações como essa constam no painel Acordo Mercosul-União Europeia, lançado pela Apex Brasil.
6: A biodiversidade amazônica está ganhando espaço no mercado internacional por meio de itens como a castanha do Brasil e o açaí. Na Cooperativa Central de Comercialização Extrativista do Estado do Acre, por exemplo, 50% da produção é vendida para fora. Segundo Cássio Almada, gerente de vendas da cooperativa, os produtos já alcançam 17 países e a ideia é seguir conquistando novos mercados.
7: A gente vem buscando novas alternativas de mercado, verticalizando também a nossa produção para atender com subprodutos aí, tanto para castanha, principalmente agora para fruta, que nós vamos ingressar no mercado.

0: e aplicar a seu caso concreto, principalmente para planejar o aumento dessa exportação.
1: Em vigor desde maio deste ano, o acordo entre Mercosul e União Europeia prevê a redução e a eliminação gradual de tarifas para mais de 9 mil produtos exportados pelo Brasil. É possível acompanhar a situação de produto a produto por meio da nova ferramenta que está disponível no site www.apexbrasil.com.br. Reportagem Gabriela Noronha.
2: Pois é, a gente segue falando de vendas ao exterior, mas agora de frutas. Entre as principais que agradam os fornecedores estrangeiros estão a manga, o melão, o limão e a melancia.
3: Em 2025, foram mais de 1 milhão de toneladas exportadas para os mercados internacionais.
4: Ricas em sabor e em nutrientes, as frutas estão entre os 13 produtos brasileiros mais exportados para o exterior. E o país figura entre os principais exportadores internacionais. Os produtores brasileiros vendem frutas secas e frescas, como manga, melão, limão e lima, uva, melancia, mamão, abacate e banana. Os principais destinos são a União Europeia e os Estados Unidos. Em 2025, foram exportadas 1 milhão e 300 mil toneladas de frutas, que renderam em vendas 1 bilhão e 570 milhões de dólares. O secretário de Comércio e Relações Internacionais do Ministério da Agricultura e Pecuária, Luiz Rua, comenta os dados das exportações brasileiras de frutas.
5: O Brasil, a despeito de ser um grande produtor de frutas, tem uma posição no ranking mundial dos exportadores acima da 20ª colocação. E nós temos, entre as principais frutas exportadas pelo Brasil, as mangas com 340 milhões no ano passado, depois o melão com 230, o limão com 200 milhões de dólares exportados.
4: O produtor e exportador Celso Zancan trabalha com a produção de uvas e principalmente de maçãs, o carro-chefe das vendas. Para este ano, a expectativa da empresa é vender 10 mil toneladas da fruta para os mercados internacionais. Ele costuma vender os produtos para países como Índia, Rússia, Portugal, Bangladesh, Irlanda e Arábia Saudita. Celso conta que, para isso, há um trabalho contínuo para que a produção atenda às exigências dos potenciais compradores mundiais.
6: A qualidade, ela é a mesma no mundo inteiro. A maçã, você tem que entregar uma maçã apresentável, sem danos mecânicos, sem defeitos aparentes, assim como uma boa coloração e uma boa crocância. E a questão sanitária, a questão de segurança alimentar. Cada país tem uma exigência um pouco diferente sobre algumas moléculas, permitem no Brasil, não permitem na Europa. Então isso você tem que atender, porque chegou num país e a NASE, ela acusar que está fora desses limites ou está com uma substância não permitida naquele país, a carga vem de volta. Né?
4: Até maio deste ano, as exportações de frutas já somavam 663 milhões de dólares. Segundo dados da Organização das Nações Unidas para a Alimentação e Agricultura, em 2024, o Brasil foi o quarto maior produtor de mamão do mundo e o quinto maior exportador mundial de manga, melão, melancia e banana. Reportagem Márcia Fernandes.
2: Produtores rurais que perderam pelo menos 30% da produção em duas safras podem renegociar dívidas com prazo de até 8 anos.
3: Uma medida provisória assinada nesta quarta-feira, 15 de julho, também dá suporte a agricultores afetados por eventos climáticos, como no Rio Grande do Sul.
2: Saiba como vai funcionar a renegociação.
7: De acordo com a medida, produtores que registraram perdas de ao menos 30% em duas ou mais safras poderão renegociar débitos com prazo de 8 anos, incluindo 2 anos de carência, sem a necessidade de pagamento de entrada. Além disso, segundo o ministro da Fazenda, Dario Durigan, a medida provisória prevê condições para a renegociação de dívidas de produtores rurais afetados por eventos climáticos, incluindo os casos registrados no Rio Grande do Sul.
8: Em especial, olhando para o Rio Grande do Sul, para quem teve mais perda em razão de mudança climática, nós estamos reconhecendo que se tiver 3 perdas, o prazo vai para 10 anos.
7: A medida provisória prevê ainda a criação de um fundo garantidor de crédito, com aporte de até 2 bilhões de reais, para dar suporte às operações de renegociação. Segundo o ministro da Fazenda, Dario Durigan, o fundo poderá contar com a participação de estados e municípios na sua estruturação.
8: Também vamos convocar os estados e municípios que queiram contribuir com o Fundo Garantidor para que, de alguma maneira, a gente tenha mais proteção com redução de spread, redução

0: De juros.
1: A medida provisória determina que as taxas de juros sejam definidas de acordo com o porte do produtor e a origem das perdas. Nos casos relacionados a eventos climáticos, os juros serão de 5% ao ano para beneficiários do Programa Nacional de Fortalecimento da Agricultura Familiar, o PRONAF. 8% para produtores enquadrados no Programa Nacional de Apoio ao Médio Produtor Rural, o PRONAMP, e 11% para os produtores de maior porte. A MP terá validade imediata de 120 dias após a publicação, mas precisará ser aprovada pelo Congresso para não perder a vigência. Com locução de Thaís de Araújo, reportagem Gabriela Noronha.
2: Uma ferramenta que auxilia produtores rurais e cooperativas a consultar crédito.
3: É o simulador do Programa Nacional de Fortalecimento da Agricultura Familiar, o PRONAF.
2: A plataforma online informa condições de financiamento compatíveis com o perfil do produtor e as instituições financeiras que operam na região.
4: A plataforma disponível online é voltada para agricultores familiares e cooperativas no âmbito do Programa Nacional de Fortalecimento da Agricultura Familiar, o PRONAF. A ferramenta pode ser utilizada também por técnicos de assistência técnica e extensão rural, agentes financeiros, sindicatos e outras organizações que orientam agricultores familiares sobre o acesso ao crédito rural. O produtor Natanael Dal Bianco tem uma propriedade de 10 hectares no município de Jaboticaba, no Rio Grande do Sul, onde investe no plantio de milho e trigo. Ele também é técnico agrícola e trabalha com outros produtores da região. Natanael conta que já utilizou o simulador de crédito do PRONAF para saber as linhas de créditos disponíveis.
5: Já fiz a utilização do navegador do computador, traz todas as linhas de crédito, então fazer a pesquisa de saber qual que é a linha de crédito ideal, inclusive taxa de juros e condição de pagamento. Né?
4: Para acessar as informações, é preciso responder algumas perguntas sobre a situação do agricultor, como renda familiar e localidade. O mais importante é responder o que pretende financiar. Se o objetivo é, por exemplo, a compra de maquinário, reformas na propriedade rural ou projetos de energia solar. Em seguida, são informadas as linhas de crédito e as condições de financiamento compatíveis com o perfil e quais as instituições financeiras que operam em cada região. A ferramenta reúne todas as informações sobre o PRONAF, como explica a ministra do Desenvolvimento Agrário e Agricultura Familiar, Fernanda Machiavelli.
6: Ele responde algumas perguntas simples e já fica sabendo quais são as linhas de crédito que são adequadas ao perfil, quais são as taxas de juros e as condições de pagamento. Porque a gente tem taxas de juros que variam de acordo com a renda da família. Depois que você faz a simulação, aí sim você pode se dirigir a uma das instituições bancárias que operam o PRONAF. Todos os bancos públicos, bancos cooperados. O banco vai analisar a sua capacidade de pagamento de acordo com sua renda e com seu histórico.
4: Seu Natanael, que já acessou o simulador diversas vezes, explica como vai planejar os investimentos da próxima safra.
5: Custeio de milho agora, safra de verão, e depois custeio de trigo, safra de inverno. Tem os demais investimentos para maquinários.
4: Vale lembrar que a plataforma não substitui a análise realizada pelas instituições financeiras, nem garante a contratação do crédito. Para conhecer a ferramenta, acesse simuladorpronaf.mda.gov.br. Reportagem Edinaldo Júnior.
3: Pois é, e a projeção econômica para o setor agropecuário no mês de junho deve chegar em R$1,4 trilhão.
2: O levantamento mensal divulgado pelo Ministério da Agricultura e Pecuária é calculado com base no desempenho das lavouras e no faturamento dos produtos rurais.
3: Em junho, o produto com maior participação na estimativa foi a soja, que representa cerca de 24% do valor total estimado.
7: O levantamento de junho do valor bruto da produção agropecuária, divulgado pelo Ministério da Agricultura e Pecuária, estima que o faturamento da produção dentro dos estabelecimentos rurais alcance R$1,4 trilhão. Desse total, 64% correspondem ao faturamento da lavoura, o que representa R$893 bilhões. A soja lidera com o valor estimado de R$335 bilhões. Na sequência, estão bovinos, milho, cana-de-açúcar e frangos. Juntos, esses segmentos representam 68,3% do valor bruto da produção agropecuária nacional. Na análise por unidades da Federação, Mato Grosso registra o maior valor estimado, seguido por Minas Gerais e São Paulo. O valor bruto da produção agropecuária é calculado mensalmente com base nas estimativas de produção e nos preços recebidos pelos produtores rurais. Thaisa Vitória para a Voz do Brasil.
2: Crianças, adolescentes e idosos com diabetes vão ter acesso à insulina glargina pelo SUS.
3: Esse medicamento possui uma resposta mais prolongada no organismo e permite um controle mais estável da glicemia.
2: Todos os estados devem receber o insumo até o final do mês, segundo estimativa do Ministério da Saúde.
0: A insulina glargina ofertada pelo SUS tem ação prolongada e, na maioria dos casos, permite apenas uma aplicação diária. Outros tratamentos podem exigir até 3 aplicações no mesmo período. Além disso, permite um controle mais estável da glicemia, como destacou a secretária de Ciência, Tecnologia e Inovação em Saúde, Fernanda Denegri.
8: Ela é mais estável porque ela é de longa duração, então ela permanece no corpo por 24 horas, então ela reduz as chances de hipoglicemia ao longo do dia. Reduz o risco de daquela hipoglicemia noturna, que quem usa a insulina às vezes se preocupa, né?
0: O público-alvo são pacientes de 2 a 18 anos incompletos com diabetes tipo 1 e pessoas com 70 anos ou mais com diabetes tipo 1 ou 2. O paciente, o Biratã Geraldo Pinto Ribeiro, de 80 anos, já começou a fazer uso do novo medicamento.
9: Comecei a aplicar esse remédio uma vez por dia. Pego no posto de saúde com receita médica, o enfermeiro me explicou como se deve aplicar, eu aplico e estou com a diabetes controlada.
0: Mais de 250 mil tubetes de insulina glargina foram encaminhadas a 16 estados. Também foram distribuídas 52 mil canetas reutilizáveis para aplicação do medicamento. O Ministério da Saúde estima que todos os estados recebam os insumos até o fim de julho. De acordo com a secretária Fernanda Denegri, de Ciência, Tecnologia e Inovação em Saúde, a transição para um novo tratamento será feita de forma gradual.
8: São cerca de 2 milhões de pacientes que usam insulina no SUS. Então, a ideia é que, neste ano, 30% das pessoas já possam migrar para essa insulina mais moderna. No ano que vem, seria 60%. E, ao longo de 3 anos, a gente completaria para chegar até 80% dos pacientes.
0: Para ter acesso ao medicamento, o cidadão deve procurar a unidade básica de saúde mais próxima de sua residência, com a receita médica carimbada. Pais, responsáveis ou cuidadores também podem solicitar a substituição pela nova insulina. Junto ao medicamento, será entregue uma caneta reutilizável para aplicação, com validade de 3 anos, além das agulhas necessárias para administração correta. Reportagem Natália Koslick.
3: Se você é motociclista e pensa em comprar um capacete novo, atenção.
2: Uma mudança na fiscalização promete dar mais segurança na hora da compra.
3: Desde o início do mês, todas as lojas e fabricantes só podem vender capacetes com um novo selo do Inmetro.
2: A novidade é a presença de um QR Code que permite checar a autenticidade do equipamento usando o celular.
10: Muito além de um acessório obrigatório, o capacete pode ser a diferença entre a vida e a morte. E os números mostram por quê. Em 2024, mais de 37 mil pessoas morreram no trânsito brasileiro. Quase 42% dessas vítimas eram motociclistas. Em Brasília, o aposentado e motociclista Getúlio Hahnemann viveu na prática a importância de um capacete certificado. Após um acidente de moto, ele escapou de sequelas graves graças ao equipamento de segurança.
11: O carro na minha lateral deu uma freada e apareceu um camarada que estava atravessando. O carro não atropelou ele e sobrou para mim. Não tive mais nada grave porque eu estava usando capacete.
10: Histórias como a do Getúlio reforçam a importância de escolher um produto certificado. Desde 1º de julho, fabricantes, distribuidores e lojas só podem vender capacetes com o novo selo de conformidade do Inmetro. A principal novidade é um QR Code que permite ao consumidor verificar na hora da compra se o produto é autêntico. O chefe da divisão de regulamentação e qualidade regulatória do Inmetro, Hércules Antônio da Silva Souza, explica a mudança.
12: A gente identificou uma série de fraudes nos selos da conformidade ao selo do Inmetro que eram usados até então, que vai levar o consumidor a ter uma informação falsa. O segundo é que a gente está criando uma ferramenta que agora permite uma informação muito mais qualificada. Ele agora pode se utilizar de um QR Code que vem no selo, único, inviolável, que não pode ser falsificado. Ele, ao utilizar essa leitura do QR Code, ele passa a ter informações muito mais qualificadas.
10: Quem já possui um capacete certificado com o selo antigo pode continuar usando normalmente. A mudança vale apenas para a comercialização de novos produtos. Capacetes vendidos sem o novo selo e sem o QR Code passaram a ser considerados irregulares, alerta Hércules Antônio do Inmetro.
12: Um capacete sem selo é, na verdade, uma compra inadequada, porque você está se colocando numa condição de risco, acreditando que o capacete vai te proteger, mas na hora que você mais precisar dele, ele vai falhar, porque ele não passou pelos ensaios de avaliação.
10: O empresário Iago Dias, dono de uma loja de capacetes em Brasília, defende a mudança e fala o que é preciso ficar atento na escolha de um capacete.
13: Verificar o selo do Inmetro, se realmente é legítimo, saber o tamanho certo. E o terceiro, que eu falo muito para meus clientes, é não economizar onde há segurança. Então, prezar sempre pela qualidade.
10: Na dúvida, a recomendação é simples. Comprar sempre em estabelecimentos confiáveis. Conferir o novo selo do Inmetro e verificar a autenticidade pelo QR Code. Afinal, quando o assunto é capacete, economia nunca pode custar segurança. Reportagem Pablo Mundim.
3: As inscrições para o processo seletivo do FIES, o Fundo de Financiamento Estudantil, para o segundo semestre do ano, acabam amanhã.
2: O FIES oferece financiamento a estudantes matriculados em cursos superiores de instituições privadas.
3: As inscrições devem ser feitas no Portal Único de Acesso ao Ensino Superior.
2: E essas foram as notícias do Governo Federal.
3: Uma realização da Secretaria de Comunicação Social da Presidência da República.
2: Com produção da empresa Brasil de Comunicação.
3: Fique agora com as notícias do Poder Judiciário e do Congresso Nacional. Boa noite.
2: Boa noite para você. Até amanhã.
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16: Supremo Tribunal Federal divulga notas sobre manifestações do governo dos Estados Unidos.
17: Eleições 2026, TSE já pode divulgar boletins e orientações ao eleitorado.
16: Para o STJ, direito de retenção por benfeitorias em imóvel não se aplica a inquilino inadimplente.
17: Boa noite, eu sou Marcela Luiza.
16: E eu sou Walter Lima.
17: O Supremo divulgou uma nota nesta quinta-feira em resposta às manifestações do governo dos Estados Unidos sobre decisões da justiça brasileira.
16: O STF afirma que atua exclusivamente por força da Constituição Federal, reforçando que as decisões tomadas são públicas e fundamentadas na Constituição e nas leis do Brasil.
17: O Supremo destaca que a independência do Poder Judiciário é um princípio essencial do Estado Democrático de Direito e defende que as relações entre países devem respeitar a soberania e a autonomia das instituições.
16: Também afirma que eventuais divergências entre Estados devem ser tratadas por vias diplomáticas e pelo direito internacional, e não por ações que possam pressionar o judiciário. Por fim, o tribunal reafirma que continuará a trabalhar com independência em defesa da Constituição, da democracia, da separação dos estados e do Estado de Direito.
17: Em regra, inquilino que fez benfeitorias tem direito de permanecer no imóvel alugado até ser indenizado.
16: Só que para o STJ, se ele for inadimplente, não pode usufruir do direito de retenção. Fátima Uchoa.
18: A locadora ajuizou ação de despejo com pedido de rescisão contratual, retomada do imóvel e pagamento dos aluguéis e encargos em atraso. O juízo de primeiro grau decretou o despejo e condenou a inquilina a pagar os débitos, mas assegurou o direito de ela ser indenizada por melhorias comprovadas e ser compensada por valores gastos com reforma. O Tribunal de Justiça de Goiás afastou o direito de retenção do imóvel, mantendo os demais pontos da decisão. No STJ, a terceira turma negou o pedido de retenção. Segundo a relatora ministra Nancy Andrighi, a falta de pagamento rompe o equilíbrio contratual e afasta a boa-fé objetiva necessária para o exercício do direito de retenção.
17: Petrobras vai ter de indenizar viúva de mergulhador que prestava serviço para a estatal.
16: A decisão reconhece que a morte do profissional foi causada pela falta de segurança no ambiente de trabalho. Marla Lacerda.
19: O trabalhador terceirizado morreu durante uma operação de mergulho no litoral do Ceará. Com base em laudo pericial, a Justiça do Trabalho cearense concluiu que o acidente estava ligado diretamente às más condições dos equipamentos utilizados pelo mergulhador. O TST manteve a decisão e responsabilizou a Petrobras subsidiariamente, por ser a tomadora do serviço.
17: A partir de hoje, o Tribunal Superior Eleitoral poderá utilizar espaços na programação de rádio e televisão para divulgar comunicados e orientações sobre as eleições 2026.
16: O objetivo é ampliar o acesso da população a informações confiáveis sobre o processo eleitoral.
17: Poderão ser veiculados, por exemplo, esclarecimentos e incentivos à participação feminina, a participação dos jovens e da comunidade negra na política.
16: O TSE também pode divulgar esclarecimentos aos cidadãos sobre as regras e os procedimentos de votação.
17: Justiça assegura a educação diferenciada para indígenas do município de Novo Repartimento, no Pará.
16: Sentença também invalida a exigência inconstitucional para a contratação de professores indígenas. Sabrine Menezes.
20: A ação foi proposta pelo Ministério Público Federal após atraso no ano letivo de 2025 nas escolas das aldeias. Ao analisar o caso, a Justiça condenou o município, a União e o Fundo Nacional de Desenvolvimento da Educação, o FNDE, a implementarem uma série de medidas corretivas e ao pagamento de R$ 750 mil reais por danos morais coletivos. A determinação garante que crianças indígenas da etnia Paracanã tenham direito à educação escolar intercultural, diferenciada e bilíngue.
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17: Uma boa noite.
16: E até amanhã.
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21: Eu sou Paula Groba.
22: E eu sou Humberto Pinheiro.
21: E estes são os destaques de hoje do Jornal do Senado, que começa agora.
22: Acordo entre Congresso e governo viabiliza a renegociação de dívidas rurais.
21: Senado aprova restrições ao compartilhamento de imagens de vítimas de crimes e acidentes.
22: Avança projeto que acaba com liberdade provisória para presos em flagrante por crimes hediondos.
21: Boa noite.
22: Boa noite.
21: Presos em flagrante por crimes hediondos podem perder o direito à liberdade provisória. A mudança está prevista em um projeto aprovado pela Comissão de Segurança Pública do Senado.
22: O texto prevê 7 hipóteses em que a liberdade provisória deverá ser negada pelo juiz. Os detalhes com Bruno Lourenço.
23: A proposta aprovada na Comissão de Segurança Pública proíbe expressamente que juízes concedam liberdade provisória ou apliquem medidas cautelares alternativas à prisão para quem for detido em flagrante cometendo crimes considerados de extrema gravidade. O relator, senador Wilder Moraes, do PL de Goiás, diz que a impunidade e a soltura reiterada de criminosos perigosos alimentam os índices de violência.
24: Indivíduos que pratiquem delitos de tal natureza não devem ser agraciados com liberdade provisória, sendo, por isso, insuscetíveis de qualquer imposição de medida cautelar diversas da prisão. Criminosos que praticam crimes hediondos devem permanecer presos. Foi esse o objetivo do nosso constituinte originário e, em último caso, do próprio povo brasileiro, verdadeiro titular do poder constituinte.
23: O texto prevê 7 hipóteses em que a liberdade provisória deverá ser obrigatoriamente negada pelo juiz. A proibição de soltura passa a valer para réus reincidentes, com histórico de múltiplas prisões em flagrantes anteriores, integrantes de organizações criminosas, armadas ou milícias, pessoas que portem ilegalmente armas de fogo de uso restrito ou proibido e quem cometer crimes hediondos, crimes com violência ou grave ameaça, ou ou envolvidos com o tráfico interestadual ou internacional de drogas. O projeto seguiu para a Comissão de Constituição e Justiça.
21: Também avançou no Senado o projeto que assegura a mudança de nome completo a mulheres vítimas de violência doméstica.
1: Uma medida especial de proteção, quando houver risco à integridade física ou psicológica da mulher. Repórter Patrícia Oliveira.
4: Mulheres que sofrem violência doméstica e familiar poderão alterar o nome e o sobrenome para dificultar a localização da vítima pelo agressor em caso de perseguição. Pelo texto aprovado, a mudança dependerá de decisão judicial. Será solicitada pela própria vítima e tramitará sob segredo de justiça. O relatório lido pelo senador astronauta Marcos Pontes, do PL de São Paulo, estabeleceu o prazo de 5 dias úteis para os cartórios fazerem a alteração.
5: Pode envolver acompanhamento especializado, restrições de acesso a informações, mudança de localidade e outras providências necessárias a neutralizar a ameaça.
4: A proposta também prevê a alteração do nome completo dos filhos menores, após avaliação, para garantir a segurança da família. O projeto segue para a Comissão de Constituição e Justiça.
21: E por falar em proteção, o Senado aprovou um projeto com regras para a divulgação de imagens de vítimas de crimes e acidentes. Quem registrar ou compartilhar esse tipo de conteúdo poderá ser punido com pena de 6 meses a 2 anos de prisão.
1: A proposta, inspirada no caso da cantora Marília Mendonça, segue agora para a nova análise da Câmara dos Deputados. Repórter Pedro Pincer.
6: De autoria da deputada Laura Carneiro, do PSD do Rio de Janeiro, o texto aprovado estabelece que não haverá crime quando a divulgação for necessária à administração da justiça, atender a interesse público devidamente justificado ou ocorrer com o consentimento da vítima. A proposta ainda altera o Código Civil para prever que o registro ou a divulgação de imagens de vítimas de crimes ou acidentes e de cadáveres poderão ser proibidos quando atingirem a honra da pessoa retratada ou tiverem finalidade comercial. Atualmente, a legislação já prevê restrições para a divulgação de escritos e imagens de uma pessoa nessas situações. O relator, senador Marcelo Castro, do MDB do Piauí, explicou o que motivou a apresentação do projeto.
7: Foi o acidente que aconteceu com a cantora Marília e compositora Marília Mendonça, que foi filmada a imagem dela, foi divulgado. Isso causou um grande trauma e esse projeto visa exatamente a proteger essas imagens de pessoas que são vítimas de acidente ou de violência.
6: O texto alternativo de Marcelo Castro altera ainda a pena prevista no texto original. Em vez de reclusão, a punição passa a ser de detenção de 6 meses a 2 anos e multa. Por causa das mudanças aprovadas pelo Senado, o texto volta para a nova análise da Câmara dos Deputados.
21: A Comissão de Assuntos Sociais debateu regras para o trabalho por aplicativos. Representantes dos trabalhadores cobraram mais segurança, proteção social e transparência.
1: Já representantes das plataformas defenderam a preservação da autonomia e da flexibilidade. Repórter Henrique Nascimento.
25: Segurança, proteção social e regras para as plataformas estiveram em debate na Comissão de Assuntos Sociais. A audiência reuniu trabalhadores, empresas, especialistas e representantes do poder público para discutir a regulamentação do trabalho por aplicativos. A senadora Leila Barros, do PDT do Distrito Federal, defendeu um equilíbrio entre direitos e sustentabilidade do setor.
26: É esse equilíbrio que buscamos, assegurar direitos e condições dignas de trabalho sem inviabilizar o desenvolvimento do setor.
25: A presidente do Sindicato dos Motoristas de Aplicativo de Mato Grosso, Solange Moraes, chamou a atenção para a segurança dos profissionais.
27: Porque o trabalhador por aplicativo não pede esse privilégio. Ele pede apenas aquilo que qualquer cidadão brasileiro merece. Direito de trabalhar, direito de viver. E é o direito de voltar para casa com segurança.
25: Segundo o IBGE, o número de pessoas trabalhando por aplicativos teve um crescimento de 25%, atingindo a marca de quase 2 milhões de pessoas.
21: E a senadora Roberta Scioli, do Republicanos de Roraima, defendeu a adoção de medidas para ampliar a oferta de voos e reduzir o preço das passagens aéreas no estado. A parlamentar destacou que dados do Anuário do Transporte Aéreo apontam citam Roraima como o estado com a maior tarifa média do país e afirmou que a situação compromete a mobilidade da população.
22: Segundo a senadora, o elevado custo das passagens dificulta o acesso a serviços de saúde, educação e oportunidades de trabalho, além de afetar o desenvolvimento econômico do estado. Roberta Acciola informou que solicitou esclarecimentos ao Ministério de Portos e Aeroportos sobre as ações previstas para ampliar a concorrência e reduzir as tarifas.
27: Não queremos apenas explicações, queremos planejamento, compromisso e resultados. Roraima precisa de mais voos, melhores horários, maior concorrência e políticas públicas que reconheçam as particularidades da região norte. Porque morar em Roraima não pode significar pagar a passagem aérea mais cara do Brasil.
21: O plenário do Senado aprovou o pedido de urgência para análise do projeto que muda as regras do seguro rural. Com a decisão, a proposta que veio da Câmara dos Deputados não precisará passar pelas comissões do Senado e poderá ser votada diretamente pelo plenário. O presidente da Casa, Davi Alcolumbre, afirmou que o acordo para a votação foi construído com o governo e destacou o apoio do ministro da Fazenda em exercício, Dario Durigan, nas negociações.
22: E um acordo entre o Congresso e o governo viabilizou a edição da medida provisória que trata da renegociação de dívidas rurais para produtores de todo o Brasil.
21: Segundo o texto, a medida é uma resposta ao salto da inadimplência no setor, que praticamente dobrou nos últimos 2 anos. Repórter Douglas Castilho.
0: Diante desse cenário, resultado da maior recorrência de eventos climáticos extremos, como as enchentes do Rio Grande do Sul, e da instabilidade internacional intensificada por conflitos como as guerras na Ucrânia e no Oriente Médio, a medida provisória cria novas linhas de crédito rural e permite que a União participe de um fundo garantidor para cobrir operações de empréstimos aos produtores afetados por catástrofes naturais. Ao agradecer pela parceria com o ministro da Fazenda, Mário Durigan, a ex-ministra da Agricultura, senadora Tereza Cristina, do PP de Mato Grosso do Sul, falou da extensão da MP.
3: Atendendo não só o Rio Grande do Sul, mas a todo o Brasil, por quê? Foi atendido não só os produtores que têm problemas de endividamento por conta de problemas climáticos, mas também por problemas de renda. Então, ampliou-se muito o escopo. Foi um ótimo acordo pelo Brasil.
0: A medida provisória, que tem eficácia imediata, será analisada por uma comissão mista de senadores e deputados federais antes de ser votada pelos plenários da Câmara e do Senado.
22: Edição de Paula Groba e trabalhos técnicos de João Lira, o Jornal do Senado fica por aqui. Acompanhe agora as notícias da Câmara dos Deputados. Boa noite.
21: Boa noite e até amanhã.
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8: Câmara prioriza atendimento de mulheres que sofreram perda gestacional.
9: Proposta cria sala exclusiva de perícia médica em crianças e adolescentes.
8: Comissão aprova penas à empresa que permite pornografia criada por IA.
9: Parlamentares analisam selo de inclusão para micro e pequenas empresas.
8: Boa noite. Avança na Câmara a proposta que cria o selo Empresa Inclusiva. O objetivo é reconhecer empresas de pequeno porte que contratam pessoas com deficiência, como informa a repórter Silvia Munhato.
10: A Comissão de Trabalho aprovou o projeto que cria o selo Empresa Inclusiva para micro e pequenas empresas. A ideia é reconhecer empresas de pequeno porte que promovam a inclusão de pessoas com deficiência em seus quadros de funcionários. A relatora, a deputada professora Marcivânia, do PCdoB do Amapá, defendeu a medida.
11: Eles vão ter um selo que vai dar credibilidade, vai fazer as pessoas também olharem para essas empresas de forma diferente, porque existe um sentimento, acho que de todo mundo, de valorizar empresas que tenham boas iniciativas.
10: O selo será uma certificação concedida pelo Poder Executivo, com validade de 2 anos, às empresas que cumprirem um conjunto de requisitos, como manter percentual mínimo de trabalhadores com deficiência, adotar medidas de acessibilidade física e digital e utilizar tecnologias assistivas. As empresas certificadas terão direito ao uso da logomarca oficial do selo, além de prioridade em programas governamentais. Segundo dados do Cadastro Geral de Empregados e Desempregados, citados na justificação do projeto, mais de 17 milhões de brasileiros possuem algum tipo de deficiência, mas menos de 1% dos vínculos empregatícios ativos correspondem a esse grupo. A legislação atual obriga apenas empresas com 100 ou mais empregados a reservar vagas para pessoas com deficiência. O projeto que cria o selo Empresa Inclusiva para empresas de menor porte será analisado agora pela Comissão de Defesa dos Direitos das Pessoas com Deficiência. Da Rádio Câmara de Brasília, Silvia Minhato.
2: Política.
9: Chico Alencar, do PSOL do Rio de Janeiro, avalia que o volume de emendas parlamentares previsto no orçamento de 2026 enfraquece a articulação entre os poderes. O deputado também afirma que os recursos, estimados em 61 bilhões de reais, distorcem o planejamento nacional.
8: Chico Alencar ainda aponta que a falta de rastreabilidade e transparência na destinação das emendas mantém práticas semelhantes ao orçamento secreto, com prejuízo para políticas públicas de saúde, educação, mobilidade urbana e infraestrutura.
9: Tadeu Venere, do PT do Paraná, repudia a indicação irregular de emendas parlamentares por pessoas sem mandato eletivo ativo. Na opinião do deputado, a tentativa de criar o que ele chama de poder paralelo gera constrangimento e a perda de credibilidade do Congresso.
8: Ao elogiar decisões judiciais recentes de bloqueio de bens e recursos contra dirigentes partidários e ex-parlamentares, Tadeu Venere reforça que a indicação de verbas é um direito exclusivo de quem foi eleito pelo povo. Ele cobra investigações e punição dos responsáveis por irregularidades.
9: Roberto Monteiro Pai, do PL do Rio de Janeiro, critica o uso que políticos fazem do nome de Deus para se aproximar do eleitorado. O deputado cobra coerência ética e respeito aos mandamentos religiosos nas condutas diárias e no respeito ao próximo.
8: Roberto Monteiro Pai alerta que todos prestarão contas de suas ações e palavras. O congressista destaca que, mesmo defendendo seu campo político, a direita evita ataques pessoais a seus adversários em respeito aos princípios que professa.
9: Eli Borges, do Republicanos do Tocantins, manifesta preocupação com o que considera ameaças à liberdade religiosa no Brasil. Ele cita a interrupção de culto evangélico por policiais e questionamento a uma oração feita em um fórum de conselheiros tutelares.
8: Eli Borges afirma que manifestações de fé vêm sendo tratadas com restrições crescentes em espaços públicos e religiosos. Ele assinala que o país precisa levar a sério a defesa da liberdade religiosa para evitar que cultos sejam limitados por decisões institucionais.
2: Ciência e tecnologia.
9: A comissão aprova punições a empresas que permitem pornografia criada por inteligência artificial. A repórter Júlia Lopes nos conta quais serão as penas.
12: A Comissão de Comunicação da Câmara aprovou um projeto de lei que prevê multas e sanções para empresas de tecnologia e redes sociais que permitirem a criação e a circulação de pornografia gerada por inteligência artificial, as chamadas deepfakes. Pelo texto, fica proibido o uso de IA para criar imagens ou vídeos de nudez e conteúdo sexual sem autorização da pessoa envolvida. No caso de adultos, a prática só será permitida com consentimento expresso. Já para menores de idade, a regra é ainda mais rígida. Qualquer conteúdo desse tipo é totalmente proibido, mesmo que não envolva pessoas reais. A proposta estabelece que empresas que descumprirem as regras poderão ser multadas em até 2% do faturamento do grupo econômico, limitado a 50 mil salários mínimos. Em casos mais graves, a punição pode chegar à proibição do uso de ferramentas de inteligência artificial. O texto aprovado é do relator deputado Jadiel Alencar, do Republicanos do Piauí. Ele afirmou que o objetivo da medida é proteger crianças, adolescentes e adultos contra a manipulação de imagem. Dados da ONG SaferNet mostram que denúncias de abuso sexual infantil online, muitas vezes envolvendo o uso de IA para a criação de deepfakes, cresceram e ultrapassaram 63 mil registros em 2025, o segundo maior número em 20 anos. Para o autor da proposta, deputado João Daniel, do PT de Sergipe, a ideia é promover uma internet mais responsável e garantir punição para quem comete crimes no ambiente digital.
13: Nós precisamos utilizar a inteligência artificial, as redes sociais, para o bem, para o amor, para a solidariedade, para a boa informação. Não podemos aceitar esse tipo de ação que é cometida por criminosos que utilizam a inteligência artificial e as redes sociais para prejudicar e cometer crimes através da internet.
12: O projeto também determina que conteúdos gerados por IA têm identificação clara como marca d'água, indicando que são artificiais. Além disso, obriga as plataformas a remover rapidamente conteúdos ilegais e a manter canais acessíveis para denúncias. A proposta ainda prevê punições para quem produzir ou compartilhar deepfakes sexuais envolvendo menores ou adultos sem consentimento. Nesses casos, as vítimas poderão ser indenizadas por danos morais e materiais. A proposta que impõe sanções a empresas de tecnologia que permitem a circulação de conteúdo sexual pornográfico gerado por inteligência artificial sem consentimento segue agora para análise da Comissão de Ciência e Tecnologia. Da Rádio Câmara de Brasília, Júlia Lopes.
14: Segurança Pública.
16: Contrária ao projeto de lei que criminaliza a misoginia, Clarissa Tércio, do PP de Pernambuco, afirma que o texto ameaça as liberdades de expressão e religiosa sem garantir proteção efetiva às mulheres. Segundo sua leitura, a proposta ainda pode prejudicar a empregabilidade feminina e gerar insegurança jurídica.
17: Clarissa Tércio contesta a informação de que o grupo de trabalho que analisava o projeto aprovou por unanimidade o texto. De acordo com a parlamentar, todas as deputadas de oposição votaram contra e desmerecer esses votos já é, por si só, um ato de silenciamento e misoginia.
16: Já Maria do Rosário, do PT do Rio Grande do Sul, solicita aprovação imediata do projeto de lei da misoginia e faz um apelo pelo fim da obstrução da matéria. Ela argumenta que a proposta é urgente para salvar vidas e combater a escalada de violência contra as mulheres no país.
17: Maria do Rosário afirma que a violência de gênero mata 4 mulheres por dia no Brasil. A deputada critica o uso de discursos religiosos para justificar o ódio contra elas e observa que o projeto também ajuda a reduzir o número de crianças órfãos de vítimas de feminicídio.
16: Luiz Lima, do Novo do Rio de Janeiro, critica o posicionamento da bancada governista em votações que endurecem regras de cumprimento de pena para crimes hediondos. Ele defende punições mais rígidas como resposta ao aumento da violência contra diferentes grupos da população.
17: Luiz Lima sustenta que o combate à criminalidade exige medidas mais severas a quem comete homicídio e crimes contra crianças. O parlamentar afirma que a segurança pública deve proteger toda a população, sem distinção de raça, gênero, orientação sexual ou posição política.
14: Agricultura.
16: A Câmara aprovou e encaminhou para análise do Senado o projeto de lei que proíbe a comercialização de leite em pó importado reconstituído no Brasil.
17: A ideia é proteger o produtor brasileiro e garantir mais transparência ao consumidor, como informa a repórter Maria Neves.
18: A Comissão de Constituição e Justiça da Câmara dos Deputados aprovou o projeto que proíbe a reconstituição de leite em pó importado para que seja vendido na forma líquida no Brasil. Pelo texto, empresas que descumprirem a norma ficam sujeitas a multa de até R$1 milhão. O infrator também poderá sofrer suspensão do alvará de funcionamento de forma temporária ou definitiva. De acordo com a autora do texto, deputada Daniela Rainer, do PL de Santa Catarina, o produtor de leite brasileiro sofre uma crise sem precedentes, causada em grande medida pela importação de leite em pó, que é reidratado e vendido como leite fluido no mercado interno. De acordo com ela, além de defender os produtos nacionais, o projeto traz proteção para o consumidor.
19: Esse projeto de lei busca também que o consumidor saiba o que ele está consumindo, mas especialmente para que o nosso produtor de leite tenha o seu produto valorizado. Para que o agricultor brasileiro, o produtor de leite brasileiro, tenha, sim, condições de se recuperar e não tenha essa concorrência desleal batendo na porta dele todos os dias, que em muitos casos acabou inviabilizando a produção leiteira brasileira.
18: O relator da proposta na comissão, deputado Domingos Sávio, do PL Mineiro, também afirma que a medida busca proteger o mercado interno de práticas desleais de comércio. Segundo o parlamentar, a preferência pela utilização de leite nacional não configura discriminação arbitrária, representa apenas um instrumento legítimo de política pública voltada à proteção da cadeia produtiva do país. Domingos Sávio sustenta ainda que a norma não proíbe a importação do produto, somente busca restaurar um mínimo de isonomia entre o produtor nacional de leite e o produto reconstituído a partir de matéria-prima importada e subsidiada. O texto aprovado permite a reidratação do leite em pó para venda no mercado nacional somente em caso de desabastecimento do produto na forma líquida. Da Rádio Câmara de Brasília, Maria Neves.
1: Comissões.
16: A inclusão da injeção semestral contra o HIV no SUS esbarra em preço alto, segundo apontaram especialistas em debate realizado recentemente na Câmara. A reportagem é de Emanuele Brasil.
4: O Ministério da Saúde, especialistas e representantes da sociedade civil afirmaram em debate na Câmara dos Deputados que o alto custo e o monopólio imposto pela indústria farmacêutica dificultam a incorporação do medicamento Lenacapavir ao Sistema Único de Saúde. O fármaco que previne a infecção pelo HIV, com apenas duas injeções anuais, é defendido por especialistas e pela sociedade civil como a principal solução para reduzir o estigma e o abandono da prevenção diária em comprimidos. Embora o Lenacapavir já tenha o registro na Anvisa, ele ainda não está disponível no SUS. O medicamento passa agora por uma fase de definição de preço pela Câmara de Regulação do Mercado de Medicamentos. Somente após essa etapa é que o CONITEC, Comissão Nacional de Incorporação de Tecnologias no SUS, avaliará se o custo-benefício permite a oferta gratuita na rede pública. Coordenadora da mesa, a deputada Duda Salaber, do PSOL de Minas Gerais, ressaltou que a atualização das tecnologias de prevenção é fundamental para atender as populações mais vulneráveis de forma digna. A parlamentar é autora de um projeto de lei que declara o medicamento como de interesse público, passo que pode facilitar uma futura quebra de patente.
5: Nós não queremos um SUS refém do mercado. Nós queremos Lenacapavir no SUS e queremos vida acima das patentes.
4: O debate foi encerrado com a cobrança de que o governo federal defina uma estratégia clara para garantir o acesso ao Lenacapavir antes da Conferência Internacional de AIDS, que acontecerá no Brasil em julho. Da Rádio Câmara de Brasília, Emanuele Brasil.
1: Direitos Humanos.
17: O projeto cria sala exclusiva nas perícias médicas ligadas aos estados para atendimento de crianças e adolescentes.
16: O repórter José Carlos Oliveira tem mais dados sobre a proposta.
6: Em fase final de análise na Câmara dos Deputados, projeto de lei cria sala exclusiva nos institutos médico-legais para atender crianças e adolescentes vítimas de violência. A proposta do deputado Marcos Polon, do PL do Mato Grosso do Sul, já passou pelas comissões de Segurança Pública e de Previdência. Resta apenas a aprovação da Comissão de Constituição e Justiça para o texto seguir diretamente para a análise do Senado. A relatora, deputada Daniela do Vaguinho, do Rio de Janeiro, explica o principal objetivo da proposta.
7: O projeto enfrenta um problema muito grave, a revitimização. Hoje, muitas crianças e adolescentes vítimas de violência precisam passar por perícias em ambientes comuns dos IMLs, dividindo espaço com adultos, inclusive suspeitos e pessoas em situações graves, o que é totalmente inadequado. Isso aumenta o trauma.
6: O texto prevê que os IMLs destinem locais exclusivos para esses jovens sem risco de exposição a situações intimidantes ou vexatórias durante o processo judicial. Daniela do Vaguinho ressalta que as secretarias estaduais de segurança pública e as polícias civis terão prazo de 2 meses para cumprir a regra a partir da transformação da medida em lei.
7: O que buscamos é garantir proteção, respeito e cuidado nesse momento tão delicado. São mudanças simples, mas muito significativas. Uma sala exclusiva rompe com a lógica atual dos IMLs. Garante privacidade, evita o contato com adultos e suspeitos e com um espaço adequado e equipe preparada, a escuta é mais segura, o exame é mais cuidadoso e a prova mais qualificada.
6: A proposta segue diretrizes da Constituição e do Estatuto da Criança e do Adolescente quanto à proteção desses jovens diante de todas as formas de negligência, violência e opressão. Da Rádio Câmara de Brasília, José Carlos Oliveira.
1: Saúde.
17: A Câmara aprovou prioridade de atendimento no SUS para mulheres que sofreram perda gestacional. Entenda a medida com a repórter Sofia Peçanha.
0: A Comissão de Constituição e Justiça aprovou o projeto que garante prioridade de atendimento psicológico e social pelo Sistema Único de Saúde, o SUS, para mulheres que sofreram aborto espontâneo, óbito fetal ou perinatal. O aborto espontâneo ocorre quando a gestação é interrompida de forma natural. O óbito fetal ocorre quando o bebê morre ainda durante a gravidez. E o óbito perinatal envolve mortes registradas no fim da gestação ou nos primeiros dias após o nascimento. O texto aprovado altera a Lei Orgânica de Saúde, além de reunir outros 5 projetos que estavam sendo analisados em conjunto e que tratavam da humanização do luto parental, do atendimento especializado no SUS e da adoção de protocolos específicos para esses momentos por hospitais públicos e privados. A relatora das propostas nas comissões de Previdência e de Constituição e Justiça, a deputada Cristone Nieto, do PL do Rio de Janeiro, destacou que os serviços de saúde devem estar atentos para o sofrimento das mulheres cuja gravidez resultou em óbito do bebê.
3: Desse modo, resta mais que evidente a necessidade que haja acompanhamento profissional dessa gestante, a fim de que o luto, o sentimento de perda enfrentado por elas, seja devidamente conduzido.
0: Entre as medidas previstas estão: prioridade de atendimento psicológico, acompanhamento multiprofissional, separação de alas hospitalares para mães que sofreram perda gestacional e possibilidade de registro do nome escolhido pelos pais para bebês natimortos na sessão de óbito. Segundo o parecer aprovado, a proposta busca estabelecer diretrizes gerais de acolhimento e humanização no atendimento às famílias, sem detalhar procedimentos específicos em lei. O projeto também prevê medidas para evitar constrangimentos às mães em situação de luto durante a internação hospitalar, além de ações de orientação e capacitação de profissionais de saúde. Segundo a deputada Cristone Nieto, a proposta tem impacto direto no processo de recuperação emocional das famílias.
3: São medidas que, inclusive, levam em conta o tratamento respeitoso para com a família e, principalmente, para com a mãe, já que seu efeito também tem natureza psicologicamente benéfica e integrativa.
0: O projeto que garante prioridade no SUS para mulheres que sofreram perda gestacional será analisado agora pelo Senado. Da Rádio Câmara de Brasília, Sofia Peçanha.
20: Homenagem.
16: Paulo Teixeira, do PT de São Paulo, homenageia Valmir Rodrigues Chaves, conhecido como Bill do MST, falecido em abril. O deputado registra que a liderança popular contribuiu para a organização de trabalhadores do campo, assentamentos, cooperativas e comunidades rurais.
17: Termina agora o Jornal Câmara dos Deputados, produzido pela Rádio Câmara, com trabalhos técnicos de Wellington Teles e apresentação de Val Monteiro e Márcio Aquilissardi. Uma boa noite para você.
16: A Voz do Brasil volta amanhã. Boa noite.
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0: Bom dia. Bom dia, alegria. Sextamos, turma, juntos em mais uma sexta-feira, em mais um final de semana super gostoso. Olha, tudo de bom pra você. Estamos vivendo a sexta-feira, 17 de julho do ano 2026, dia mundial do emoji, né? Hoje também é dia de proteção às florestas. Ah, hoje também é o seu dia. Parabéns pra você, tá? Saúde, paz, tudo de bom. Bora juntos no rádio, despertando o Brasil. Vem, vem, vem, mimosa, tá na hora. Bora acordar, gente, bora despertar. Estica o corpo, tá na hora. Homem, bom dia, homem. Acorda aí, meu filho, bora despertar. Bora tirar o povo da cama. Bora, cara amassada. Bora que bora, vamos que vamos. Bom dia, tá na hora. Passarinho que não deve nada pra ninguém já está batendo asas. E você, tá acordando agora? Tá espichadão? Recortando 1981. Tonico e Tinoco, bom dia.
1: Alô.

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2: Boa sexta-feira pra todo mundo, gente! Oh.

0: Solo no Alô Bom Dia, o programão gostoso.
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2: Alô?
1: Alô? Alô? Alô, bom dia.
0: Bora pro zap zap, bora zapiar com a caboclada de todo o Brasil nesta sexta-feira. Bora lá, quem fala?
3: Bom dia, Futinelli.
0: Bom dia.
3: Eu sou Edilson de Itapira e sempre escuto vocês.
0: Oi, Edilson.
3: Manda um modão aí de Sérgio Reis.
0: Vou caprichar pra você, tá bom? Boa sexta, alô, bom dia.
4: Bom dia, Fontinelli, Maria Patrícia de Alto Taquari.
0: Ô, Maria.
4: Gostaria de ouvir a música Dama de Vermelho.
0: Aí sim, hein?
4: Ofereço pra todos que gostaram.
0: Obrigado.
4: Que Deus abençoe você, sua família e todos da rádio.
0: Amém, uma sexta-feira abençoada pra todos nós, alô.
5: Alô, Fontinelli, bom dia.
0: Bom dia.
5: Aqui é Nildo de Santa Rita, na Paraíba.
0: Ô, meu irmãozão.
5: Toque aí, fio de cabelo, eu ofereço a todos que estão escutando.
0: Deixa com nós. Valeu, meu irmão, Deus te abençoe. A Dama de Vermelho tá chegando no Alô, Bom Dia, boa sexta.
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2: É moda boa, é modão gostoso pra você despertar pra mais um dia, pra mais uma manhã, uma sexta-feira abençoada.

Chitãozinho e Chororó, fio de cabelo no Alô, bom dia, o caprichadão número um do seu rádio, que vai despertando na sexta-feira mais gostosa, né, gente? Tudo de bom? O Juras tá em Parapuã, Matheus tá com nós em São José do Rio Preto, Jefinho Rezende, tá? Aliás, o Jefinho está em Rezende, né? No Rio de Janeiro. Alô, Rodolfo, tá em Mogi das Cruzes, obrigado pelo carinho da audiência, sempre acompanhando o Fontenelle, Israel Cardoso em Araras, aquele abraço. O Flávio Serafim está com nós em Ribeirão Preto, né, Flavinho? Aquele abração, menino. Obrigado. O Ney Silva está em Ubatuba. Ô, Ney, aquele abração. Meu amigo Ademir Chagas está em São Lourenço, está com nós. Elza Maria em Buritizeiro. Aquele abração especial aí para todo mundo, tá? Ó, bora juntos. Meu amigo Mário Gabrovis está com nós em Pitanga. Ô, Mário, você tá bom, menino? Aquele abraço. Valeu, Silvana Esteves. Está em Três Rios, tá todo mundo aqui na sexta-feira mais gostosa do rádio. Bom dia, alegria. Continue participando por cá. Tamo juntos.

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0: Estamos no ar em todo lugar, sexta-feira gostosa, e eu quero você aqui comigo no rádio, na internet. Bom dia!
1: Bom dia!
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3: Mesmo sem entrar para a Academia Brasileira de Letras ou participar do filme Highlander, o famoso Mercedes-Benz Muriçoca é um imortal. O modelo mais querido da marca foi lançado na Alemanha em 1958. Na fábrica de São Bernardo do Campo, reinou entre 1964 e 1990. Pode até parecer mentira, mas você sabia que ainda é possível comprar um Muriçoca 0 km? É produzido pela Iran Kodro Diesel. Fundada em 1966, a montadora iraniana lançou os primeiros modelos da Mercedes-Benz com a tradicional cabine semi-avançada em 1979. Nesses 45 anos de fabricação, é incrível notar que o caminhão preserva muito do projeto original, a começar pela frente com os faróis redondos. A cabine é uma mistura. Por fora é um pouco mais larga, alta e reta. O para-brisa também ficou maior, mas o painel em chapa permanece. O Muriçoca iraniano é vendido nas versões 19-24 e 26-24, com chassi curto ou longo. Usa rodas raiadas aro 24 e pode ter tração 4x2 ou 6x4. Abrir o capô é uma viagem no tempo. Encontramos o motor OM355LA com 241 cavalos e o câmbio ZF com as opções de 6 ou 16 marchas. Para dar um toque de modernidade, o Muriçoca Imortal conta com freios ABS, direção hidráulica, ar-condicionado e aquecedor elétrico. 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
0: Amanhã tem mais novidades. Ah, tem a Jaine, camisa branca no Alô, bom dia. Bora acordar, gente, bora despertar. Tamos no rádio, tamos na internet, tocando o fino da música sertaneja.
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2: A sua história se resume em música, na sexta-feira gostosa do rádio. Você que tá acordando, bom dia. Você que me acompanha nas madrugadas, obrigado pelo carinho, viu? Tamo juntos!

0: Sérgio Reis, pinga em mim no Alô Bom Dia, o caprichadão número um do seu rádio, bora juntos.
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2: Alô?
3: Alô?
1: Alô? 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
0: Bora pro WhatsApp, tem mais gente pra falar com a gente, alô, quem fala?
4: Ô, meu caro Fontinelli, bom dia, meu irmão.
0: Bom dia, irmão.
4: Aqui é o Girimu.
0: Ô, Girimuzão.
4: Da Colômbia.
0: Ah, ô, menino.
4: Tudo na Santa Paz aí, né?
0: Tudo em riba.
4: Aqui também, graças a Deus, tá bem frio, rapaz.
0: Bom demais.
4: 12 graus.
0: Aí sim.
4: Manda um alô aí pra galera.
0: Agora,
4: aí,
0: irmão.
4: E um bom dia pra nós todos.
0: Bom dia, com muita alegria, tamo juntos aqui no rádio e na internet, alô.
5: Bom dia, Fontinelli.
0: Bom dia.
5: Aqui é Zefinha de Ponto Novo.
0: Ô, dona Zefinha.
5: Quero ouvir a música de Leandro e Leonardo.
0: Boa.
5: Não aprendi a dizer adeus. Para
0: legal.
5: Oferecer minha família, a meus amigos, aos ouvintes.
0: Boa.
5: E a você. Um abraço.
0: Um abraço forte pra dar sorte. Tudo de bom, amiga.
6: Toca a moda do César aí, Paulinho, pra nós aí.
0: Boa, irmão.
6: Companheiro é companheiro e fia da puta é fia da puta. Aqui é o Fábio do Jacundá no Pará.
0: Ô, Fábio, aquele abração especial, viu? Uma sexta-feira abençoada pra todo mundo. Leandro e Leonardo. Não aprendi a dizer adeus no Alô Bom Dia, o caprichadão número um do seu rádio.
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Edson Hudson. Nossa história na sexta-feira mais incrível do Brasil acontece aqui no rádio e também na internet, gente. Obrigado pelo carinho, gente querida de todo o Brasil. O Brasil de ponta a ponta fala com a gente diariamente aqui no rádio e eu sempre tô falando pra você, gente, de coisa boa. E quando eu falo de coisa boa, eu falo de música. 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

0: boa sexta-feira para todo mundo, um dia super especial. Sextou aqui no Alô Bom Dia e nós tá como, hein? Tá ouvindo moda boa para começar o dia feliz.
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3: Fala, companheiros e companheiras, ouvintes do Alô Bom Dia e do amigo Sérgio Fontenelle. Aqui quem fala com vocês é Ginei Sertanejo, esse é o Essência Sertaneja. Sexta-feira chegou, então desejo para você um ótimo dia, um ótimo final de semana. Que Deus abençoe você que está no trabalho, você que está no campo, aonde você estiver ouvindo agora o Essência Sertaneja. Um ótimo dia para você. Hoje vamos falar de uma moda que eu gosto demais, que é do Tião Carreiro e Pardinho, que passa uma lição bem bacana, principalmente em situações que parece não ter solução e ter uma reviravolta. A música O Mineiro Italiano.
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3: Lançada por Tião Carreiro e Pardinho, a moda, nessa moda Mineiro Italiano, é muito mais do que uma história engraçada do universo caipira. Por trás do humor e da narrativa envolvente, a canção traz uma interessante crítica social. A trama gira em torno de uma disputa de terras entre o mineiro e o italiano. Com medo de perder a causa e ter que voltar derrotado para Minas Gerais, o mineiro decide apostar na criatividade. Em uma jogada inesperada, ele envia uma leitoa de presente ao juiz, mas coloca o nome do italiano como remetente. A estratégia gera desconfiança até mesmo em seu advogado, que percebe que existe algo estranho naquela situação. É então que a história toma um rumo surpreendente, revelando a esperteza do personagem e arrancando risada de quem acompanha essa moda. Na verdade, essa moda é muito criativa e muito engraçada, mas, além da diversão, essa moda também passa uma reflexão, viu? O jeitinho, o famoso jeitinho brasileiro, mas também mostra a desigualdade quando pessoas influentes usam dessa influência para se favorecer em decisões importantes. Com a linguagem simples, personagens marcantes e um ritmo envolvente, O Mineiro e o Italiano se tornou um clássico da música caipira, mostrando aqui que a sabedoria popular muitas vezes encontra caminhos inesperados para enfrentar desafios. Deixo para vocês aqui essa moda bem marcante na voz do Tião Carreiro e Pardinho, e já desejo para você um ótimo final de semana. Aproveitando, quem puder me segue aí nas redes sociais, arroba Dinei Sertanejo, Dinei com Y no final, e também o projeto arroba Essência Sertaneja. Até semana que vem, um ótimo final de semana, uma ótima sexta-feira, que Deus abençoe, tchau!

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0: feito eu, Chitãozinho e Chororó, essa é bonita demais, gente do céu, 1995, Bom Dia Alegria.
1: 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Alô?
2: Alô?
1: Alô, bom dia!
0: Bora lá pro WhatsApp, bora saber quem está com nós, né? Ah, quem tá ligadão aqui no Alô, bom dia? Bora lá, alô, quem fala?
3: Ô, Serginho, bom dia, bom dia, bom dia. Dimas aqui da cidade de Salto, toca pra nós aí.
0: Ô, Dimas!
3: Neguinho, parafuso, tchau, carreira aí, papai.
0: Aí sim.
3: Forte
0: hein?
3: Abraço, forte, forte, pra dar sorte.
0: Um abraço forte pra dar sorte.
4: Ô, Fontonelli, alô, bom dia, fala comigo, é o
0: Júlio. E aí, Júlio?
4: Coloca aí, era bateu asas aí pra nós aí.
0: Boa.
4: Fala comigo, rapaz, dá mais essa cara, seu cara amassada.
0: Alô, cara amassada, bora acordar, alô.
5: Tô aqui ligado, Fontonelli, bom dia pra todo mundo aqui em Pirapora, mas
0: aí sim, hein?
5: Alô.
0: Um abraço forte pra dar sorte, Tião Carreira e Pardinho, 1983, Negrinho Parafuso, bom dia.

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0: Ela bateu asas, é o João Torres aqui no Alô, bom dia, o caprichadão número um do Brasil. Olha, você não vai deixar ela bater asas no fim de semana, né? Cá pra nós. Gente, fim de semana tá aí, hoje tem jogo da Copa e você tem que fazer um golaço com a patroa, tá? 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
0: 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Boa sexta!

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0: 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Bora juntos em mais uma hora super gostosa aqui no Alô Bom Dia. 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
3: Deus abençoe você e toda a sua família. Chegamos na sexta-feira com muita alegria no Alô Bom Dia com Sérgio Fontinelli. Que o seu fim de semana comece abençoado. Eu tenho certeza de que Deus vai falar muito ao seu coração através deste programa.
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3: Vamos meditar hoje Mateus capítulo 28, versículo de 8 a 15. Naquele tempo as mulheres partiram depressa do sepulcro. Estavam com medo, mas correram com grande alegria para dar a notícia aos discípulos. De repente, Jesus foi ao encontro delas e disse: alegrai-vos. As mulheres aproximaram-se e prostraram-se diante de Jesus, abraçando seus pés. Então Jesus disse a elas: não tenhais medo. E de anunciar a meus irmãos que se dirijam para a Galiléia, lá eles me verão. Quando as mulheres partiram, alguns guardas do túmulo foram à cidade e comunicaram aos sumos sacerdotes tudo o que havia acontecido. Os sumos sacerdotes reuniram-se com os anciãos e deram uma grande soma de dinheiro aos soldados, dizendo-lhes: dizei que os discípulos dele foram durante a noite e roubaram o corpo enquanto vós dormis. Se o governador ficar sabendo disso, nós o convenceremos. Não vos preocupeis. Os soldados pegaram o dinheiro e agiram de acordo com as instruções recebidas. E assim o boato espalhou-se entre os judeus até ao dia de hoje. Palavra da salvação. Preste atenção neste versículo. De repente, Jesus foi ao encontro delas. As mulheres partiram depressa para o sepulcro. Então, algumas mulheres tinham partido depressa para o sepulcro. Só que Jesus vai ao encontro delas. Olha que bonito. Gesto bonito de Jesus. Jesus vai ao encontro delas. São Pedro Crisólogo, sobre esta passagem, ele diz: quando as encontra, ele não as amedronta com seu poder, mas as antecipa com o ardor do seu amor. Não as assusta com a sua autoridade, mas as saúda calorosamente. Ele as vincula pela aliança do esposo, não pelo direito do governante. Ele as honra com o amor de um irmão. Ele as saúda como uma graciosa saudação. Ele não espera ser reconhecido, não exige ser compreendido, não se deixa questionar. Antes, ele mesmo estende essa saudação imediatamente com entusiasmo. Fê-lo porque a força do seu amor vence e supera tudo. Cristo mesmo saúda a igreja. Ele faz do coração dela o seu próprio e assim recebe seu corpo no seu, como diz o apóstolo. Ele é a cabeça do corpo, a igreja. Abra sua Bíblia em Colossenses capítulo 1, versículo 18. Colossenses capítulo 1, versículo 18. Ele é a cabeça do corpo da igreja. Ele é a cabeça do corpo da igreja. Ficou claro, meu irmão e minha irmã? Você é a igreja do Senhor. Sou Igreja de Cristo. Sou Igreja de Cristo. E a igreja é o corpo de Cristo, a qual ele é a cabeça. E ele espera que a gente seja santificado, porque para isso ele se entregou pela igreja. Em nome do Pai, do Filho e do Espírito Santo. Amém.
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3: Eu quero clamar agora por você, quero clamar pela sua família. Vem, Espírito Santo, enche todos os que estão acompanhando este programa agora. Libera, Senhor, para esta pessoa o que ela mais

0: precisa para o corpo e para a alma. Libera, Senhor, curas e libertações em nome de Jesus para esta pessoa que escuta e para toda a sua família. Eu clamo a tua poderosa bênção. Visita agora com bênção de proteção. A bênção que só o Senhor pode dar. Abençoe-vos o Deus Todo-Poderoso, Pai e Filho e Espírito Santo. Amém.
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0: E eu quero lembrar você, se você quiser ouvir mais pregações, mais meditação da palavra, basta você me acompanhar no meu canal do YouTube, Frei Gilson / Som do Monte, no meu Instagram, no meu Facebook, no meu TikTok, e lá você vai encontrar muito mais palavra de Deus para você.
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2: De volta na segunda-feira, agora tem Peão do Vale, Valentim. Essa é bonitona, hein? Jesus e o Fazendeiro. Essa moda é maravilhosa. A letra dessa música é incrível, gente. Boa sexta para todo mundo.
3: Bom dia.

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2: 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Eu tô aqui.
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0: Cristiane e Ralph, é só dizer o preço. No Alô, bom dia, boa sexta-feira, Brasil.
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3: Alô?
1: Alô, bom dia.
0: Bora zapear com o Brasil. Alô, bom dia.
4: Bom dia, Fortinelli.
0: Bom dia.
4: Boa sexta-feira pra você, tá bom?
0: Obrigado.
4: Meu amigo.
0: Ô, meu irmãozão, tamo juntos aqui na sexta-feira mais gostosa. Alô, bom dia.
5: Ô, meu querido Fontenelle.
0: Bom dia.
5: Bom dia, tudo bem com você?
0: Tudo, irmão.
5: Aqui é o Ronaldo de Venda Nova do Imigrante.
0: Ó, irmão.
5: Eu queria ver uma música do Daniel Prato do Dia.
0: É boa,
5: eu
0: hein?
5: Eu pra todos vocês da rádio.
0: Legal.
5: Beleza, bom dia. Bom trabalho, fico com Deus.
0: Amém, Deus te abençoe, boa sexta-feira. Alô, alô, bom dia.
6: Bom dia, Sérgio Antonello, queria uma música com Chico Rei Paraná.
0: Ah, legal.
6: Escuto seu programa todos os dias.
0: Obrigado, meu bem.
6: Essa música oferecer para todas minhas amigas, minhas clientes do concerto Micro-ondas.
0: Ah, legal.
6: Aquele que era sul do Tietê. É Lourdes, daquele que era sul.
0: Ô, Lourdes, obrigado, meu bem. Guaraçu do Tietê, é isso? Ela conserta máquinas, né? Micro-ondas, não é isso?

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3: É desse modelo, é o modelo que a gente gosta. Sexta-feira é mais ou menos assim, né? Com muita alegria. Ah, gostoso!

A dona Chico Rei Paraná, alma transparente no Alô Bom Dia, o caprichadão número um do seu rádio. 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O Sérgio da Nutrição tá com nós, né, Sérgio? Aquele abraço. Marcos Vinícius tá em Resende, tá no Rio de Janeiro. O Sérgio tá em São Luís do Paraitinga, também tá por cá. O Laércio em Conselheiro Lafayette, também acorda ao som do Alô Bom Dia. Andréa em Alto do Araguaia. Alô Mato Grosso, bom dia. Newton Célio em Jacutinga também tá por cá. O Rogério Silva tá com a gente também, bom dia.

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6: Aqui quem tá falando é a Benita.

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0: dia com muita alegria, boa sexta-feira, gente. Bora colocar um sorrisão no rosto? Bora! É sexta-feira, fim de semana tá aí, fim de semana promete muito, hein? O programa sertanejo número 1 do Brasil.
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2: Estamos contando a história das irmãs Barbosa, Edna e Diná Barbosa, as duas que são do Cambuci, em São Paulo, capital. Começaram cedinho, com 9 e 10 anos. 1979 participaram do primeiro festival. 1982 ganharam o Festival Arizona da Rádio Globo. Canção Não Me Abandones Mais. 1983, gravadora RCA, lançaram a Pedrada, Sanfona Chonada, e entraram no cenário musical em todo o Brasil. Foram 3 discos pela RCA, depois 2 discos pela gravadora Velas. Em 2017, conheceram o produtor musical e vendedor de show Peninha, entraram no circuito sertanejo, fizeram o DVD 40 anos das irmãs Barbosa. E aí tem uma coisa muito peculiar na música sertaneja. Vou contar um particular aqui, pra quem não sabe. Existe a comprovação de nota, né? O sertanejo, pra fazer o show, ele precisa ter 3 notas no valor daquele show pra dizer que aquele show custa aquela nota mesmo, custa aquele valor mesmo. E isso eu vou brigar, viu, Sérgio? Tenho brigado muito pra gente acabar com isso, porque quem nunca fez show não consegue começar, porque pra cantar na prefeitura precisa ter as benditas 3 notas. E começaram, o Orlando Baron produziu um mega DVD das duas, e as duas começaram a ter dificuldade pra fazer o show, porque não tinha comprovação de nota. E aí que entra, gente, um empresário musical fantástico no meio sertanejo, chamado Pinóquio, produtor, empresário. E aí o Pinóquio foi e bancou 3 shows das irmãs Barbosa em Goiás, e onde o show delas hoje está em torno de 100, 130 mil reais. Então, as irmãs Barbosa voltam à cena com tudo. Essas foram as histórias da música sertaneja dessa semana. Voltamos semana que vem com mais uma história para ilustrar aqui dentro do nosso Alô Bom Dia. Me siga nas redes sociais, no Instagram, César Galones TV. Nas outras plataformas, César Galones. Um abraço a todos e bom final de semana.

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2: Ah, eu tô aqui, tô feliz, viu? Por quê? Porque é sexta-feira, você está bem, você está no Alô, Bom Dia.

0: Jean e Giovanni, dois corações, na sexta-feira gostosa, no Alô Bom Dia. Obrigado pela carona.
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2: Alô?
3: Alô?
1: Alô? Alô, bom dia.
0: Bora pro WhatsApp, tem gente lá do outro lado? É, claro que tem. Alô, quem fala?
4: Alô, bom dia, Sérgio.
0: Bom dia.
4: É o Fortaleza, dá um alô pro Fortaleza.
0: Ô, Fortaleza.
4: Minha Arena, Mato Grosso.
0: Aquele abraço aí, turma do Mato Grosso.
5: Ô, Fontenelle, toca pra mim depois aí a Dona da Verdade.
0: Opa.
5: Sou o Rodrigo aqui de Santa Rita de Caldas.
0: Ô, Rodrigão, aquele abraço, alô, bom dia.
6: Bom dia, Serginho, Serginho toca pra nós, meu amigo.
0: Opa, Vandésio.
6: Eu sou cama de capim.
0: Valeu, Vandésio. Agora tem Tony Sampaio. Vai, boiada.
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1: Rodrigo Bacher e Rafael, Meu Retorno, modão caprichadão, no sonzão gostoso e amigo do rádio, gente. Como é que tá aí os preparativos para o fim de semana, hein? Fala comigo, estamos na sexta-feira e como é que tá a sua vitalidade, hein? Ah, Fontenelle tá lá embaixo. 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
3: Olá, ouvintes do Alô Bom Dia, ouvintes do Grande Fontenelle. Chegamos em mais uma sexta-feira, com orgulho de quem planta o futuro das nossas florestas. Eu sou a Marina Geller e no quadro do Mulheres do Agro de hoje, nosso assunto é o mercado de sementes nativas. Tão interessante esse assunto, gente. Para encerrarmos a semana, vamos falar de um negócio essencial para o equilíbrio do planeta. Com as novas leis ambientais, grandes propriedades e indústrias precisam reflorestar áreas degradadas, gerando uma busca enorme por sementes de árvores nativas, como o ipê, a aroeira, o jacarandá. Muitas mulheres organizaram cooperativas de coletoras de sementes no interior, mapeando matrizes na mata, fazendo a coleta manual e o beneficiamento correto desses grãos da floresta. Olha que coisa mais linda, gente, essa preocupação é tão importante. Esse trabalho gera renda para famílias ribeirinhas e rurais, mostrando que a árvore de pé vale muito mais, né, pessoal? Eu sou apaixonada por árvores, pela floresta, pelas matas, e vamos cultivá-las. Parabéns, mulheres, por esse reflorestamento. Bom final de semana a todos, e lembre-se, o futuro verde do país nasce das mãos cuidadosas das mulheres do campo. Esse foi mais um quadro Mulheres do Agro. Eu sou a Marina Geller, volto com vocês segunda-feira. Um abraço pra você, pro Fontenelle, para todos, e vai de botina, que desse salto não combina, vai de bota, que sapato não orna. Tem muito rodeio, muita festa, muita quermesse por aí. Juízo, meu povo. Até mais, até segunda-feira.
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0: Ela volta segundona. Um fim de semana abençoado pra você, tá, meu bem? Tudo de bom. Thalita e Elisa, menina do agro.

0: Cometer um Erro, Michel Teló. Moda bonita.
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0: Olha, vamos lá pro WhatsApp. Alô, quem fala?
4: Bom dia, pessoal.
0: Dia.
4: Quem fala é o Leandro.
0: Ô, Leandro.
4: Leandro de Atibaia. Beleza?
0: Bom.
4: Se possível, toca pra nós aí, Tião Carreiro.
0: Qual?
4: O Pagode dos Nove.
0: Moda boa.
4: Tchau, obrigado.
0: Tchau, obrigado. Boa sexta-feira, nego velho. Alô, quem fala?
5: Aqui é o Ângelo de Montião.
0: E aí?
5: Toca um modão pra nós aí, as três cuiabanas.
0: Eita.
5: Oferecer pra todos os ouvintes aí, pra vocês da rádio.
0: Obrigado. Valeu. Valeu, irmão. Tamo juntos aqui, ó.
6: Bom dia, meu grande amigo Fontenelle.
0: Bom
6: Como
0: dia.
6: É que você tá, meu irmão?
0: Chique.
6: Tudo na paz.
0: Tudo.
6: Deus abençoe nosso
0: amém,
6: dia, meu irmão.
0: Amém, com fé em Deus.
6: Toca pra nós o Duque Dalvan, vestido vermelho.
0: Ah, que moda, hein? É a dama de vermelho. Tá chegando do Duca, tá chegando Dalvan no Alô, bom dia.
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0: Agora são 6 horas e mais um minutinho. 6:01 na manhã desta. Hoje é uma sexta-feira. Sexta-feira, dia 17 do mês de julho do ano de 2026. 6:01, é hora de eu falar. Bom dia melhor. Bom dia melhor para você que está ligado aqui na Melhor FM, no novo ou velho e bom radinho FM de faixa estendida. Aí tá cravadão lá nos 82.9, que é para ficar de boa. Bom dia melhor para você que está conectado conosco pela rede mundial de computadores, pela internet, nos acompanhando com áudio e vídeo, podendo ver o nosso estúdio aqui na Avenida Lauro Corrêa da Silva 3240, e daqui a pouco você verá também as ruas de Limeira. Repórter Carlos Gomide vem com as informações de tudo aquilo que aconteceu noite passada, nesta madrugada, e está acontecendo na manhã desta sexta-feira aqui na cidade de Limeira. Vem com imagens, informações e tudo mais aqui no nosso Bom Dia Melhor, que está começando com informação, utilidade pública, prestação de serviço, análises, comentários e, acima de tudo, participação popular. Sim, este é o mais democrático programa do rádio do interior brasileiro, do povo para o povo, pelo povo, porque o povo pode dele participar. Aqui o povo pode falar aquilo que quiser, trazer a sua opinião sobre algum assunto que a gente estiver abordando aqui no programa. Pode trazer um assunto para ser tratado aqui no programa. Eu gostaria que vocês falassem sobre o que você quiser. Como é que faz para participar desse programa aqui, hein? Mais democrático programa do rádio do interior brasileiro, do povo para o povo, pelo povo. Como é que faz? Pelo WhatsApp, gente, uma ferramenta maravilhosa de comunicação que a gente tem na internet. O 19-3404-4000 é o WhatsApp da Melhor FM. Você adiciona aí nos seus contatos, no seu celular, e a partir daí, use e abuse do WhatsApp da Melhor FM. Mande sua mensagem para cá. De texto eu leio, tá? De áudio ou vídeo a gente coloca no ar. Ah, mas eu gostaria de falar alguma coisa e eu não queria que falasse o meu nome. Problema nenhum. De jeito maneira. Pode mandar para cá sua mensagem que a gente coloca no ar anonimamente. Sim, preservamos a identidade da pessoa que quiser se manifestar aqui e não quer que o seu nome seja veiculado. Não tem problema nenhum quanto a isso, tá bom? Use e abuse do WhatsApp da Melhor FM. Participe à vontade, tá? Pode falar do que quiser, pode tratar do que quiser. 6:04 agora, 6:04. No comando da Central de Operações da Melhor FM, na manhã desta sexta-feira. Hoje é uma sexta-feira, dia 17 de julho de 2026. Está a consagrada Joyce, mauseando os computadores e operando a mesa de áudio aqui. E também participando do nosso Bom Dia Melhor, dando seu pitaco. Porque a Joyce é uma das comentaristas aqui do programa também. É uma analista aqui do programa também. Principalmente essas questões aí do show business. É. 6:05. Bom dia, Joyce.
1: Bom dia, Ivan. Tudo bem?
0: Tudo belezeira?
1: Tudo beleza. Sextou,
0: né? Sextou, né? Como é que tá o fim de semana, por falar nisso? Sextou de que jeito?
1: Pra mim, eu tenho um evento esse final de semana. Então,
0: você tem um
1: vou
0: evento.
1: Descansar um pouquinho, trabalhar um pouquinho e descansar novamente.
0: Então, quer dizer que no meio desse final de semana aí tem um remeleixo.
1: Tem um pouquinho.
0: Tem um remeleixo, tá certo. Não tem importância, não. Bom, o importante é que a gente trabalhe e descanse também,
1: sim,
0: né?
1: Sim.
0: Muito bem. Tá preparada?
1: Eu tô.
0: Pro fim de semana? Qual é o prato da refeição de domingo?
1: Não sei ainda. Semana passada...
0: Tá com vontade. Você não é daquelas que fica com vontade de comer alguma coisa?
1: Eu fico. Semana
0: tô com
1: passada
0: eu fiz alguma coisa
1: de cenoura com
0: tô com vontade
1: mãe.
0: De comer alguma coisa, não sei o que é. O que é que a semana passada, o que você fez?
1: Suflê de cenoura.
0: Suflê de cenoura. Tá vendo como é que é?
1: É uma gente? Receita simples, procurem na internet. Tem bastante queijinho, assim, bem quentinho, é gostoso pro inverno. Muito bom.
0: Vou pensar no caso. Vou pensar no seu caso, viu, Joyce? Suflê de cenoura, é?
1: Suflê de cenoura.
0: Acompanha bem que tipo de prato?
1: Dá pra comer com arroz e feijão, dá suflê, pra comer só o suflê.
0: Arroz
1: mesmo.
0: E feijão? Eu tô imaginando, suflê de cenoura com queijinho, você falou assim, é capaz de acompanhar bem um peixe, né?
1: Uma peixe. Tartinha assim, bem cremosinha, então dá pra acompanhar com outras coisas
0: um
1: também.
0: Peixe vai bem?
1: Sim.
0: Um peito de frango vai bem?
1: Sim, também.
0: Também, é, tá bom. Legal. Até uma coisa pra gente pensar aí pro
1: sim,
0: fim de semana.
1: Tudo bem.
0: Muito bem, 6:06, 6:06, já decidiu para quem vai torcer? Para os colonizados ou para os colonizadores?
1: Ainda não.
0: Ainda não.
1: Eu acho que eu só vou sofrer com os dois times mesmo.
0: Sei, só vai acompanhar. Que vença o melhor?
1: Que vença o melhor. Eu espero que seja um jogo bom de assistir.
0: Ah, será, com certeza será. 6:07, 6:07. Deixa eu falar de uma coisa que é preciso falar na abertura desse programa. As temperaturas se elevaram um pouquinho mais ontem, aqui em Limeira. E a tendência é de que elas se mantenham assim durante o final de semana e o início também da próxima semana. Viu? Ontem, a mínima foi de 12,7 graus e a máxima cravou nos 28 graus exatos. Tá? É, como eu disse, a tendência daqui até o fim de semana é de que, até o início da semana que vem, melhor dizendo, é que essas condições do tempo se mantenham. É, acontece que tem um sistema de alta pressão associado a uma massa de ar seco e frio. Esses dois fenômenos, né, estão atuando sobre o estado de São Paulo, deixando o tempo estável, com predomínio do sol e céu variando de claro a poucas nuvens. E as temperaturas ficam amenas, elas sobem um pouquinho mais, né? A umidade relativa do ar diminui durante a tarde, especialmente aqui no interior. Ontem, a umidade do ar em Limeira foi de 29% de mínima, ali no estado de atenção, né? A temperatura mínima dessa manhã está na casa dos 14 graus, a gente está vendo lá as imagens do satélite Góes, satélite meteorológico, e a gente vê que praticamente o Brasil inteiro, né, não tem nenhuma nuvem, não tem nenhuma, é que não dá para perceber os detalhes mais finos, né? É, nenhuma nuvem, não. Mas praticamente o território brasileiro inteiro sem camada de nuvem assim mais relevante, né? Só acho que lá no Acre, aquela região do Acre, lá da Amazonas, que tem alguma coisinha lá. O resto do Brasil está praticamente sem nenhuma, com pouquíssimas nuvens, né? Cobrindo o nosso céu. Então essa é a tendência desse final de semana, desta sexta-feira, desse final de semana e início da próxima semana, até terça-feira que vem, dá para garantir que o tempo vai ficar assim, sabe? Descoberto, um friozinho pela manhã, friozinho à noite, aí durante o dia as temperaturas vão se elevando gradualmente, mas as temperaturas vão ficar amenas, nada mais do que isso. O importante que a gente tem que lembrar aqui é da hidratação, gente. Pausa para hidratação. Sabe como é que é? Na Copa do Mundo é assim, né? Tá sendo assim. Pausa para hidratação. Essa é uma coisa que a gente tem que lembrar, principalmente para as pessoas mais idosas, principalmente para as crianças que se esquecem de beber água, né? Não percebem que a sede está ali incomodando. Lembrar que tem que beber água, né? A hidratação tem que ser feita. Pausa para hidratação porque a umidade relativa do ar está baixa. Nessa época do ano fica muito baixa. Agora são 6:10, 6:10, o pessoal está chegando aqui no WhatsApp, mandando mensagem para a gente, daqui a pouco eu vou conferir as mensagens que estão chegando no WhatsApp, também aqui no nosso chat, no YouTube as mensagens estão chegando, mas agora é hora de a gente ir para as ruas de Limeira. Vamos nos encontrar, estabelecer um contato com o repórter Carlos Gomide, que está com a unidade móvel da Melhor FM nas ruas de Limeira e vem trazendo informações para a gente aqui no nosso Bom Dia Melhor. Desta sexta-feira, seu Carlos Gomide, bom dia.
2: Alegria, alegria!
0: Ah, muita alegria.
2: Bom dia!
0: Imensa alegria. Inesgotável alegria.
2: A minha alegria foi um pouquinho menor agora porque eu abri o Instagram.
0: Sei.
2: E eu vi o perfil do narrador da Rádio Tupi, o Rafa Penido. Parece que baita narrador.

0: e meia. Ah. 40 e pouco, então você faz as contas aí. Eu desliguei a televisão e virei do lado e dormi.
1: Dormiu?
0: Dormi.
1: Você não viu o segundo gol?
0: Ah, fui dormir.
1: Não viu o segundo gol?
0: Não vi. Eu vi agora pela manhã. Agora eu vi os três gols, né? Os dois do Botafogo. Mas que duas lambanças. Que duas
1: lambanças. Ó, mas
0: que lambançaiada é aquela, Gomide?
1: É, deixa eu falar. Como time, o Santos melhorou.
0: Não,
1: perto daquela,
0: não tá tão ruim.
1: Daquela, né, várzea que tava antes da Copa do Mundo, o time melhorou. É. O time teve, acho que, três ou quatro bolas na trave. Teve dois ou três milagres que o Léo Link, lá, o
0: goleiro do Botafogo.
1: Goleiro do Botafogo, fez. Teve bola que bateu e rebateu e não entrou. E aí, no final do jogo, o último lance do jogo, o Brazão faz aquela lambança com o zagueiro do Santos, né? Ah, mas tá bom.
0: E com o Luan, Pérez. E a lambança do Brazão foi com o Luan Pérez, que havia feito a lambança no primeiro gol. Aliás, o primeiro gol não foi só dele a lambança, não. Escobar fez lambança também, ele fez lambança. A lambança atrás da outra. Não, tem que virar e dormir, né? Tem que desligar a televisão e dormir, né?
1: Não, na hora que tocou aquele, que tomou aquele segundo gol, eu falei, não é possível. Que a tiriça não saiu ainda. Olha, vai ser difícil, hein? Falar pra você, não foi fácil ontem. Mas tá bom, vamos em frente, que atrás vem gente, né, Ivan?
0: Vamos
1: olhar pra cima, pra frente, porque foguete não dá ré. Então, vamos pra cima. Ô, Ivan!
0: Ivan, sou
1: começamos
0: eu.
1: Começamos o noticiário policial com as coisas de ontem ou com as coisas do plantão policial? O que o senhor prefere?
0: O senhor fique à vontade para o senhor.
1: O dono do programa é o senhor.
0: Eu não sou dono de coisa nenhuma, rapaz. Não sou, nem sou dono nem da minha vida. Eu vivo pros outros.
1: Ah, é?
0: É.
1: Não, mas eu vou falar o seguinte, então. O senhor é o condutor, o principal condutor do programa.
0: Assim,
1: então o senhor fale para mim o que o senhor quer que eu faça.
0: O apresentador desse programa, o senhor pode me chamar de apresentador, que isso eu faço. Estou fazendo aqui, estou apresentando.
1: Ah, o senhor conduz o programa, não é? O senhor conduz o programa?
0: Sim, senhor. Estou apresentando o programa. Então faça o seguinte. Então o senhor vai fazer o seguinte. O senhor quer fazer o que eu mando?
1: Isso.
0: Você quer fazer o que eu mando? Faça como o senhor quiser.
1: Tenho que fazer, né?
0: Faça como o senhor quiser.
1: Tá bom. Senão me chamo de subserviente. O cara não tem serviente.
0: Não, chamar... Ih,
1: rapaz, o que eu ouvi isso na minha vida...
0: Chamar a gente...
1: Ah, tá bom.
0: Chamar a gente, o povo chama de tudo quanto é coisa.
1: Fique à vontade, né? Ô, Ivan, você lembra aquele acidente que aconteceu na madrugada de domingo aqui em Nimeira? Na estrada, na zona rural, e o cara tava numa festa, aí ele saiu para socorrer o dono do carro... Para um hospital de Santa Bárbara do Oeste.
0: Uma moça se machucou.
1: A moça se machucou, foi atropelada, aquela coisa toda. Você lembra desse
0: Uma baita
1: desse
0: confusão, né? Uma baita confusão.
1: É, a gente falou desse acidente na segunda-feira, muito rapidamente, porque a gente não tinha tido acesso ao boletim de ocorrência. Aí, na segunda-feira, durante o dia, com calma, a gente foi atrás do registro, foi tentar entender o que aconteceu. E o acidente, de fato, foi um atropelamento na estrada da balsa, na frente de uma chácara onde acontecia uma confraternização, uma despedida de solteiro estava acontecendo ali, sabe? Eles fizeram uma despedida de solteiro e de solteira na mesma festa. Eles fizeram uma confraternização porque um casal ia contrair o matrimônio. Aí, uma pessoa passou mal e pediu para um amigo dele de 25 anos levá-lo até um hospital de Santa Bárbara do Oeste, embora... O território seja limeirense, é muito mais próximo de Santa Bárbara do que de Limeira. Então ele teve uma otorragia, sangramento no nariz. E não parava o sangramento, eles não conseguiam fazer estancar, e ele pediu para que ele fosse levado para o hospital para ver o que estava acontecendo. E aí o amigo que levou o dono do carro com o carro dele, né? O cara que estava passando mal tinha o carro, ele pediu para um amigo levá-lo com o carro próprio para o hospital. O amigo foi até o hospital, deixou o dono do carro lá, pegou o carro e voltou para a festa. E nesse momento em que ele voltou para a festa, ele sofreu um acidente. Ele acabou atropelando três meninas, uma delas de 24 anos, que teve ferimentos gravíssimos, principalmente na perna esquerda. A informação veio ontem de Santa Bárbara do Oeste que essa menina teve a perna amputada, viu, Ivan?

0: Ela precisou passar por a amputação da perna de forma cirúrgica, mas eu cheguei a mostrar para você como é que estava a perna dela, né? A perna dela, de fato, estava bastante machucada, então... E aí a equipe médica olhou e falou, não tem o que fazer, vai ter que amputar. E ela teve a perna amputada.
1: Caramba, menina de que idade, Gomide?
0: 24.
1: 24 anos.
0: 24 anos. Deixa eu ajeitar só essa câmera aqui, baixar um pouquinho, porque ela está muito alta. Pronto. 24 anos. Ela teve a perna esquerda amputada. Aquela perna que está com machucado. Estava machucado que você e a Joyce viram, eu mostrei a foto para vocês. Não dá, é impublicável a foto, viu, gente? Por isso que eu não vou nem tentar publicar, porque vai dar problema para a gente. Então ela teve a perna amputada, a equipe médica viu que não dava para salvar e precisou fazer a amputação da perna. A gente não sabe em que ponto, mas a informação foi confirmada por uma testemunha que conversou ontem com o agente da Guarda Civil Municipal que atendeu a ocorrência. E esse agente me contou. Então ela perdeu a perna, infelizmente. Esse jovem de 25 anos, o condutor do carro, que até que se prove o contrário, ele deixou o local, ele foi retirado do local porque ele entrou em estado de choque, ele teria entrado em estado de choque. Só que há uma informação de que ele estaria embriagado no momento do acidente, ele teria consumido bebida boa parte da tarde e da noite, e na madrugada, de sábado para domingo, ele sofreu esse acidente. Então ele teria sido tirado ou deixou o local do acidente, supostamente porque ele teve um mau súbito. Ele entrou em estado de choque e começou a passar mal. A informação que a gente tem, eu consegui confirmar ontem, no final da tarde, com a doutora Andréia Levi, que é a delegada do 4º Distrito responsável por essa área, de que ele se apresentou na delegacia. Aliás, no mesmo dia do acidente, ele procurou a delegacia para prestar depoimento. Só como a doutora Andréia estava ontem aqui na central de flagrantes, ela não conseguiu me passar o teor desse depoimento. É o que está prometido para hoje. Então, hoje eu vou conversar de novo com a doutora Andréia, à tarde pelo telefone, e a gente vai ter acesso, ou esperamos ter acesso a esse depoimento para saber o que esse rapaz falou. De toda forma, ele deve ser processado por lesão corporal culposa, agora de forma grave, porque a moça perdeu a perna. Omissão de socorro, fuga de local de acidente, aí vai precisar ter a análise de uma autoridade policial. Mas ele... Segundo informações da doutora Andréia, já se apresentou no plantão policial no mesmo dia da ocorrência. Agora é esperar para ver o que vai dar. O laudo, eu não sei se com a amputação da perna dessa menina, a situação dele deve se complicar. Não sei como é que vai ficar isso. Claro que a gente continua acompanhando também esse caso. Viva!
1: É o tipo da coisa, assim... Para se ter uma dimensão da gravidade da coisa, né? Se tiver consciência, esse cidadão tiver consciência, vai ter que carregar isso na consciência o resto da vida, né? Porque imagine uma menina de 24 anos, a perna amputada. Olha que situação. Se é uma pessoa que tem consciência, vai ter que carregar isso pro resto da vida. Na sua consciência.
0: Pois é. Difícil, né? A gente sabe que a pessoa às vezes... Não sai de casa para machucar ninguém, mas é achar que comigo não acontece, né? É sempre assim, né?
1: Nós estamos falando de um ambiente de festa, né, Gomide? Era uma festa, né?
0: É. E tava todo mundo na mesma festa, viu, Ivan?
1: Então. Era uma festa, todo mundo lá na mesma festa, todo mundo... Alegria, alegria. E termina assim, né?
0: Pois é. Infelizmente. Bom, outro caso aqui. Destaque também do setor policial. Na Melhor FM, você tem o noticiário policial mais completo do Rádio Limeirense, viu? O Major Hamilton, que é comandante interino do 36º Batalhão da Polícia Militar, determinou ontem que fosse feito uma operação Impacto Matricial, que é aquela operação para tentar reprimir crimes cometidos por motocicletas. Sabe aquelas operações que a Polícia Militar faz?
1: Uhum.
0: Ontem aconteceu mais uma na cidade. Foram 56 pessoas abordadas, 10 motocicletas e 6 veículos fiscalizados. Além disso, foram elaborados 3 boletins de ocorrência sobre ato infracional de tráfico de drogas, porte de drogas e captura de procurado. Foram apreendidos 16 gramas de dry, que é uma macônica, é uma maconha mais potencializada, 244 gramas de cocaína, 5 gramas de maconha, entre aspas, normal, 2 celulares e R$145 em dinheiro. A operação, segundo a nota emitida pelo 36º Batalhão da Polícia Militar, é inibir a prática de roubos e furtos de veículos, principalmente aqueles cometidos com o uso de motocicletas. Então, a Polícia Militar fazendo essas operações, praticamente toda semana tem uma operação dessa, para aumentar a sensação de segurança. E é a sensação, né, Ivan? É aquilo que você falou, né? É, sensação é uma percepção que a pessoa tem, né? Então a polícia trabalha para aumentar essa percepção de segurança das pessoas.
1: É, tem a coisa da sensação de segurança que essas operações transmitem, né? Mas elas têm a sua efetividade também, não é só, claro, a sensação, não. Quantas apreensões aí? Multas e tal, teve resultado efetivo.
0: Sim.
1: Né? Pegaram alguma coisa, né?
0: Sim. Ah, mas vai falar assim, ah, mas é louco, você despacha o efetivo todo para fazer um negócio desse, para prender 6 gramas de dry? Ué, é o patrulhamento preventivo e ostensivo, né?
1: Ostensivo e preventivo, exatamente.
0: Quantos crimes, quantas ações criminosas não foram inibidas com a presença da polícia, né?
1: Sim. Não, eu já falei aqui várias vezes no microfone, é o meu pensamento, as pessoas podem discordar, não tem problema nenhum, vamos discutir, vamos debater, pode discordar à vontade, mas no meu pensamento, na minha maneira de pensar, na minha maneira de entender segurança pública, né, eu acho que essas operações são realizadas ainda muito poucas, tinha que realizar mais. Ah, mas é chato ser parado na blitz. É chato, eu já fui várias vezes. Eu fui parado pela Polícia Militar em blitz várias vezes. Concordo, realmente você tem razão. Não é das coisas mais agradáveis da vida. Muito melhor você estar numa festa do que ser parado numa blitz. Não tem a menor dúvida. Tem que sair do carro. O cara vai revistar teu carro. Você tem que entregar documento. Não é das coisas mais agradáveis da vida. Vamos e venhamos. Mas olha, meus amigos... Eu sou favorável. Eu sou favorável. Porque ajuda a combater a criminalidade.
0: Não tenha dúvida.
1: No meio de uma blitz dessa, pega um vagabundo.
0: Sim.
1: Pega um vagabundo armado. Que tava indo fazer o quê? Não sei. Tava com uma arma na mão, não tava indo fazer coisa.
0: Indo pra igreja,
1: não,
0: né?
1: Tava indo fazer coisa boa, né?
0: É. Então é importante que continue acontecendo essas operações. Por menor que seja as apreensões, de novo, é o patrulhamento, sim, preventivo ou ostensivo, né? É prevenir que o crime ocorra. Essa é a principal função da Polícia Militar. Oi, Ivan.
1: Oi.
0: Eu não sei se a Joyce tem aí, Joyce, fácil para, se você acha, as imagens dos carros. Lembra na semana passada quando teve a apreensão dos 31 carros lá, Ivan, que a gente mostrou,
1: sim,
0: ao vivo?
1: Sim, sim, sim.
0: Ô, Joyce, se você achar as imagens aí, pode colocar no ar para mim, por favor. Eu esqueci de passar isso para você. Porque ontem, Ivan, eu tive... Primeiro a informação, depois eu conto o que eu tive acesso. A informação é de que os dois homens presos na semana passada, por força de mandado de prisão temporária, o próprio nome diz, né? Ela é temporária. Tiveram as prisões temporárias... convertidas em preventivas pela justiça. Então agora eles estão presos sem data definida para sair da prisão. Claro, tem os recursos, tem os pedidos, aquela coisa toda e tal, mas eles estão presos agora de forma preventiva. Eles estavam presos por forma temporária, obrigado, Joyce. Eles estavam presos de forma temporária para evitar coação de testemunha, aquela coisa toda e tal, agora a coisa ficou mais robusta, a investigação ficou mais robusta. E eles estão... Oi. Acho que vai acabar a bateria. Deixa eu trocar a bateria do microfone, Ivan.
1: Sim, senhor. Nós estamos vendo aí as imagens dos veículos que foram apreendidos naquela operação da Polícia Civil, que o Gomide fazia referência agora há pouco. Tem alguns automóveis comuns, né? e até alguns usados, como esse daí que a gente está vendo manobrar agora. E tinha automóvel de luxo também, né, no meio da encrenca aí, né? Nesta operação da Polícia Civil aqui de Limeira, que resultou nessas prisões. Oi? Que o Gomito está relatando para a gente aí.
0: Voltei. Bom, então eles agora estão presos de forma preventiva com as provas mais robustas que foram produzidas pela Polícia Civil durante a investigação desse caso. Aí, ontem à tarde, Ivan, eu tive acesso a um relatório de 209 páginas dos investigadores para o delegado e do delegado para o juiz. Lembrando que o delegado é o Dr. Leonardo Birger, com a equipe de investigação dele lá da Delegacia de Investigações Gerais. Ele me deu acesso, ele permitiu que a gente tenha acesso ou tivesse acesso ao relatório das investigações. São 209 páginas, com um monte de dados, um monte de informação, com informação telemática de celular. É um negócio... Eu fiquei doido de ler, eu fiquei doidão ontem de ler todas essas páginas com as informações que tinham lá. Só que aí eu fiz um esqueminha aqui para vocês entenderem mais ou menos o que aconteceu. Nada diferente daquilo que a gente já contou, mas agora com um pouco mais de detalhes, tá? Vamos lá. A polícia identificou, Ivan, que são pelo menos três núcleos dessa organização criminosa, tá? O nível 1 é de pessoas que tinham as contas. Lembrando que essa investigação é uma investigação referente a fraude a uma instituição financeira e que teria causado um prejuízo de pelo menos 9 milhões e 600 mil reais para essa instituição financeira. E aí a instituição percebeu movimentações atípicas, fez uma notícia crime, enviou isso para a polícia que, diante dessa notícia crime dessa instituição financeira, instaurou um inquérito e começou essa investigação há cerca de 3 meses e meio. Foram identificados pelo menos três núcleos dessa organização criminosa. As pessoas que tinham as contas, ao todo, no relatório, são 26 pessoas nominais. Todas elas têm lá nominho, com ficha criminal, tudo bonitinho nesse relatório. São 26 pessoas que recebiam dinheiro para investir na conta, para colocar na conta. E o que eles faziam? Eles pegavam esse dinheiro, eles recebiam esse dinheiro de financiadores, que a gente já vai falar quem são, e colocavam o dinheiro numa modalidade de cofrinho. Esse aplicativo, essa instituição financeira, quando você coloca no modo cofrinho, ele libera um valor para o cartão de crédito, para você usar no cartão de crédito, e vincula esse valor que você depositou para o pagamento da fatura do cartão de crédito. Só que uma falha sistêmica, e isso está no relatório da Polícia Civil, fez com que essas pessoas conseguissem gastar o dinheiro, gastar o limite do cartão de crédito, e depois cancelasse o cartão e conseguisse retirar o dinheiro que eles investiam, a garantia, o dinheiro que eles tinham depositado como garantia do pagamento da fatura do cartão de crédito. Foi uma falha sistêmica desse banco, dessa instituição financeira, que acabou causando todo esse prejuízo. Bom, muito bem. Então, tinha pessoas que tinham conta nessa instituição financeira que recebiam dinheiro para depositar lá. Fazia isso, depositava, o banco liberava o valor que ele depositava para a fatura do cartão de crédito, para que eles gastassem esse dinheiro com o cartão de crédito. Eles gastavam ao máximo esse limite e iam na conta e resgatavam o valor. Então, o banco, grosseiramente falando, a pessoa depositava 10, ela gastava 10 mil reais, ela depositava 10 mil reais. Ela gastava 10 mil reais no cartão de crédito e esses 10 mil reais que ela investiu para garantia da fatura, pagamento da fatura, eles resgatavam esse dinheiro. Então o banco tinha aí, nesse exemplo empírico que eu disse, 20 mil reais de prejuízo. 10 do cartão de crédito, 10 mil do cartão de crédito, mais os 10 mil que saíram da conta da pessoa, do fraudador. E 26 pessoas foram identificadas, pelo menos por enquanto, lembrando que isso é a ponta desse iceberg. 26 pessoas identificadas como quem faziam essas transições, usavam as contas para fazer essa transição e fraudar. E 6 pessoas eram as financiadoras do golpe. O que, que é a financiadora do golpe? O dinheiro era da pessoa, a pessoa passava esse dinheiro para as pessoas que tinham a conta, eles eram recrutados, eles passavam dinheiro para essas pessoas que tinham a conta e as pessoas aplicavam o golpe no banco. Então são 26 pessoas que tinham as contas e 6 financiadores. Quem são as 2 pessoas que foram presas na semana passada e que estavam de posse de todos esses veículos? Eles eram, segundo o relatório, uma espécie de recrutadores. Eles iam atrás de pessoas, tanto as pessoas que tinham conta quanto pessoas que tinham dinheiro. Eles eram mais ou menos o núcleo ali, a parte de cima, eles que encabeçavam toda essa estrutura, todo esse organograma criminoso. A polícia investiga agora, Ivan, a origem desse dinheiro, da onde saía esse dinheiro que esses financiadores investiam para passar esse golpe. A impressão que se tem é de que há provavelmente um crime de lavagem de dinheiro aí, né? De que alguém estaria colocando dinheiro sujo na mão desses financiadores, que passavam para essas pessoas que tinham as contas, e isso ia sendo lavado. E conforme isso ia entrando nas contas dessas pessoas, elas iam transferindo dinheiro para diversas contas, em diversos locais, para meio que esparramar todo esse dinheiro. Eu não sei se está ficando claro, Ivan, se eu estou conseguindo explicar essa situação, como é que funcionava esse esquema criminoso. E essas 2 pessoas que foram detidas na semana passada, estão com a prisão preventiva decretadas agora, foram deduradas por um desses financiadores, que foi preso na semana anterior. Lembra que o Dr. Leonardo disse na entrevista que ele nos concedeu de que essa operação tinha começado na semana anterior, quando ele cumpriu cerca de 40 mandados de busca e apreensão, algumas de prisão, e um desses presos dessa operação deu o nome das 2 pessoas que foram presas na semana passada, como recrutadores e como eram pessoas que também investiam, davam dinheiro ou que faziam esse meio campo entre os financiadores e alguém que provavelmente alguma organização criminosa, talvez, que tenha esse dinheiro, que queira lavar todo esse valor. Então era um organograma, é uma pirâmide que as pessoas do topo, da base da pirâmide foram identificadas, as pessoas que eram no meio da pirâmide ali, os financiadores também foram identificados, e um desses financiadores deu o nome de quem era supostamente o topo da pirâmide. Agora, precisa saber quem é que sustenta todo esse organismo criminoso que foi desmantelado pelas equipes de investigações da Delegacia de Investigação Geral aqui de Limeira, Ivan.
1: Olha, ficou claro? Ficou claro, sim, Gomid. E para mim, particularmente, me chama a atenção o início da historinha. O início da... Olha como é que é. Presta atenção como é que é a malandragem, a tal da malandragem. Um sistema financeiro nacional cria lá um serviço qualquer, chamado cofrinho, né? Que você utiliza, uma forma de você depositar dinheiro e usar esse dinheiro depositado. Enfim, um sistema legal. O sistema é legal, é um sistema legal e formal do sistema financeiro nacional. Só que tinha uma falhazinha. Tinha lá uma brecha nesse serviço prestado pelo sistema financeiro nacional. E a malandragem logo percebeu, logo descobriu. E a malandragem viu que aquela falhazinha dava para ser usada para dar um golpe. E foi aí que tudo surgiu, foi aí que tudo começou, né? Como é que é a malandragem? A malandragem fica de olho em tudo. A malandragem fica prestando atenção em tudo. No momento que você der uma bobeada, já era. Essa é a tal da malandragem.
0: Sim.
1: É aquele esqueminha. Por exemplo, aquele esqueminha que eu não sei se utilizam mais, mas teve uma época que foi muito utilizado, né? Você fazia um depósito numa conta, né? E estornava esse depósito. Mas você tinha a impressão, a folha impressa do depósito feito. Constava na folha que tinha sido feito um depósito na conta de fulano, né? Só que o cara tinha estornado o dinheiro. Assim que ele imprimiu o documento, ele estorna o dinheiro, cancela a operação. Mas ele tem a folha impressa de que ele fez o depósito. Ele usava. Quer dizer, é uma brecha, é um problema, é uma falha no sistema, que a malandragem se aproveita daquela falha para aplicar os seus golpes. É o caso desse. Como é que é? Cofrinho, né?
0: Cofrinho.
1: É.
0: Cofrinho.
1: Cofrinho. Cofrinho que eu conheço é outra coisa.
0: Não, aí também não, né? Ô, pelo amor de Deus, hein? Pelo amor de Deus. Ó, eu tô. Deixa eu mostrar até pra vocês. Acho que não tem problema eu mostrar, porque eu não vou publicar esse relatório, não vou deixar público, porque eu não tenho autorização da polícia militar. Militar não, tenho da polícia civil. Tá aqui, ó. Esse é o relatório. Tem, tá vendo? Embaixo lá tem 209 páginas, ó. Uma de 209, tá vendo? Então, é um relatório bastante extenso, com um monte de dados, tem dados pessoais aqui, tem fotos das pessoas e tal. E eles começaram a investigar. Eu tô procurando aqui, Ivan, que foi assim. Ah, tá aqui, ó. Na região de Limeira, em seis dias, foi movimentado, segundo a instituição financeira, tá? Foi o levantamento que começou toda essa investigação. Em 6 dias, acho que de 26 a 31 de outubro do ano passado, pessoas que moram em Limeira, movimentaram R$ 842 mil nessa modalidade. De depósito aqui, ele joga para o cofrinho, depois a pessoa saca, aí essa pessoa pega esse dinheiro e transfere para outro, que vai pulverizar para outras duas pessoas para espalhar o dinheiro. R$ 842 mil só na região de Limeira em 6 dias do ano passado. Então, para você ver o tamanho da encrenca. É. E há de se imaginar que isso não acontece só aqui em Limeira, né?
1: Ah, claro que não. Claro que
0: isso
1: não.
0: Isso acontece só aqui em Limeira.
1: Não, e essa coisa que você falou aí, né, do você deposita aqui para depois jogar para lá e para cá e para lá, para lá. Isso é típico de lavagem de dinheiro, né?
0: É.
1: Na lavagem de dinheiro se faz isso, né? Se usa tantas quantas forem possíveis, né, para você dificultar o rastreamento do dinheiro. Onde é que foi? Esse dinheiro que estava aqui foi parar onde, né? Ih, passou por aqui, passou por ali, passou por lá, foi lá, não sei o quê, foi lá. Não. Rastrear isso fica muito mais difícil quando você tem essa possibilidade de ampliar o número de contas pelas quais o dinheiro passa, né?
0: Sim. E tinha esses líderes, essas duas pessoas que foram presas na semana passada. Eu vou falar o nome deles, acho que não tem problema a gente falar pelo menos o primeiro nome deles. O Wagner e o Alan Keikon. Esse é o nome dele. Alan Keikon. Eles eram os recrutadores. E nos celulares, está no relatório isso. Nos celulares deles foram levantadas conversas entre os dois, dizendo: olha, eu tenho uma pessoa aqui, então pede o número do cartão dela. Não, pede para ela abrir a conta, ou pede para ela depositar a conta. Agora manda ela transferir para aquela outra conta. Eles conversavam quase que diariamente, todos os dias, o dia todo, a respeito desse recrutamento. E é por isso que eles foram considerados os líderes dessa organização criminosa. Ó, só para vocês terem uma ideia, esse aqui é mais ou menos o organograma. É um dos organogramas que consta num relatório disponibilizado pelo Dr. Leonardo Brigger para a gente entender como é que funcionava esse esse esquema. E outro detalhe, viu, Ivan? Os bens, inclusive os 31 veículos que foram apreendidos na semana passada, foram sequestrados pela justiça. Então está tudo sequestrado pela justiça, até para diminuir, digamos assim, o prejuízo dessa instituição financeira.
1: Evidentemente que o que vai se fazer com esses veículos é só no final da ação na justiça, né? Quando essa ação estiver transitada em julgado, ou seja, que não couber mais recurso nenhum, não couber mais instância nenhuma para recorrer. Vai longe a coisa, hein, Gomini?
0: Vai longe.
1: E é isso que dificulta, e é isso que dificulta muitas vezes a apreensão de veículos e imóveis, né, de traficantes, né? Carrões de luxo, aqueles imóveis de luxo, tal, de traficantes. O que faz com esses veículos aí? Seria legal repassar para a polícia, né? Que a polícia usasse esses veículos, né? Só que só pode fazer isso depois de transitado em julgado, no fim da ação.
0: Eu não vou dar o nome do santo, mas eu vou contar um milagre. Teve um caso, a Polícia Civil de Limeira conta com um veículo, eu também não vou falar que veículo que é, mas a Polícia Civil conta com um veículo que agora pertence ao Estado, foi dado como usufruto do Estado, pertence ao Estado, está com placa do Estado, está com talão de abastecimento do Estado, de uma organização criminosa que foi desmantelada recentemente aqui em Limeira. Então, um dos carros apreendidos nessa operação, nessa investigação policial, foi repassado pela justiça para a própria Polícia Civil. Então, esse veículo está sendo usado no combate à criminalidade.
1: É como se fosse um depositário fiel, né?
0: Mas agora já é do Estado.
1: Sim, qualquer coisa parecida com
0: isso. O caso
1: já foi
0: julgado, agora já é do Estado. O Estado já tem posse desse veículo e esse veículo está à disposição da Polícia Civil de Limeira.
1: Por falar em veículo, depois eu quero fazer uma pergunta para o senhor.
0: Não, pergunta agora, então.
1: Não, agora já?
0: Agora.
1: Você quer que eu pergunte agora já?
0: Agora.
1: Então eu vou... Não, continua com o seu noticiário, que eu vou passar um link para a Joyce, buscar uma informação, porque eu preciso fazer uma pergunta para o senhor. Por falar em veículo, eu lembrei agora.
0: Tá bom. Então vamos falar um pouquinho a respeito das coisas que aconteceram no plantão policial, que é comandado nesse momento pelo doutor Rafael Scano. Deixa eu abrir aqui os boletins de ocorrência para a gente conseguir falar com tranquilidade para você. Está aqui, chega. Isso, muito bem. Oi, Ivan.
1: Oi.
0: Tem uma historinha aqui que é aquela típica história que a gente tem que pegar com a pontinha do dedo, sabe? Envolve, aí o povo vai gelar agora, né? Envolve um casal de médico da cidade e uma mulher de 37 anos, que um ex-casal de médico, tá? Ex-casal de médico. E uma mulher que é a atual companheira do médico, tá? Então são três pessoas envolvidas. Acontece, Ivan, que parou todo mundo aqui no distrito policial. Todo mundo veio aqui pro plantão policial ontem registrar o boletim de ocorrência e cada um dá a sua versão dos fatos. Segundo o que foi registrado no boletim de ocorrência, que está disponível para a imprensa aqui, o médico retirou o celular da filha do ex-casal como uma medida educativa, após a criança desobedecer uma orientação do pai.
1: Tá certo, pai. Certíssimo, pai. É assim que faz.
0: É.
1: Outro dia nós estávamos conversando aqui sobre isso, Gomide.
0: Isso.
1: Como é que a gente lida com os filhos da gente, né? Como é que lidavam as gerações anteriores, como é que a gente deve lidar com os nossos filhos nos dias de hoje. Essa é uma medida que os pais devem adotar. Ou como é que é? Não vai obedecer? Não vai fazer o que tem que ser feito? Quer dar uma de dono da própria vida e... Não, senhor, tira o celular. Daqui o celular. Daqui o celular. Só vai pegar o celular depois de cumprido o tempo de castigo. É assim que o pai tem que agir.
0: É.
1: Parabéns ao pai.
0: É uma filha adolescente, tá?
1: Parabéns ao pai. Assim que tem que fazer.
0: Posso continuar?
1: Por favor.
0: Ah, obrigado.
1: Não tem de quê.
0: Então o pai retirou o celular da filha adolescente como uma medida educativa. E a menina não gostou.
1: Uhum.
0: Ficou nervosa.
1: É assim que acontece.
0: Resolveu pisar nas carças.
1: Uhum.
0: Sabe quando a criança bate o pezinho assim?
1: Uhum.
0: Pegou as coisinhas dela e foi pra casa dos avós maternos. É, a situação provocou discussões entre a família pelo telefone. Que ligaram e disseram, o que aconteceu? A menina tá aqui, tá falando que você tirou o celular, que... Não, porque a menina, aquela coisa... Começou uma discussão entre os avós maternos da menina com o pai da menina. Ex-sogros discutindo com o exinho. Bom, aí começou a troca de ofensa, aquela coisa tal. Muito bem, a mãe da menina, ex-mulher desse médico, foi acionada. E recebeu a informação da menina que o pai, além disso tudo, além de tirar o celular, a namorada do pai, a companheira do pai, teria agredido a menina. Aí a coisa virou. Aí virou a quizumba. E aí todo mundo veio pro plantão policial, veio o pai, veio a mãe, veio a avó, veio a namorada do pai, veio a menina, veio todo mundo aqui da piti, da ciricutico, aqui na porta do plantão policial. Aí, a mãe disse que pediu para encontrar com o pai da menina para conversar e que a menina não queria ficar dentro do carro do pai e que a mãe tentou abrir a porta com o carro em movimento e ela caiu. É, porque o pai acelerou, porque o pai não parou o carro. Nossa, virou uma troca de ofensa aqui que eu vou falar para você uma coisa. Além disso tudo, Ivan, a atual companheira do homem disse aqui no plantão policial de que a mãe da menina teria ido ao local de trabalho do pai para questioná-lo lá também. Olha que coisa maluca, que coisa doida, que história... Foi barraco.
1: E família, dos família, velho. Família.
0: Sabe barraco? Dos brabo.
1: Família, eu falo aqui. Aconteceu ontem. Eu aqui falo aqui, ninguém policial. Me acredita. Família, rapaz. Turma fala família, porque a família não sei o que. Família. Família é encrenca, rapaz. Família é encrenca na certa. E que pena, né? Que pena que um problema familiar, uma questão absolutamente familiar, que tem que ser resolvida no âmbito familiar, que pena que foi parar no plantão, que virou esse barraco, e a gente tem que estar falando disso aqui, lamentável, né? Eu vou ficar com a minha opinião aqui, de que o pai agiu corretamente. A menina não quis obedecer, a menina quis se arvorar como dona da própria vida, quando ainda não é. O pai tomou as medidas cabíveis. Não, vou tirar o celular. Vou te castigar. O castigo vai ser você ficar sem celular. E aí armou esse barraco todo, né? Uma pena, sim. Repito, uma pena, um problema familiar, uma questão familiar que deveria ser resolvido lá dentro de quatro paredes, entre a própria família, com todo mundo com bom senso, todo mundo com raciocínio lógico, né? Infelizmente foi parar no plantão de polícia, a gente tá falando disso aqui, uma pena.
0: E essa quizumba e barraco não é coisa de gente... Com pouca instrução, né?
1: Não,
0: com pouco dinheiro. Imagina, casal de médico.
1: Imagina. É família, gente... cara. Família, pode ser família de baixa renda, pode ser família de alta renda. Tem encrenca. Onde tem família, tem encrenca.
0: Tem. É evidente que a gente não vai dar nenhum detalhe para não identificar a família, porque é uma coisa familiar, mas está registrado.
1: Até desagradável estar falando de uma coisa dessa aqui, que é uma coisa absolutamente... É um problema... familiar.
0: Interno da casa,
1: nossa, né? Problema familiar, que diz respeito única e exclusivamente a esta família. E a mais ninguém. Sim. É um problema que eles têm que resolver entre eles. Ninguém mais tem que ver nada com isso. E, infelizmente, a gente está falando disso aqui, é um negócio desagradável, é chato.
0: Bom, acabou aqui no plantão policial, foi registrado um caso de injúria. Agora, depois, todo mundo com a cabeça mais fria, né? Talvez se entendam e vivam a vida. Não deu certo o pai e a mãe juntos, mas tem uma adolescente no meio e cada um viva a sua vida. E
1: muita feliz. Hora nessa calma.
0: Durante a operação lá Você quer falar alguma coisa?
1: Não, eu pensei que você tinha encerrado.
0: É que você deu uma respirada, achei que você ia falar alguma coisa.
1: Porque eu pensei que você tinha encerrado. Por favor, durante a operação,
0: Não, eu encerrei. Ah, o caso da família, eu encerrei.
1: Você estava falando durante a operação.
0: Durante a operação que a Polícia Militar realizou, que a gente falou agora há pouco, teve um caso de tráfico de drogas e procurado pela justiça, que foi localizado ali na rua Rosa Paulilo, lá no Jardim Residencial Odécio Degan. 5h18 da tarde de ontem, um homem de 25 anos acabou sendo preso. Na ocorrência foram apreendidos 55 flaconetes de cocaína e 89 pedras de crack. Tá? Ah, não, essa aqui não foi a coisa da Polícia Militar, não. Essa aqui foi a Guarda Civil Municipal, que estava fazendo patrulhamento. É aquela história toda, perto do centro comunitário do Odécio Degan, vê a pessoa sai correndo pro meio do mato, corre atrás, está carregando uma sacola. Aquela história é sempre a mesma, tá? Fato é de que a guarda conseguiu fazer a prisão desse homem de 25 anos, então, e apreender 55 flaconetes de cocaína e 89 pedras de crack. Aí tem um caso aqui, Ivan, de uma mulher de 84 anos, a comunicação de óbito de uma mulher de 84 anos. E olha como é que é a vida, né? Uma mulher de 84 anos morreu depois de um período de internação e cirurgias decorrente de quedas. Com um S no final, no plural. Segundo o boletim de ocorrência, essa mulher, essa idosa, já teria sofrido há cerca de 4 meses uma queda da própria altura e que provocou uma fratura no fêmur da perna dela. Ela foi levada para o hospital, foi feita a cirurgia para a recolocação do fêmur no lugar. Aquela coisa de pessoas mais velhas, mais experientes, que tem problemas muitas vezes de falta de calcificação nos ossos, osteoporose, o osso começa a ficar fraco, caiu, pumba, vai quebrar mesmo. E aconteceu isso com essa mulher de 84 anos. Ela passou por todo o período de recuperação e estava retomando a vida dela quando, no dia 1º de julho, ela estava andando com o andador em casa, caiu de novo e quebrou o fêmur de novo. No mesmo lugar. O fêmur não devia estar calcificado direito ainda, aquela coisa toda tal. E ela acabou caindo de novo e fraturando o mesmo osso. Bom, ela foi levada para o hospital, teve que passar de novo por procedimento cirúrgico, aquela coisa toda, estava tentando se recuperar, só que teve uma piora no quadro clínico e ela acabou falecendo. Como o médico do hospital não detectou a causa da morte, o caso foi registrado no plantão policial como morte suspeita, protocolarmente para o acionamento do médico legista, para que o médico legista determine a causa da morte dessa mulher. Pela história que contada aqui, foi de fato um acidente. Vai falar lá que ela teve talvez uma embolia pulmonar, alguma coisa aconteceu e morte acidental e arquiva-se, mas protocolo da Polícia Civil, isso tem que ser investigado, isso tem que ser passar por médico legista e quem aciona o médico legista oficialmente é o delegado de polícia. E aí nós tivemos o caso, mais um caso de tráfico de drogas, um casal de 21 e 27 anos, agora há pouco, a Guarda Civil Municipal saiu daqui, era por volta de 5h30 da manhã, 11 flaconetes de cocaína na rua Senhor Cristiano Diber, lá no Residencial Roseira, 3h20 da madrugada, os guardas fazendo o patrulhamento, quando acabaram vendo esse homem sentado, o homem tentou levantar, e aí a história toda, 11 flaconetes de cocaína, o homem chegando aqui confirmou para o doutor delegado de que ele estava traficando mesmo, aí não tem o que fazer, né? Caixa prego, e o cara ficou preso, Ivan.
1: 6h55 agora, são 6h55 da manhã desta... Lembre-se, hoje é uma sexta-feira.
0: Sextou!
1: 17 de julho de 2026.
0: Que beleza. Ó, com relação às ocorrências registradas no plantão policial, no plantão não, durante a operação, que a gente falou no começo, o caso de tráfico de drogas envolve um adolescente que foi localizado com 203 porções de uma substância análoga à cocaína, além da apreensão de dinheiro e um aparelho de celular, tá? Isso aconteceu no Odécio Degan. Dois indivíduos, atitude suspeita, levantaram suspeita, aquela coisa toda e tal. Então, esse adolescente, eu não sei qual a idade dele, que não tem, esse adolescente acabou sendo apreendido por ato infracional de tráfico de drogas. Aqui tem algumas belas porções, belos flaconetes de cocaína com dinheiro, celular, trabalho da Força Tática durante a operação que foi deflagrada ontem pela polícia.
1: 6h57, Gomide.
0: Faltam 3 minutos para 7 horas da manhã. Sabe o que isso significa?
1: Significa que faltam 3 minutos para 7.
0: Que está na hora do meu café.
1: Antes de você sair para o café...
0: Pois não.
1: Me responda, por favor. Ô, Jorge, você está com aquele link que eu te passei? Você abriu? Tá? Você vai fazer outro jeitinho? Você pode colocar ele no ar, por favor? Para que as pessoas que estão conectadas conosco pela rede mundial de computadores possam ver... Eu quero perguntar para o Gomide sobre um veículo. Estava falando de veículo agora há pouco, uma operação da Polícia Civil e tal, e coisa ilusa. E vou aproveitar também para dizer o seguinte. Tem uma amiga aqui no YouTube, no chat do YouTube. Eu vou aproveitar que eu estou aqui tratando dessa questão com a Joyce, precisando que a Joyce coloque isso no ar. Mas tem uma amiga aqui no YouTube que disse o seguinte. Eu só vou achar rapidinho aqui. O que ela falou aqui, mas eu vou resumir. Sem nem achar direitinho, eu vou resumir o que ela falou. A nossa amiga falou o seguinte... Ah, tá aqui, achei aqui, a Clotilde. A Clotilde disse o seguinte... Bom dia, família melhor. Bom dia, Clotilde.
0: Bom dia.
1: Bom dia, Clotilde. Tudo bem com você? Não voltou no Facebook, não gosto do YouTube. Tem muito comercial. Verdade, a Clotilde tem razão. O YouTube enche o saco da gente com propaganda. A gente está assistindo um jogo lá no YouTube. O gol vai acontecer e entra uma propaganda. Ô, desgrama. O YouTube tem isso, né? Eu gosto do YouTube, hein? Gosto do YouTube pra caramba. Curto o YouTube, mas tem hora que enche o saco. A Clotilde tem razão. Agora, nós estamos... Eu já falei isso aqui, vou repetir até para esclarecer para a Clotilde. Nós estamos com um problema de instabilidade, viu, o Clotilde? Acontece isso na internet, de instabilidade na nossa conta do Facebook. Para colocar o nosso Facebook no ar, nós estamos com uma instabilidade, não um probleminha técnico, um bugzinho, como se chama na rede mundial de computadores, que precisa ser resolvido e às vezes não é fácil ser resolvido. Então a gente está tentando resolver esse problema para aí a gente colocar de volta a programação da Melhor FM também no Facebook. Também no Facebook. No YouTube está tudo normal, sem problema nenhum. No Facebook é que está dando esse probleminha, tá? Então, por enquanto eu peço para a Clotilde e para os amigos que gostam, outros amigos que gostam de acompanhar pelo Facebook, que nos compreendam, estamos com um problema, tentando resolver, e que por enquanto acompanhem pelo YouTube, já que o Facebook está com essa instabilidade. Mas já volta, o problema será resolvido, a gente volta ao normal. A bola está com você, Joyce. Joyce Azevedo, mauseando os computadores.
0: Conseguiu o link aí?
1: Pode aqui, pode ir lá. Hã? Você vai colocar em tela cheia.
0: Ah, enquanto a Joyce se arruma aí, sabe que eu consegui ontem? O censo arbóreo da cidade.
1: Olha que legal. Bacana, hein?
0: Falei, rapaz, que beleza, hein? O censo arbóreo da cidade. Deixa eu pegar aqui para você ver. Eu vou mostrar aqui na tela do meu celular. Que é um arquivo em PDF. Olha, ó. O censo arbóreo da cidade. Aí, Gui. Dá uma olhada. Vê se isso aqui é o censo... Opa! Desculpa. Aí, Gui.
1: Que tipo de informação... Tá, que tipo de informação aqui tem você consegue aí?
0: Latitude... Latitude, altitude,
1: meridiano de Greenwich,
0: longitude, espécie, altura, estado, pragas, se tem injúria, deve ser algum tipo de ferimento ou algo parecido na árvore. Conflito, tem tudo aqui.
1: Você que se viu.
0: Aí que...
1: É? Aí, Gui. O famoso.
0: Ó, cada.
1: Se vire aí.
0: Cada dado desse, ó. É. Cada registro desse é uma árvore. Sabe quantas páginas tem?
1: Quantas?
0: 1.300.
1: Nossa, eu ia falar, passa para mim, Gomes, não passa não. Não faz favor, não passa não.
0: Ô Douglas, por que que você fica me xingando, Douglas? O Douglas tá aqui, vai tomar café, Zé Ruela.
1: É, muita gentileza, né, cara? Mas deixa eu colocar, vamos lá, a Joyce preparou aqui o material que eu pedi para ela colocar no ar, ela vai colocar no ar. Eu quero perguntar para você, ô Gomide, onde foi parar este veículo que há muito tempo eu não ouço mais falar dele, Gomide?
0: Eu sei qual é. Acho que eu sei qual é. Exatamente. Ivan,
1: oi.
0: Esse veículo, para quem não está vendo a imagem, é o blindado da Guarda Civil Municipal. Ele foi alvo de muita discussão, foi alvo de muita crítica quando foi adquirida pela Guarda.
1: Deu um bate-boca, né? Mais ou menos, né?
0: Eu vou falar para você, não foi fácil. A informação que eu tenho com relação a esse veículo, até umas duas, três semanas atrás, talvez um pouco mais, ele estava parado na... Ai! Que susto! Ele estava parado... Assustou. É, ele estava parado no, na frente da base da guarda lá na Marginal. A informação que eu tenho, a Boca Pequena nos conta que esse carro, esse veículo, esse caminhão, na verdade, que isso é um caminhão, o registro de um caminhão, está com a documentação irregular. E por isso que ele não está rodando.
1: Ah, é? Ah, que legal. Que bom que eu perguntei para você. Você me traz essa informação aí. É, o veículo está com a documentação irregular. Você sabe o que eu me lembrei agora? Eu lembrei uma vez que alguém doou para a Guarda Municipal um ultraleve, lembra?
0: Ultraleve.
1: O ultraleve começou a voar aqui, né, em Limeira, com a Guarda Municipal voando no ultraleve. Aí um dia alguém descobriu que ele estava com a documentação irregular e não podia voar.
0: É igualzinho. Igualzinho o caveirão da Guarda Civil Municipal. Agora, onde está...
1: Não, esse negócio deu muita discussão na época. Isso aí é governo Mário Botião, né? Tá na cara, né? O Mário Botião apareceu aí de máscara. Todo mundo está de máscara. É no tempo da pandemia isso aí, né? No tempo que o vírus da Covid estava correndo solto por aí, todo mundo era obrigado a usar máscara para se garantir e garantir a integridade dos outros também, né? Tá todo mundo de máscara aí. Foi na época da pandemia, 2020, 2021, por aí. Foi feita essa doação, né? Que era um carro forte, né, Gomide? Desses de transportar valores, né?
0: São Paulo.
1: Era um carro de transportar valores. E que foi dado para a Guarda Municipal para ser um caveirão. Deu bate-boca por quê? Porque foge da área de atuação da Guarda, né? E outra, Limeira não tem regiões aqui da cidade que sejam dominadas pelo tráfico, pela milícia, por bandidos fortemente armados que impedem a entrada da polícia. Não tem esse problema aqui na cidade, né? A questão era essa, mas afinal de contas, o que a Guarda vai fazer com isso? Essa era a grande questão da época, né? Vai fazer o que com isso aí? Que não tem cabimento uma coisa dessa para a Guarda, né? E aí nunca mais ninguém falou desse assunto. Eu estou perguntando para você porque eu queria saber que fim levou o trambolhão.
0: O trambolhão. Eu desconfio onde ele esteja. Mas sabe como é, né? Minha criatividade às vezes grita. Mas eu não consigo confirmar, viu, Ivan?
1: Tá. Só a título de curiosidade. Uma dessas coisas que acontecem aqui em Limeira que a gente fica embasbacado de ver, né? Ultraleve, o Caveirão e por aí vai.
0: É.
1: Microsoft, a Samsung...
0: A Samsung. É. Aliás, tem uma árvore grande lá no terreno da Samsung, né?
1: É.
0: É.
1: Tem uma árvore grande lá. Tem um índio enterrado embaixo?
0: Um sapo.
1: Não, porque eu tô falando esse negócio do índio. Ah. Porque quando anunciaram no governo Silvio Félix, né, anunciaram a Samsung, né? Ah, a Samsung vai vir para Limeira. Oh, que maravilha, que coisa linda. Uma grande multinacional se instalando aqui em Limeira, que bacana, né? Aí passou um tempo, na Samsung não vai vir mais. O que aconteceu? Aí começaram a surgir as explicações, né? Como você falou da sua criatividade, né? Uma das explicações foi essa. Que os coreanos, os sul-coreanos, né? Que são...
0: donos.
1: A Samsung é da Coreia do Sul, né? Os coreanos lá do Sul são pessoas muito... como é que se diz? Pessoas, assim, muito supersticiosas. Muito supersticiosas.
0: Sistemáticas, digamos assim.
1: Supersticiosas, porque quando começaram a escavar o terreno lá, né, para fazer a terraplanagem, descobriram que lá era um antigo cemitério indígena.
0: É mesmo?
1: Isso é o que falaram.
0: Eu não sabia disso, não.
1: Então, a história que... Você não sabia dessa história? Contaram essa história aqui. No governo do Silvio Félix. Né? Que lá tinha um território...
0: Índio?
1: Hein? Lá tinha um
0: índio?
1: É, tinha um cemitério indígena. E os sul-coreanos, na hora que souberam aquilo, pelo amor de Deus, não mexe nisso, nós não vamos colocar mais a indústria. Olha a história que contaram aqui em Limeira para justificar a saída da Samsung, que foi sem nunca ter sido. Bom, depois da Samsung teve a Microsoft, né?
0: Pois é. A Microsoft foi a maior fanfarronice. Ou fanfarronice que eu vi, né? É. Pelo amor de Deus.
1: Não, esse negócio da Microsoft precisava ser investigado.
0: Foi um espetáculo midiático ridículo, né?
1: Precisava ser investigado. É que nós não temos uma Câmara Municipal que tem essa vontade, né? Política de investigar os atos do Poder Executivo. Nós não temos na Câmara Municipal essa vontade política. Em nenhuma das legislaturas, não estou falando só dessa, não. Em nenhuma das legislaturas, a Câmara Municipal de Limeira nunca teve vontade política de apurar e investigar o Poder Executivo, né? Lá em Uberlândia, por exemplo, o Ministério Público, lá também, em Uberlândia, Minas Gerais, surgiu essa história da Microsoft lá também, sabe? Ah, a Microsoft está comprando um terreno aqui em Uberlândia. Aí chegou uma empresa que comprou um terreno lá. O terreno parece que valia... foi comprado por 13 milhões de reais, qualquer coisa parecida com isso. E hoje está valendo 96 milhões de reais. O terreno que foi comprado para instalar lá a Microsoft. Só que a Microsoft não apareceu até agora. E o terreno que valia 13 está valendo 96. Aí foram dar uma fuçada lá... O terreno foi comprado por uma empresa ligada ao Banco Master. Ah, rapaz do céu. Eita, nós. E aqui em Limeira ninguém quis investigar nada dessa história da Microsoft, né?
0: É.
1: Ah, como é que a Câmara vai... também é muita ingenuidade minha, né? Como é que a Câmara Municipal vai investigar o Executivo por esse anúncio da Microsoft que não veio... Se a Câmara Municipal aprovou, né, a mudança no zoneamento, a Câmara Municipal aprovou, a Câmara Municipal participou.
0: Mas isso já foi desfeito, né?
1: Parece que foi, né?
0: Isso já foi desfeito.
1: Parece que foi. Ah, é isso, seu Gomes. Então o Caveirão sumiu.
0: Ele foi alvo de resistência, porque aquilo que você falou,
1: não tem nada a ver com a guarda. Não, vamos e venhamos. O Caveirão não tem nada a ver com a guarda, pô. Porque aqui em Limeira... Fala pra mim, onde é que a guarda municipal aqui em Limeira não pode entrar? Tem algum lugar na cidade de Limeira que a guarda municipal de Limeira não possa entrar? Seja impedida de entrar?
0: É que esse veículo aí, ele foi adquirido? Não, porque adquirido parece que foi comprado.
1: Foi mas doado.
0: Ele foi recebido em doação. Foi recebido em doação por uma empresa de...
1: Foi doado para a guarda.
0: De transporte de valor, na época em que o Ernesto Kiel estava tendo aqueles pancadões, lembra?
1: Foi usado lá uma vez.
0: Chegou a ser usado, aquela coisa toda e tal. Mas...
1: Mas não precisa dele para... Para limpar a área. A Guarda Civil, a Polícia Militar, a Polícia Civil de Limeira, eles entram em qualquer bairro aqui da cidade sem problema nenhum. Se houver alguma resistência por parte de algum engraçadinho, a Polícia Civil, a Polícia Militar e a Guarda Civil têm condição de dar conta disso com

0: Queria passar a foto para Joyce. Eu não sei se vocês usaram ou não ontem.
1: Juan Antônio Bortolotto.
0: Antônio Bortolã.
1: É Bortolã?
0: É Bortolã.
1: É.
0: É. É. O. Mas aquela árvore é pequena, viva?
1: É, né?
0: Aquela árvore é pequena. Perto, ela é bonita, ela é frondosa, ela está instalada, foi plantada no quintal de uma residência.
1: Uhum.
0: Essa é a foto. É maravilhosa a árvore.
1: Bonita.
0: Mas perto da árvore, da árvore que está lá no antigo campo da Internacional, no estacionamento da igreja, ela é pequena, viu?
1: Sim.
0: Ela é pequena.
1: Não, aquela, eu repito, eu falei ontem aqui, vou repetir. Aquela da rua Doutor Trajano, do terreno da igreja quadrangular, aquela, para mim, é a maior árvore, na área urbana pelo menos, né? Na área urbana de Limeira, é a maior árvore. Ela é gigantona e maravilhosa, e linda, né? E é bonita também, a danada.
0: Pois é.
1: Você tem aí então... no... É que você não vai... Pelo amor de Deus, 1.400 páginas, Deus me livre. Você tem aí a altura dessas gigantes todas, né?
0: Tenho. Aliás, eu estava dando uma olhadinha aqui. Teve uma que me chamou a atenção aqui, logo nas primeiras páginas. Deixa eu abrir de novo o censo aqui, peraí. Teve uma que me chamou a atenção, que tem um metro, o diâmetro do tronco. Tem 1,46 m. O diâmetro do tronco tem 1,46 m. E ela fica, Ivan, na rua... Eu fiz o levantamento aqui. Espera aí um pouquinho. Rua Ceará.
1: Rua Ceará? Caramba.
0: Rua Ceará, entre a João Machado Gomes Júnior. É, para baixo? Não, para cima. Rua Ceará, entre a João Machado Gomes Júnior e a rua de cima. É aqui perto de mim, aqui. Eu vou dar uma olhada, viva. Porque foi um...
1: É, eu não tô lembrando de um negócio desse tamanho na rua Ceará.
0: Ah, ela fica... Sabe onde funcionava o antigo Franasa? Putz, eu vou lá longe.
1: Franasa. Antigo
0: Lembra
1: Franasa?
0: Que ele ficava numa esquina?
1: O Franasa funciona ali na...
0: Agora na Rua Maranhão.
1: É Rua Maranhão?
0: Maranhão
1: ali?
0: Não, São Vicente de Paulo.
1: Então, não vou lembrar o nome da rua.
0: São Vicente de Paulo.
1: É a rua de trás, do lado da Igreja São Cristóvão.
0: É, essa rua que passa aqui, né, que era da primeira companhia aqui, na esquina do plantão.
1: A Franasa está lá hoje, no meio do quarteirão.
0: Isso,
1: lá.
0: Mas antigamente ela funcionava na esquina do João Machado Gomes Júnior com a Rua Ceará.
1: É, não lembro.
0: Faz tempo isso, hein? Faz tempo. É meio quarteirão para baixo, me parece que tem uma clínica de fisioterapia ali. Me parece que é uma clínica de fisioterapia, alguma coisa nesse sentido. Eu tô aqui do lado, eu vou passar lá para mostrar a árvore para você.
1: Escuta
0: não
1: essa.
0: Não sei se é a maior, mas ela é bitela também.
1: Escuta essa daqui, que eu tô essa mensagem que eu estou recebendo de um amigo. Senhor, essa mensagem que eu estou recebendo de um amigo ouvinte que pede para não falar o nome dele por razões óbvias. E eu não vou falar, né? Mas diz assim o amigo, a mensagem de texto que está aqui. A título de informação. A família real, Murilo, mãe e esposa, a família real esteve ontem na Rede Bobo de rádio e televisão. Foram informar que do bonecão de Olinda. Está aqui também. Foram informar que a primeira-dama desistiu da candidatura de deputado estadual e que o pai, Silvio Félix, teve um problema cardíaco sério. Passou por uma delicada cirurgia e está se recuperando. Bom, quanto a isso, quanto ao senhor Silvio Félix ter passado por uma cirurgia cardíaca séria e está se recuperando, desejamos a ele uma pronta e breve recuperação. Quanto ao resto, vamos deixar por conta do folclore político municipal, que é rico. É rico. Folclore político municipal é de uma riqueza impressionante. Eu gostei do Rede Bobo de rádio e televisão. Você congelou, Gomilho? Não fala que você congelou

0: Não, que a... não fala que você congelou, não.
1: Não, atenção no que você tá falando.
0: Não fala que você congelou, não, que a conexão aqui é...
1: Tô digerindo que você... Não, não tem como falar, né? A Joyce tá me monitorando o tempo todo aí. É, não tem como falar. É, mas eu tô só digerindo o que você tá falando. Só prestando atenção, só.
0: Uhum.
1: Sou uma pessoa atenciosa, que presta atenção nas coisas.
0: Tá bom. Bom dia, bom café pro senhor.
1: Oh, até que enfim. Quase 7h20 da manhã. Eu vou passar lá na Rua Ceará, vou fazer essa foto, vou te mandar daqui a pouco, eu mando a foto.
0: Manda, você, manda tá? Pra nós.
1: Tá bom?
0: Tá bom.
1: Até já, então.
0: 7h18, 7 horas e 18 minutinhos agora. Joyce, posso colocar no ar uma mensagem de áudio que eu acabo de receber neste instante aqui no WhatsApp?
2: Pode sim.
0: Me permita.
3: Bom dia, Ivan.
0: Bom dia.
3: Ivan,
0: oi.
3: Meu nome é Sueli.
0: Oi, Sueli.
3: Tô passando aqui pra falar pra você que eu sou ouvinte de você há muitos e muitos anos.
0: Oh, que legal, muito obrigado.
3: E também pra ver se você lembra de uma passagem que aconteceu. O meu filho, o nome dele é Jonathan, e ele me mandou um alô através de você. Ele encontrou com você, acho que lá pro lado da... O alto da Boa Vista, para aqueles lados lá, Vila Queiroz, não sei. Eu não me lembro.
0: Provavelmente Vila Queiroz.
3: Mas foi naquelas passagens lá. Ele falou, mãe, eu parei pro Ivan, para ele passar na faixa. Eu reconheci ele e pedi para ele mandar um alô para a senhora. E realmente você me mandou esse alô, mas faz um tempo já.
0: Uhum.
3: Eu tava trabalhando... que eu era empregada doméstica, trabalhando com o radinho ligado. E eu ouvi o seu bom dia, você falou o meu nome, falou o nome do meu filho e me deu parabéns pelo filhão educado que parou para você na faixa.
0: Sem dúvida.
3: E pediu para você me mandar um alô. Muito obrigado, Ivan, Deus abençoe.
0: Olha que legal.
3: Sempre, sempre, sempre a sua vida.
0: A sua também, a da sua família toda. Eu que agradeço saber que a gente se encontrou assim na rua, num desses acasos da vida com o seu filho, e isso ficou registrado na sua memória, ficou marcado. Isso é muito legal, muito obrigado. Muito obrigado por esse retorno. E mais uma vez, parabéns pelo filhão, moço educado. Esses gestos, né, que a gente vê na cidade assim, de cortesia, de gentileza, são raros no trânsito de Limeira, né? Então a gente não esquece dessas coisas. Sueli, grande abraço para você, para a família. Felicidades. O Paulo Gachê está aqui no WhatsApp também. Faleceu nesta quinta-feira, ontem, portanto, mandando essa mensagem para a gente. O jornalista Renato Machado, aos 83 anos, no Rio de Janeiro. Renato Machado foi um comentarista, né, da Rede Globo de televisão, muitos anos. O Vendramin, o que é isso aqui? Meu Deus, o que o Vendramin mandou aqui? Tenho para doar. O que é isso que ele tem para... Vou mandar para você, Joyce. Você vê aí o que o Vendramin... Vê o que o Vendramin tem para doar aí, que eu vou falar para você. Tem um monte... Ah, rapaz, olha o que ele tem para doar. Olha só. É uma bateria eletrônica, né? Não é uma bateria eletrônica?
2: É uma bateria eletrônica para jogos.
0: Para jogos? Ah, é para jogos, é? Esse Rock Band 2 aí é um jogo?
2: É, todo mundo lembra do Guitar Hero.
0: Guitar então, Hero, Guitar Hero. Ah, verdade, Guitar Hero, Rock Band 2.
2: Sim.
0: Muito bem, Guitar Hero. É verdade, videogame, né? Olha aí, o Vendramin tá doando, hein? Uma bateria eletrônica para videogame, para jogo de videogame. Você sabe que meu moleque, que é uma questão pessoal agora que eu aproveito para que... Meu moleque é doido por bateria. Adora bateria, ele queria ser bateria.
2: É legal, é muito legal.
0: É legal pra caramba, na casa dos outros.
2: Sim.
0: Na casa dos outros, tá? Na casa dos outros, na minha não. Seu Deus me livre e guarde. Meu Deus, mas que enfim, quem gostar, quem quiser, né? Como é que é? Rock Band 2. Ou Rock Band 2, como queira. Está doando o Vendramin. Como é que faz para se candidatar a esta bateria. Deus me livre, guarde. Olha aqui, tenho para ser doado um Rock Band 2 e um PlayStation 3. Era do meu filho, ele estava de passeio e mandou doar. Então tá aí, olha, quem quiser, né? Nossa, quanta criança não gostaria de ter e não pode, a família não tem a menor condição de adquirir, né? Fiquem à vontade. Ô Vendramin, eu vou passar aqui o teu WhatsApp, tá? No ar aqui, tá bom? Vamos passar. Você quer anotar aí, Joyce? Não sei como é que você faz aí para você guardar esse número, se porventura alguém mais tarde procurar o número.
2: Ele tá cadastrado. Se alguém entrar em contato, aí coloca, por favor, que tá interessado na bateria e eu passo o contato do Vendramin.
0: O contato do Vendramin. Então tá. O WhatsApp dele é o 19 99647-2924. Aí se alguém tiver interessado nesse equipamento eletrônico aí, toda nesse videogame, né? Pô, tem um PlayStation 3, rapaz, tem um PlayStation. Nossa, você tá doando um PlayStation 3? Cara, PlayStation 3 é um... Eu adoro o PlayStation 3 por causa de alguns jogos que o PlayStation 3 tem que são, assim, espetaculares. E você não acha em outros consoles, né? Mas enfim, o Vendramin tá doando, quem quiser entra em contato com ele, o PlayStation 3 e mais essa bateria eletrônica aí tá, vai junto, tá? Entra em contato com ele, ou entra em contato aqui com... Aí já tem gente pedindo aqui, ó, me passa o telefone, vou passar. Eu já vou passar direto pra amiga aqui que tá pedindo. Eu já passo o zap do Vendramin aqui rapidinho, não custa nada. É só um copia e cola aqui que eu posso fazer. Rapidinho, copiei. Até interesse no PlayStation 3. O PlayStation 3 é bacana pra caramba, cara.
2: Inclusive, muito legal da parte do filho dele de doar.
0: Nossa, bacana. Ele poderia vender, você encontra Sim. PlayStation 3 usado, sendo vendido aí nas redes de computadores. Esse equipamento todo, ele poderia vender. É um gesto bonito do Vendramin, do filho dele, de doar. Pra quem não tem condição de comprar, porque é um baita de um console. Esse do PlayStation 3, que tem uns jogos muito legais e que tem gente que gosta, vai atrás. Ô, Vendramin, obrigado, meu amigo. Grande abraço pra você, um abração pro seu filho também, tá? E quem tiver interesse, né, já tem uma amiga aqui que pediu o zap do Vendramin, eu passei pra ela, quem tiver interesse, entra em contato aqui com a gente no 3404-4000, a Joyce passa o telefone, tá? O Ivan Voit, nosso xará. Meu xará, né? Nosso não, meu xará. Mandou uma foto aqui de um pôr do sol. Ele tá mandando aqui, eu vou compartilhar, passar pra Joyce para compartilhar com os nossos amigos. O pôr do sol ontem no Água Espraiada. Sabe onde é o Água Espraiada? Aqui na zona rural de Limeira, um dos bairros bacanas aqui da nossa zona rural de Limeira, um dos tantos bairros bacanas, bonitos que a zona rural de Limeira tem. Crepúsculo ontem no Água Espraiada, meu xará Ivan Voit mandou aqui, tava com a sensibilidade, olha que bonito mesmo, hein? Mas tem que ter um bendito poste e a fiação no meio, né? Coisa de louco, né, rapaz? Crepúsculo no Água Espraiada, coisa mais linda, olha o tamanho da árvore, olha o tamanho da bitela, né? E olha lá, é o poste com a fiação. Ei, Limeira, viu? Vou falar pra você. Não tem um lugar aqui onde você tira uma foto que não aparece um poste e a fiação.
2: Nem na área rural.
0: Nem na área rural. Nem na área rural. Velho. Pelo amor de Deus, cara, que coisa. Célia Regina tá mandando um bom dia pra gente aqui no WhatsApp. Bom dia. Eu era frequentador do aeroclube e acompanhei as operações do ultraleve da guarda. E um dos motivos, não oficial, no encerramento das operações, foi porque a aeronave começou a encontrar muito carro roubado no canavial. Falaram isso, tem um amigo que mandou essa mensagem pra gente aqui, falaram isso, o cancelamento do uso do ultraleve deixou de ser utilizado, oficialmente, deixou de ser utilizado porque a documentação não estava em ordem. Essa foi a justificativa oficial. Porém, todavia, contudo, extraoficialmente, a boca pequena, o que se falava era o seguinte: era um ultraleve que não tinha condição de ter uma. Ultraleve, você sabe que é um aviãozinho bem. bem simplesinho de tudo, né? Basicão do basicão, né? Oficialmente é porque ele não suportava uma blindagem na parte, na carenagem dele. Ele não suportava uma blindagem. E aí o cara que estava lá em cima pilotando o ultraleve e o acompanhante dele, o cara que estivesse do lado, se alguém metesse uma bala de baixo para cima, um abraço, irmão, não tinha o que parasse a bala. Essa foi, isso foi o que eu ouvi de gente ligada à guarda municipal, né? O negócio era esse, falou, você tá voando lá, você, de repente você passa num lugar onde tá tendo um conflito lá, e os caras começam a meter bala, não tem como, não tem o que segure. Eu acho que foi por isso. A justificativa oficial foi que a documentação tinha problema. Se eu não me engano, quem doou, se eu não estou enganado, se a minha memória não me trai, quem doou foi ou o sindicato rural ou pessoas, agricultores aqui de Limeira. Eu acho que foi por meio do sindicato rural que a doação foi feita. Agricultores aqui de Limeira fizeram uma vaquinha, se cotizaram e doaram para a guarda por causa disso que você está falando aqui. Encontrava muito, tinha muito carro nos canaviais. Aí na zona rural os caras iam lá fazer essas coisas, né? Então doaram o ultraleve para a guarda. Oficialmente a justificativa foi essa, a documentação estava em desordem. Mas, segundo eu ouvi de alguns, é que o bichinho, os caras que estavam lá em cima, eram dois, piloto e copiloto, né? Eram dois caras que estavam lá em cima, estavam entregues à própria sorte. Se os caras metessem bala daqui de baixo para cima, não tinha o que segurasse. Não oficialmente a conversa foi essa. O Saulo lá do centro mandou um bom dia para a gente. O Cláudio Honor, do Parque Nossa Senhora das Dores, manda a paz de Deus para nós aqui. Muito obrigado, Cláudio Honor, para você também. Que família essa do médico, tá dizendo meu amigo Jean aqui. Pois é, rapaz, família é isso, né, rapaz? Família tem três pessoas só, né? Pai, mãe e o filho. Já vai dar encrenca. Uma hora, qualquer momento vai dar uma encrenca. Tem quatro, vai dar duas encrencas. Se tiver 5, 6, 8, 10, 12, amplia isso, junta um monte de família junto. Você já imagina o tamanho do barraco que dá. A família encrenca na certa, amigo. O Manuel Soares do Piratininga mandou um bom dia pra gente aqui. O Adelmo Bellinello. O Miro mandou mais um vídeo pra gente aqui. Deixa eu ver como é que eu faço pra mandar esse vídeo pra Joyce. Que tem alguma coisa que é errada, que nós precisamos ver. Vou mandar lá pra Joyce. Tô mandando, Joyce. Um vídeo do Miro pra você. Ver quando é que você pode liberar para nós. A Edilene mandou um bom dia para a gente. Bom dia, Ivan. Realmente houve uma participação dos agricultores da região de Limeira na compra do ultraleve. O Douglas que está confirmando aqui. Pois é, Douglas, eu só não sei, não posso garantir se foi o sindicato rural que doou, né? Mas o que eu sei é isso, que houve uma vaquinha. Os produtores rurais aqui de Limeira se cotizaram, cada um deu uma graninha e compraram o ultraleve e doaram para a guarda. Não sei como é que foi feita essa doação. Acredito que para formalizar o negócio, para que a coisa ficasse juridicamente uma coisa legal, acredito que tenha sido por meio do sindicato rural, mas não tenho certeza, tá? Beleza o vídeo, Joyce? Vamos ver o que o Miro está falando aí.
4: Bom dia, Ivan. Voltando ao assunto de ontem dos postos que você estava falando, dá uma olhada aqui, ó. Isso aqui é na passarela, aqui, na antiga União aqui, ó. Na calçada. Dá uma olhada, é dois. E ó, e é poste novo que puseram, ó. Dá uma olhada, ligação nova. Tudo novo. E tem um velho também junto aqui. Dá uma olhada, você. Bem no meio da calçada.
0: Pois é.
4: Não é? É dois postes.
0: Pois é. Uma pessoa aí, de.
4: Ligação nova. Tá vendo o absurdo?
0: Sim. Obrigado, viu, Miro? Realmente, ali uma pessoa que tem, por exemplo, uma pessoa com dificuldade de locomoção, um cadeirante, né? Uma pessoa que está utilizando uma cadeira de rodas, como é que passa ali, né? Sem contar os matinhos, né? Tem matinho aí? Tá cheio de matinho na beirada da calçada, né? Não, não tô Tô tendo um problema de visão nesse jogo de sombra e luz, às vezes atrapalha. Sem contar o Matinho. Mas então, olha a dificuldade ali, né? Mas esse da Doutor Trajano, gente, que eu falei aqui ontem, quem puder, passa lá e dá uma olhada. Naquela ilhota que tem, quando divide, a Doutor Trajano divide, vira, você sai da Doutor Trajano e entra na Conselheiro Saraiva, tem uma ilhota ali, né? E no meio da ilhota tem aquele, eu não sei como é que chama, tem um nome que eles chamam, aquele arco de concreto, tem um nome, que quando você vai pôr um poste, tem aquele arco de concreto que a prefeitura faz, ou plantar uma árvore, tem um arco de concreto, eu não sei como é o nome daquilo, aquilo tem um nome que eu não sei qual é que é. Mas no meio da ilhota, uma ilhotazinha pequenininha, no meio da ilhota tem um arco de concreto com um buraco ali que era para a Eletro colocar o poste ali. No meio da ilhota. A Eletro foi lá e colocou o poste na calçada. Ou seja, ninguém passa naquela calçada. Ninguém passa. Porque é um poste enorme, desse tamanho assim de largura. Ninguém passa na calçada. É um negócio absurdo. É o absurdo dos absurdos que tem. Em se tratando de mobilidade urbana, é o absurdo dos absurdos que tem aqui em Limeira. Faz 50 anos que aquilo está lá e ninguém toma providência. Andréa Cristina Franco do Faro Fino mandou bom dia pra gente. Mensagem de áudio aqui, Joyce, me permita.
2: Pode mandar.
5: Bom dia.
0: Bom dia.
5: Ivan.
0: Oi.
5: Comide.
0: Opa.
5: E Joyce, Salvador de Piracicaba.
0: Grande Salvador.
5: Deus abençoe vocês aí, bom serviço, tudo de bom e bom fim de semana.
0: Obrigado, Salvador. Pra você também, meu amigo, o povo aí de Piracicaba. Já foi doado. Abraços e meu muito grato. Eu que agradeço, Venda. Olha só, já foi tudo doado. Uhum. Já era.
2: Foi rapidinho.
0: Rapidinho. Ah, vai ter uma família que vai ter que aguentar um baterista dentro de casa. Não sei quem
2: você
0: é.
2: Você já não tem um baterista.
0: Não sei quem é, mas olha. Ufa, dessa me livrei. Do Santo dos Computadores. A Elaine está pedindo, deixa eu anotar aqui para eu poder buscar o zap do Sandro dos Computadores. Viu, Elaine? Vou buscar lá o zap dele, que ele estava aqui agora há pouco. Eu vi o Sandro aqui. Onde que ele está, meu Deus? O Sandro estava aqui agora há pouquinho, eu vi ele aqui. Está aqui. Está aqui o Sandro mandando um bom dia para a gente. Ô, Sandro, tem uma amiga aqui pedindo o seu zap. Eu vou passar para ela. O Sandro dos Computadores, que dá manutenção, viu, gente? Para computadores, quem tiver um computador aí, quiser precisar de uma manutenção, e quem tiver um computador usado, velho, aí que está com problema, você não está usando mais, você não sabe o que fazer com ele, como que eu faço para descartar esse computador? Passa para o Sandro dos Computadores, porque ele vai aproveitar as peças, ele monta uma máquina nova e doa para uma família que não tem condição de comprar um computador. O Sandro faz um trabalho social muito bonito aqui, que a gente valoriza sempre, porque é muito bonito o trabalho que ele faz, e quem puder ajudá-lo, o ajude. E quem precisar de um cara para fazer uma manutenção aí nas máquinas, aí pode chamar o Sandro também, viu? Mais uma mensagem de áudio aqui, Joyce, me permita.
3: Aí, Ivan, esqueci de falar o nome dele. O nome do meu filho é Jonathan.
0: Tá? Ah, você falou.
3: Ele é motorista, uhum. Lá na casa da criança. Ele transporta as crianças para a escola. Ele faz todas as correrias lá da casa da criança. Com essa criançada aí,
0: opa,
3: fazendo coisas também, né? Buscando doações, e ele faz tudo lá, tá bom?
0: Legal, Sueli.
3: Meu filho é Jonathan.
0: Sim, um grande abraço para o Jonathan e para a Sueli, a mamãe, para a família toda, um grande abraço para vocês. O Carlos Alberto está dizendo aqui, Ivan, se falando de censo arbóreo, em frente ao Distrito Policial da Rua Boa Morte, na semana passada foi arrancada uma enorme, frondosa e linda árvore, não sei o motivo, só ficou lá o caule cortado, está dizendo aqui o Carlos Alberto. Distrito Policial da Rua Boa Morte. Ô, caramba, eu também estou tentando lembrar disso aí, Carlos. Ana Regina Stein, do bairro dos Frades, mandou um bom dia para a gente. João Gonçalves, Renê Cofinê, da Vila Rocha também. 7h36 agora. 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A gente vai para um intervalozinho rápido e volta já correndo, um pé lá, outro carro.

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0: Às 7 horas e 42 minutos agora, 7h42, vamos voltar para as ruas de Limeira. Repórter Carlos Gomide tem mais informações para a gente aqui no Bom Dia Melhor.
1: Oi, Ivan, voltamos aqui, ó. Só para você ter uma ideia do que a gente está falando, essa é a árvore, tá? Lá na frente, o cruzamento da Rua Ceará com a João Machado Gomes Júnior. E aqui, o cruzamento da Ceará com a Antônio Meto, que é a avenida da Santa Casa, para as pessoas se localizarem. E olha o tamanho dessa árvore, ela é de fato bastante grande. Eu não sei exatamente qual é a altura do poste, mas ela passa, a ponta mais alta dela passa muito da ponta do poste, lá em cima. Inclusive você vê que é um poste que tem rede de média tensão, né? 13.800 volts. E a copa da árvore está bem acima desses fios. E você percebe também um buraco aqui, exatamente onde passa esses fios. Certamente ela foi cortada para evitar conflito, né? entre ela e os fios de energia elétrica desse poste. O que chama atenção nela é que, conforme o censo que a gente teve acesso, feito em 2018, ela tem, o tronco dela tem mais de 1,40 m de diâmetro. Uma pessoa normal, né, não consegue abraçar esse tronco. Se você for lá e tentar abraçar, você não vai conseguir pegar a sua mão do outro lado. Tamanho, o diâmetro desse tronco. É uma árvore maravilhosa, linda, que está aparentemente saudável, né? A gente percebe aqui, ó, as folhas, todas elas verdinhas, tá vendo? Não parece ter nenhum tipo de problema a saúde dessa árvore, e que está encravada, né, na frente de um escritório de engenharia e construtora, numa área estritamente residencial e com alguns consultórios médicos. Nós estamos falando aqui da região da Santa Casa. Então essa é a árvore, Ivan. Uma das belezuras que a gente tem na cidade, repito, o censo tem 1.300 páginas, não dá para a gente fazer uma análise simplória, né? E é muito dado para a gente analisar. Só que logo nas primeiras páginas do censo, chama a atenção o registro dessa árvore aqui.
0: Valeu, Gomide. Legal. Realmente uma gigante, né? É uma espécie de uma brincadeira que a gente está fazendo aqui, mas é uma brincadeira com uma coisa muito importante, que é a preservação do meio ambiente da nossa cidade, que infelizmente aqui não se tem cuidado com isso, né, com a preservação ambiental na nossa cidade. Então a gente está fazendo aqui, chamando atenção para o problema por meio de uma brincadeira, né? Tudo começou porque eu disse que aquela árvore da rua Doutor Trajano, em frente à sorveteria Pinati, na minha opinião, no meu modo de ver, daquilo que eu já vi, é a maior árvore da área urbana de Limeira. Uma gigante, linda, maravilhosa. E a partir daí a gente começou a fazer essa brincadeira de mostrar essas gigantes que tem aí pela cidade, como forma também de chamar atenção para a questão ambiental aqui em Limeira, tá? E a gente vai continuar fazendo essa brincadeira junto com os nossos amigos ouvintes, também sempre com esse objetivo, de chamar atenção para a questão ambiental aqui na nossa cidade, porque alguém poderá dizer que essas árvores causam problemas, e elas causam, porque elas são muito grandes para a área urbana. Essa que o Gomide mostrou agora, você vê que tem aquele vão, a separação da copa no meio, né? Tem um lado da copa para cá, para a rua, e tem outro lado da copa para lá. Por quê? Porque a Eletro vai fazer lá a poda, aquela poda da Eletro. Exatamente isso que a Eletro faz, separa a copa da árvore para evitar choque, quando de vento, chuva, né? Choque da copa da árvore com a fiação. Então a Eletro vai lá e faz aquela poda que separa a árvore, assim como tá, é o caso dessa daí. Ela causa, esse tipo de árvore causa problema na nossa cidade? Causa. Mas a gente tem que procurar minimizar esses problemas para a gente poder conviver com essas gigantes maravilhosas aí, né? A gente não pode deixar de conviver com essas gigantes maravilhosas. Se a gente ama a natureza, se a gente quer preservar o meio ambiente, né? O Joyce, vamos dar uma olhadinha rápida no noticiário? Rapidinha, bem rapidinha mesmo, no noticiário de hoje. Alguns dos mais importantes veículos de comunicação, o que eles estão trazendo? Eu já sei qual é o assunto, né? A nossa amiga ouvinte certamente já sabe qual é o assunto. O principal assunto do dia são as tarifas que foram impostas pelo governo americano ao Brasil. Aqui o Globo está desdobrando este assunto, dizendo que o governo ameaça retaliar os Estados Unidos e vai socorrer empresas, diz aqui o jornal O Globo, na sua edição impressa desta sexta-feira. Ele está desdobrando o assunto, né? Tá trazendo esse assunto mais detalhadamente. A Alckmin, que é o vice-presidente, diz que sobretaxa é descabida e ministros apontam interferência. Chanceler chama declarações de Rubio sobre Lula de grosseiras e inaceitável. É o jeito americano de ser deste governo, daquele débil mental que governa os Estados Unidos, o Donald Trump, né? É o jeito estúpido de ser, né? Daquele governo, né? Eles impõem e pronto, acabou. Está imposto, né? Por quê? Porque os interesses, eles querem que os interesses deles sejam atendidos assim, sem qualquer contrapartida, né? O interesse dos Estados Unidos, a gente sabe qual é. O Brasil tem petróleo, que é explorado pela Petrobras, isso não deixa de ser interessante para os Estados Unidos também. As terras raras, os minerais que tem aqui no Brasil, né? Tudo isso é de interesse da ganância dos americanos, né? Do governo americano e das empresas americanas. E eles querem que a gente entregue para eles sem qualquer contrapartida. Vocês querem vir aqui pegar para você? Peguem. Né? Eles querem que a gente aja assim, né? Peguem, fiquem com vocês. Nós não queremos, não. Pode ficar para vocês. Eles querem que seja assim, né? Não é uma negociação, é imposição dos Estados Unidos. Isso aqui é a fala, o Globo está pegando aqui a fala de um ex-embaixador em Washington, do Brasil, lá nos Estados Unidos. Ele está dizendo aqui aquilo que a gente já sabe, né? Não é uma negociação, é uma imposição dos Estados Unidos. É aquela posição assim, ou dá ou desce. Sabe como é que é? Muito bem, o que mais o Globo diz aqui? Acho que é só, vamos para outro veículo de comunicação, vamos sair do Globo e vamos para o Estado de São Paulo, já se colocou lá no ar. O Estado de São Paulo também vai na mesma toada, a mesma linha. Novo tarifaço atinge 18% das vendas do Brasil aos Estados Unidos. O governo prevê ajuda aos setores mais afetados pela medida. Taxação de flagrações digitais de campanhas de Lula e Flávio, claro, isso tem tudo a ver com política também, né? Tem tudo a ver com... Não é só uma questão dos interesses americanos, não tem. Os interesses americanos passam pela política também, né? Quem que é mais favorável ao governo do débil mental lá do Donald Trump? Quem é mais favorável? Quem é mais resistente? Então eles se posicionam politicamente também. Interferência na política interna de um país, o que é inaceitável do ponto de vista das relações internacionais, né? Agora tem uma foto aqui, gente, que eu não me conformo com essa foto. É uma foto do Estadão. Você tá vendo um rapaz ali, um rapaz cabeludo, dando banho numa bacia de plástico, dando banho num menino? Você tá vendo essa foto, Joyce?
2: Tô vendo.
0: Você sabe quem são?
2: Não.
0: Quando eu vi essa foto ontem, eu falei, não, eu não acredito. Não pode ser. Aquela foto ali, o menino que tá na banheira é aquele astro da seleção espanhola, o Lamine Yamal. Uhum. Aquele menino que está na banheira é o Lamine Yamal. E pergunta para mim quem é que está dando banho nele.
2: Quem?
0: Messi.
2: É sério?
0: Ah, tô falando. Oh, quando eu vi essa foto ontem, eu falei exatamente, não, isso aí é IA, não é possível. Mas é verdadeira. É uma foto, eu não sei como é que fizeram. Não sei o que foi que aconteceu, o Messi dando banho no Lamine Yamal. Claro, o Messi é um garotinho, né? Um jovem. E a gente sabe que o Messi foi para a Espanha desde adolescente, que foi jogar. Eu não sei como que aconteceu.
2: Uns 25 anos pro Messi.
0: Eu não sei como que aconteceu isso. mas essa foto é o Messi dando banho no Lamine Yamal. Aí você vai falar que é IA, né? Eu também, na hora, eu falei,
2: parece,
0: não,
2: né?
0: Só pode ser IA, não é possível. Mas é verdade. Oh, meu Deus do céu. Esse mundo realmente não gira, né? Ele capoteia, né? Esse mundo capoteia. Coisa de louco. Oh, meu Deus do céu. Cadê aqui? O que mais que eu tenho aqui? Que outro jornal que está faltando? Ah, Folha de São Paulo, né? Mesma coisa. Governo Lula estima que tarifaço atinja 18% das exportações aos Estados Unidos. O Rubio diz que petista não negociou de boa fé, chanceler brasileiro rebate. É, mas tem uma outra notícia aqui que está na Folha de São Paulo, de hoje, que eu quero trazer aqui, que é importante a gente ler também o nosso congresso, né, gente? Olha aqui, ó. Painel SA, uma coluna da Folha de São Paulo, traz aqui a seguinte informação. Jabutis podem adicionar 60 bilhões de reais à conta de luz. Empresas de energia afirmam que dispositivos sobre subsídios e leilões da ANEEL, aprovados por comissão do Senado, terão impacto no custo do sistema e nas tarifas elétricas. 60 bilhões de reais na conta de luz. Nosso congresso realmente está de parabéns, né? Não tem dúvida. 7h53, intervalozinho rápido, a gente volta já, Joyce?

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0: 7:57, 7:57. Vamos falar rapidinho aqui do futebol desse final de semana. Tem a Copa do Mundo, né? A decisão da Copa do Mundo nesse domingo, que a gente vai acompanhar com muita atenção, né? Espanha e Argentina, né? Mas o futebol brasileiro está retomando, né, a sua atividade normal com o final da Copa do Mundo. Ontem nós tivemos uma rodada do Campeonato Brasileiro da Série A. Hoje tem, olha, isso aqui é jogo da quarta rodada, gente. Quarta rodada da Série A, tem um jogo hoje. Bahia e Chapecoense lá na Fonte Nova. Esse jogo é da quarta rodada, do começo do campeonato. O Bahia estava envolvido em competição internacional, esse jogo foi adiado. Vai ser realizado hoje, Bahia e Chapecoense. Na quinta-feira que vem, da semana que vem, Botafogo e Vitória no Nilton Santos. É outro jogo que foi adiado da quarta rodada. Quer mais um jogo que foi adiado da quarta rodada? Flamengo e Mirassol. Só que este jogo, a CBF ainda não definiu data nem local em que. Provavelmente vai ser no Maracanã, mas a CBF ainda não definiu a data. Bom, hoje tem esse jogo adiado da quarta rodada do Campeonato Brasileiro da Série A. Pela Série A do Campeonato Brasileiro, nós tivemos dois jogos ontem. A gente já falou no começo do programa. O Botafogo ganhou do Santos por 2-1, com duas lambanças daquelas maravilhosas cometidas pela defesa do Santos. Botafogo 2, Santos 1. E o Vitória ganhou do Vasco por 1-0. Também foi lambança, viu? O gol do Vitória em cima do Vasco também foi uma baita de uma lambança. Hoje, sexta-feira, tem Fluminense e Bragantino, Série A, né, do Campeonato Brasileiro. Hoje tem Fluminense e Bragantino e tem Mirassol e Grêmio, às 20h, os dois jogos. Aí essa 19ª rodada do Campeonato Brasileiro, ela vai avançar para a semana que vem. Na terça-feira tem Atlético Mineiro e Bahia, na quarta Coritiba e Palmeiras, São Paulo e Atlético do Paraná, Inter e Cruzeiro, Chapecoense e Flamengo. E na quinta-feira, encerrando a 19ª rodada, Corinthians e Remo. Portanto, a Série A do Campeonato Brasileiro voltando ao seu normal. E aí, e a Série B, hein, Campeonato Brasileiro? Série B do Campeonato Brasileiro teve uma rodada que começou ontem, teve um jogo ontem, abrindo a 18ª rodada, é a penúltima rodada do primeiro turno do Campeonato Brasileiro da Série B. O CRB venceu o Náutico por 2-1 lá no Rei Pelé. Hoje, sexta-feira, São Bernardo e Avaí, América Mineiro e Ceará, Juventude e Cuiabá, Londrina e Botafogo, Fortaleza e Novo Horizontino. E no sábado, amanhã, Ponte Preta e Goiás, Criciúma e Vila Nova de Goiás, o Sport e Operário do Paraná, Atlético de Goiás e Atlético Clube. E aí a 18ª rodada, portanto, se encerra no sábado, já que domingo é a final da Copa do Mundo. Aí você vai me perguntar, e a Série C do Campeonato Brasileiro, você não vai falar nada? Não, não vou falar, porque a Série C do Campeonato Brasileiro não tem jogos nesse final de semana. A Série C deu uma paradinha nesse final de semana, não tem jogos, ela volta na semana que vem. A Inter continua, portanto, na liderança da Série C do Campeonato Brasileiro. Mas neste final de semana tem também Campeonato Paulista Sub-23 da segunda divisão e o Galinho da Vila. O Galinho da Vila está bonito no pedaço. Esse Campeonato Paulista Sub-23 da segunda divisão, ele está na rodada 14, que é... Essa aqui é o quê? Oitavas de final. Depois vem a semifinal e a final, faltando só duas rodadas, portanto. Semifinal e final. Duas rodadas na semifinal e as finais, né? Bom, o Galinho vai jogar no domingo. Você está vendo aí, domingo, às 10 horas da manhã, lá no Pradão. O Galinho vai receber o Sport Clube Paulinense, que é de Paulínia. No domingo passado, o Galo foi lá e venceu por 1-0. Estava chovendo, domingo de manhã. O gramado estava todo encharcado lá do estádio de Paulínia. O jogo foi terrível, né? Do ponto de vista técnico, foi uma gororoba o jogo. Mas o Galo venceu. O Galo não quis saber, meteu 1-0 lá e estamos conversando. E agora o Galo joga nesse domingo aqui no Pradão, com portões abertos, viu, gente? Não vai ter cobrança de ingresso, não. Quem quiser assistir esse jogo pode ir lá no Pradão, aproveita e faz a feira depois, né? Sai do Pradão, faz a feira. Ou vai na feira primeiro, depois vai no Pradão. Com portões abertos, o Independente recebe o Paulinense, precisando apenas de um empate. Se empatar, o Galo já está na semifinal do Campeonato Paulista Sub-23 da segunda divisão. E aí na semifinal é o seguinte, quem passar da semifinal for para a final, sobe para a Série A4. Então o Galo está bem pertinho de subir para a Série A4 do Campeonato Paulista, tá certo? Então domingo, 10 horas da manhã, no Pradão, o Galinho da Vila em jogo decisivo, viu gente? Com portões abertos, não vai ter cobrança de ingresso, quem quiser ir lá assistir o jogo, fique à vontade. Dito isto, eu acho que é hora de falar tchau, não, Joyce?
1: Eu acho que sim.
0: Sextou, também eu acho. Também acho. Sextou, bom final de semana, viu, Joyce?
1: Obrigada, Ivan, pra você também.
0: Olha, gente, em nome da Joyce, em nome do Carlos Gomide, muito obrigado a todos pelo carinho, pelo prestígio, pelo apoio. A gente volta segunda-feira, 6 da manhã, com mais uma edição do Bom Dia Melhor. Um bom final de semana para todo mundo. Aproveitem bem o domingo, o sábado e até segunda-feira, se Deus quiser. E continue cravado nos 82.9, que é para ficar de boa.

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2: Olá, muito bom dia. Começando a nossa sexta-feira. Que delícia, né? Eu, pelo menos, quando acordei, vi que era sexta-feira, fiquei ainda mais feliz. Vamos que vamos, então, até às 10 horas da manhã.

Pra você que também acordou feliz desse jeito, porque afinal de contas sextou, então aproveita o nosso programa, vem comigo, vamos dar muita risada e boas músicas.

Hoje, sexta-feira, dia 17 de julho de 2026. Uma manhã, graças a Deus, muito gostosa. Céu de brigadeiro, tá ensolarado. Estão dizendo que vai esquentar.

ontem, né? Minha mão tá gelada daquele jeito. E vim com uma mais reforçada, que é pra poder aguentar. Ela é toda de, ó, de pelinho assim. Eu adoro blusa assim. Nossa, adoro coisa quentinha assim. Tem gente que não gosta, fala, ai, credo, piniqueira, esse negócio muito quente. Não, eu gosto. Eu consigo usar numa boa, né? Como o clima tá pedindo, então a gente fica usando sem problema nenhum. Bom, hoje, para você que vai participar com a Robertinha nessa sexta-feira, tem família no cinema, então é mais uma oportunidade de você poder curtir o cineminha na faixa, levar toda a família, aproveitar. Então, todo mundo que deixar o seu nome vai concorrer à família no cinema. Então, se eu fosse você, aproveitava, mandava aquele bom dia especial que eu tô esperando e você está concorrendo. No finalzinho do programa tem sorteio. Agora são 8 horas e 14 minutinhos.

Manhã Melhor com você, 8 horas e 20 minutos. 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

8 horas 29 minutos. Bom dia! 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

0: Bom dia, 8 horas e 41 minutinhos. 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
1: 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Agora são 8 horas e 45 minutinhos. 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Muitos alôzinhos chegando. Dilene, tia Jane, tio Dito. Pessoal sempre com a gente participando. Obrigada pelo carinho que você também tem. Um fim de semana muito abençoado. Seu Natal Alfaiate também passando por aqui. Marco Ock, diretamente do Japão. Bom dia. Luzia... Na verdade, pro Marco é boa noite, né? Praticamente, né? Porque lá são 12 horas de diferença pro Japão. Então, quase 9 horas da noite lá. Luzia Mamédios, obrigada pelo carinho. Quem mais? Fátima do Amparo. Rê do bairro Boa Vista. Ana Regina Stein do bairro dos Frades. Zilda do Teixeira Marques. A Dulce do Nossa Senhora das Dores. Dona Sebastiana. Seu Antônio Pereira, Jardim Santana. Tive que limpar, gente, a garganta. Não teve jeito. Me perdoem, mas senão eu ia ficar... sem conseguir falar, tá? Muito obrigada pelo carinho e pela participação. Bom, agora a gente vai conseguir falar com ele. Diretamente da Rua 25 de Março, ele que é o nosso amigo, o Marcelo da Relojoaria do Zezinho. Marcelo, bom dia!
2: Bom dia, Robertinha Maese, tudo agasalhadinha. O que aconteceu hoje? Tá menos frio que ontem, Robertinha.
1: Que nada, Marcelo. Você acredita que ontem eu tava morrendo de frio e hoje também minha mão tá um gelo, viu? Sei lá, acho que eu tô meio diferente hoje.
2: Será que você tá meio constipada, Robertinha?
1: Não sei, você sabe que ontem eu não fiquei muito legal na hora do almoço, Marcelo. Eu senti o meu corpo estranho. Sabe quando parece que você vai ficar doentinha? Mas eu não fiquei, depois eu tomei um remédio pra dor, passou. Por enquanto eu tô, assim, aparentemente tô legal, mas eu sinto que eu tô meio que... Não é preguiça. Preguiça é uma coisa, tá? Quando tem preguiça, preguiça. Eu tô com o meu corpo um pouco diferente, Marcelo. Não sei o que é. Não sei se tá vindo alguma coisa aí. Mas pode tá vindo. Eu senti frio ontem, tô sentindo frio hoje, né?
2: Ah, meu Deus do céu. Mas, olha, se precisar de um agasalho de alguém que te aqueça, fala pro Tiagão. Não esquece dele não, viu, Albertinha?
1: Ah, com certeza. Não, é. Eu uso ele como agasalho.
2: Fica tranquila, que eu quero dar mudança de tempo, viu, Albertinho? Você sabe que tem hora que eu tô em casa também, principalmente depois das 6 horas, tem um calor esquisito no rosto, de repente dá uns calafrios, mas a gente fala, caramba, será que eu vou pegar alguma coisa? Mas depois, no outro dia, já tá tudo em ordem, já passou, e estamos aqui na luta aqui. Deixa eu mandar um bom dia pra Joyce também, que a Joyce faz tempo que ela não fala comigo hoje, né, Albertinho?
1: Faz tempo que ela não fala com você hoje? Manda um bom dia, Joyce, pra ele.
3: Bom dia, Marcelo.
2: Ai, meu Deus do céu. Meu, Albertinho, essa voz aí, eu falar pra você, se a gente tiver doente, a gente acaba se animando. Bom dia, Marcelo.
1: É um bom dia feliz, é um bom dia animado, né, Joyce? E outra, ela tá feliz também porque é sexta-feira.
3: É sexta-feira, gente.
1: Clima diferente aqui, viu?
2: É, mas você sabe quem ligou aqui pra mim? Urgente! Ai, já abriu, a farmácia já tá aberta aí. Falei, calma, calma, Rose. Né? É a Rose, né? É, ela que mandou um alôzinho pra você aí, né?
1: Rose? E é a Rê do Boa Vista, não é a Rê?
2: A Rê, Rose. Rose. A Rose é lá da Teixeira
1: da dúvida agora. Rê. Ô, Marcelo, já tava procurando a Rose aqui, viu?
2: Tudo com R. Ela ligou pra mim, ó, a farmácia abriu, a farmácia abriu. Eu falei, calma, porque amanhã a farmácia não abre. Então, ela preocupada aqui, disse que acabou o estoque de AS, ela tem que afinar o sangue. Maridão, não, vai buscar lá, pega uma caixa, pega uma caixa. Então, Rê, daqui a pouquinho, viu? Aliás, já abriu. Então pode vir sem medo, pode vir com o maridão que já tá aberta a farmácia, viu, Rê?
1: Ô, Marcelo. Isso. Não abre a farmácia amanhã?
2: E sábado não abre, Roberto. Abre, não, é assim. Essa farmácia tem um horário diferente. Ela abre no sábado, mas às 18 horas. A proprietária aqui, a Anne, ela segue um horário diferente por causa da religião dela.
1: Ah, tá, imaginei. Por isso que eu perguntei. Tá certo, é isso aí. Tem outra loja. Ô, Marcelo, tem outra loja aí no Boa Vista, que é uma loja de móveis. Que é bem aí na São Sebastião, na igreja aí. Ela não abre de sábado, por conta da religião também. E eles abrem no domingo.
2: É uma de esquina, né, Ori?
1: É uma de esquina, isso. Tem móveis muito lindos aí. Eu tenho que falar, não ligo. Eu, inclusive... comprei um móvel da minha casa aí, viu, Marcelo? Por isso que eu sei que eles não abrem de sábado.
2: A gente tem que respeitar, não adianta.
1: Sim,
2: já
1: claro.
2: Conversei com ela, né? Não, me respeito, não, respeito todo mundo. Então ela abre amanhã às 18 horas. Ela trabalha hoje até a pôr do sol, amanhã abre às 18, fica até às 22 e no domingo abre o dia todo. Entendeu?
1: Entendi, entendi. Então daí depois das 18 pode abrir, né?
2: Depois das 18.
1: Eu imaginava que era o sábado todo, Marcelo, nem à noite, entendeu? Por isso que eu já não sabia, entendeu?
2: Não, essa loja que você comentou do imóvel, eu creio que ela não abre à noite, porque daí não vai
1: já não
2: vai
1: é a carga horária deles, é.
2: É, mas a farmácia, você já notou, né, Robertinho? Chega de sexta-feira, principalmente quem tem criança de 5 anos pra baixo, é de sexta-feira que começa.
1: É bem assim, quando não é um horarinho depois das 10 horas da noite, começa a tossir, tem uma dor e às vezes você não tem aquilo específico em casa, né?
3: Começa a ter febre.
1: Começa a ter febre, é bem assim.
2: É. Chega assim na mãe, assim, mãe, eu não tô bom, né, uhum. Betinho? Não
1: é assim? É bem isso.
2: Estamos aqui na luta, hoje a relojaria do Zezinho vai até as 18, amanhã até as 13, atendendo esse povo de Deus que quer comprar, quer consertar. E olha, Robertinho do céu, todo esse pessoal que a gente tem aqui, ô Rê, já abriu, viu? A Rê tá mandando pra mim aqui se realmente tá aberto. Claro que tá, Rê. Hoje não
1: pode
2: é sábado,
1: lá.
2: Rê. Sossego aqui. Oh, meu Deus do
1: pode
2: céu.
1: Pode ir lá, tranquilo.
2: Oh. É, com o maridão tá dormindo, eu quero fazer surpresa pra ele. Vai, então vem logo, né, Robertinho? É.
1: Aproveita, se ele tá dormindo, dá pra fazer surprise pra ela. Pra ele, quer dizer.
2: Sexta-feira que vem, Robertinho, na segunda-feira a gente vai comentar bastante, sexta-feira que vem, dia 24, a partir das 11 horas aqui na frente da relojaria, espero e tenho certeza que isso vai acontecer, porque o ano passado deu um pé d'água, Robertinho, você não acredita, não sei a data que foi de julho, mas espero que esteja um dia bonito, que nem tá hoje, que nem foi ontem, que nem vai ser amanhã, vai ter pipoca e algodão doce. Então, você já
1: legal.
2: É uma das convidadas. Eu sei que você gosta de algodão. Né?
1: Muito bom, hein?
2: A Joyce vier aqui, ela vem aqui que eu vou dar uma caixinha de bombom pra ela, porque ela gosta mais de chocolate, né?
1: A Joyce gosta de docinho. Chocolate é o preferido, né, Joyce? Olha lá. Ó, você sabe que promessa é dívida, hein? Se ela for aí, você vai ter que comprar a caixinha de bombom, né, Joyce?
2: Exatamente, mas olha, tem pipoca e algodão doce.
1: Adoro pipoca, bem salgada, prefiro mais.
2: É, pipoquinha, é uma empresa que vai vir aqui, ela vem com aquele carrinho tudo enfeitadinho, tudo bonitinho. Então na sexta que vem, você que tá ouvindo a Robertinha na Melhor FM, né, vem pro bairro da Boa Vista. Ah, é sexta-feira, a partir das 11 horas tá montada a barraquinha, pipoca e algodão doce aqui, vamos comemorar 51 anos aqui no bairro da Boa Vista. Você tem uma ideia, Robertinha? Quando eu vinha trazer a marmita pro pai aqui, que era só uma oficina, a 25 de março era de subir e descer e era paralelepípedo. Eu não conseguia falar isso de jeito nenhum. Hoje eu falo, mas pensando, viu, Robertinha?
1: Você fala meio que morrendo de medo de dar uma, vamos supor, uma falhadinha ali na hora.
2: Falava assim, o pai, a rua lá de paralelepípedo, ele não saía de jeito nenhum, Robertinha.
1: Ô Marcelo, então era duas mãos aí, uma que desce e uma que sobe na época?
2: É, porque o viaduto tinha no carro, vai raciocinando, vem dele virar, chegar no pé do viaduto, virar às direitas pra subir Augusto Jorge, ele subia reto, aqui é 25.
1: Nossa, Marcelo, não, nem imagino, não era meio complicado aí um que desce e um que sobe, não, porque a rua, ela é uma avenida, mas ela não é tão larga assim, né?
2: Não, então, agora você vai imaginando, né, Albertinho? Há 51 anos atrás, em 1975, a quantidade de veículos em Limeira era muito pouco, né, Albertinho?
1: Sim, bem menos. Os carros eram então, menores também, hoje em dia que tem uns carros maiores, né?
2: É, mas hoje em dia não dá mais não, mas era paralelepípedo e eu me recordo muito disso, que eu vinha trazer marmita pro pai aqui, ele falou, você traz marmita e depois você vai pra escola. E eu deixava aqui, ficava sentadinha ali na porta, aquela marmitinha que a mãe prontava, olha só que saudade, Robertinho, aquele tipo que prontava, minha mãe prontava e colocava na guardanapo, né? Aí puxava as quatro pontas, dava um nó, né? E falou, Marcelo, vai levar pro pai lá que tá na hora do almoço dele. Aí eu saía da Vila Queiroz, com aquele shortinho meu chique demais, que era calça cortada, né, Albertinho? Porque a mãe da gente aproveitava tudo. Crescia a canela, ela cortava no joelho, né, Albertinho?
1: Já ficava curto pra usar como calça, virava um shorts, né?
2: Tirava um short, esperava o pai almoçar e ir embora. E quando coincidia da horário de escola ser tipo uma hora, né? Então eu esperava almoçar, olha, eu ficava aqui fazendo frente para ele, porque era só uma oficina. Você tem uma ideia, não tinha loja, Robertinho. Era só um balcão e uma mesa, no qual essa mesa, eu tenho ela até hoje. Eu tenho uma mesa aqui no qual eu trabalho, Robertinho. É claro que eu já dei uma reformadinha nela, coloquei uns detalhes aqui. Mas é a mesa que o pai começou. Olha, naquela época, ergui um pouquinho, né? Meu pai sofreu muito no início, porque os marceneiros faziam ela um pouquinho baixa.
1: Sim, sim.
2: E como a gente tem um pouquinho mais alto, eu ergui os pés dela, né? Pra ficar numa altura mais...
1: confortável assim, também, né?
2: É, exatamente, mas eu tenho essa mesa até hoje aqui. Ela tem detalhe, tem furo. Que às vezes alguém entra aqui, puxa, você não vai trocar essa tampa aqui, não. Esse furo tem uma história. Esse furo aqui é um furo que ajeitava uma peça. É um negócio muito interessante, sim, mas tá aqui comigo aqui, ó.
1: Fez muito tá bem, é gostoso guardar. São lembranças, né, Marcelo, que você tem de uma época boa, né? Do seu pai, lembra de tudo que aconteceu aí. Eu imagino que deve ser uma saudade gostosa, né?
2: Nossa, mãe do céu, Bertinho. Às vezes a gente voa. Quando você fala assim que o espírito da gente sai do corpo, é só você parar, começar a pensar que não tem mais o pai e a mãe, e começa sabe aquele pensamento vai longe? Aquilo, eu acho que aquela hora, assim, você dá uma voada, viu? Por incrível que pareça, eu vou até te comentar uma coisa que eu nunca comento todos os anos. Semana que vem você sabe que eu faço aniversário, né? Eu faço aniversário. Que dia que é dia 20, Robertinha?
1: Hoje é dia 17, dia 20 vai cair numa segunda-feira. Então você faz aniversário numa segunda-feira?
2: Segunda-feira agora, então é meu aniversário. Hoje é dia 17, amanhã é 18, 19 é segunda-feira. E você acredita? Eu vou falar uma coisa pra você. Essa noite eu tive um sonho. Eu tava com o pai e a mãe na casinha antiga, que a gente morava, uma casinha de 3 cômodos, porque meu pai morava numa casinha de 3 cômodos, né? Eu até dormia junto com o pai e a mãe, depois eu vou ficando molecão. Eu passei a dormir na sala, porque era um quarto só. É um quarto, sala e cozinha, né? E um banheiro pro lado de fora, assim, não longe, mas era encostado pro lado de fora. E eu sonhei nessa casa, minha mãe, quando eu cheguei, minha mãe falou: ô, Marcelo, feliz aniversário pra mim essa noite, Roberto. Eu tô falando, tô até me emocionando, olha. E deu feliz aniversário pra mim essa noite. Eita, mãe.
1: E você, você lembra de tudo isso com detalhes, porque eu vi que você se emocionou, né?
2: Exatamente, ela me chegou, agora eu não me recordo mais, porque sonho é uma coisa interessante, tem hora que é umas coisas que não tem nexo, né, Roberto? Que você não fala assim, mas umas coisas que não tem começo nem fim, distorce tudo. Mas essa parte, eu me lembro, recordo que eu cheguei lá, ela veio, Marcelo, feliz aniversário, e coincidiu realmente de ser pertinho da data do aniversário, então deixa eu mandar um abração pra ela, que eu sei, né, que ela está ouvindo em algum canto por aí, que eu espero que ela, espero não, ela está num bom lugar, ela e o pai, né, um bom dia para o pai, um bom dia para a mãe aí, ó, e estamos aqui na luta, meu pai, estamos aqui lutando aqui, 51 anos, então sexta-feira, já são 11 horas, tem pipoca e algodão doce aqui, ó, quando o pai começou aqui há 51 anos atrás, consertando despertador, que naquela época se consertava muito, Robertinha do céu.
1: Sim, eu imagino.
2: Como consertava despertador, Robertinha? Aquilo era uma trempa de relógio despertador para consertar, como tinha muitos relógios de pulso automático, a corda, né? Então, estamos aqui na luta aqui. E nós temos as novidades. Agora, hoje, é Radinha MFM com a face estendida. É relógio de parede a pilha com garantia de 1 ano, R$ 25,90. É também despertador analógico digital. Nossa, meu pai, se fosse vivo hoje, ele ia adorar os modelos de relógio que hoje tem, viu, Robertinho? Meu pai jamais achava que ia ter relógio desse jeito, viu, Robertinho?
1: Com certeza, Marcelo. Eu acho que o seu Zezinho ficaria admirado de tanta coisa tecnológica que aconteceu depois. E ele acompanhou a evolução também de muita coisa, né, Marcelo?
2: Acompanhou, mas na época que estava mais pegando, Robertinho, ele já estava um pouquinho assim... diferente, entendeu?
1: Entendi.
2: Eu tinha o pai como tinha fisicamente, mas não tinha o pai mais...
1: Mentalmente, ali.
2: Mentalmente. Eu ele entendo. Já estava diferente, então... A maior mudança mesmo, ele pegou muita época analógica, realmente. Mas ele cumpriu a parte dele. Ele cumpriu a parte dele.
1: Estamos
2: aqui. A gente toca pra frente. E estamos aqui, Robertinha. Terça-feira que vem. Além de tudo que tem aqui, a oficina de concerto, eu estou batendo essa tecla por quê? 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Roberta Maese, a você, a nossa excelentíssima nobre Joyce, um feliz, um bom final de semana. Segunda a gente volta, viu, Robertinha? Graças, se Deus quiser, né?
1: Oh, com certeza, Marcelo. Segunda-feira a gente volta. Quero desejar para você um fim de semana gostoso, feliz, abençoado. E segunda-feira, né, é dia de cumprimentar o Marcelo. Então, a gente vai fazer o link ao vivo, vai se preparando, viu?
2: Eu sei. Bom, eu vou tentar.
1: Né? E não adianta ficar caladinho lá, escondendo que é o seu aniversário, caso dê um tilt na minha cabeça.
2: Não, esse ano não vai dar certo, porque a maioria dos anos cai de final de semana. É. Né? Eu sei que esse ano cai de segunda.
1: É para que a gente possa falar, né?
2: É, se você tiver uma ideia de quantos anos eu vou fazer, eu dou uma caixinha de chocolate pra você e um chocolate pra Joyce. O que que você acha?
1: Quantos anos? Ixi, agora, Joyce. Bom, a caixinha tá prometida pra Joyce. Se eu acertar, vou ter caixinha também de chocolate? Chocolate, adoro chocolate.
2: Olha lá,
1: a gente aceita o desafio, Marcelo.
2: Então, segunda-feira você me fala. Segunda-feira você me fala.
1: Tá bom, combinado.
2: Eu acho que é tanto. Aí você acertou, você já vem comer algodão doce aqui, já leva as caixinhas de chocolate. E a Joyce também.
1: Tá bom, tá certo, combinado, viu?
2: Então, Maese, como eu disse no início, bom final de semana.
1: Obrigada,
2: bom final de semana, Joyce, bom final de semana. Pra você, família que tá do outro lado aí, ó, curta o final de semana, né, com bastante sabedoria. E que segunda-feira a gente tá de volta, tá bom, Roberta?
1: Combinado, Marcelo, fica com Deus, viu?
2: Amém, tchau, tchau.
1: Tchau, tchau.

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E a partir de agora, com a nossa transmissão pelo nosso canal do YouTube. Então aproveita, vem comigo, tem fofoquinha pra gente comentar. E ó, não é da Virgínia.

0: votar tem que saber que o seu voto é uma arma poderosa para o mal ou para o bem, e que você vai colocar uma pessoa para lhe representar, e essa pessoa que vai lhe representar, ela, com leis que serão feitas, ela poderá, ela vai decidir os rumos da sua vida. E aí está o poder, porque vai decidir os rumos da sua vida, vai impactar no seu dia a dia, no seu salário, vai impactar na saúde, vai impactar na educação. E você precisa ter a responsabilidade de fazer a escolha certa. E o que vai ser votado precisa ser honesto com o que vai votar. O que vai ser votado, o cara que oferece o nome, ele tem que ser honesto para com o povo. Ele precisa ser verdadeiro com o povo. Ele precisa demonstrar, e não só falar, porque falar é fácil, mas demonstrar isso no seu currículo vitae, da história sua pregressa, o que fez, o que faz. Porque, minha gente, são essas pessoas que vão conduzir o Brasil. E nós vamos deixar qualquer um conduzir para levar ao que nós estamos vivendo já? Então depende de nós. Desculpe o desabafo.
1: Priscila, o que você...
2: Pode. Vixe Maria, tem um bicho aqui que tá brabo. Tem um rapaz aqui que tá brabo, viu? Aqui na...
0: Se não for comigo...
2: É com o senhor mesmo.
3: Manifestou.
0: Vamos fazer uma oração por ele? Pra ele ficar em paz. Ah, e tranquilo.
2: Eu ia falar...
1: O que, que ele falou?
0: O que eu estou falando, não, meu amigo, é para coisa. O seu próprio bem.
2: Falou muita coisa aqui. Meu ponto de vista, eu acho que você tem que...
0: Diga aí o que ele falou, pra gente saber.
2: Vixe! Eu acho que ele tem que estudar um pouquinho a história regressa do Brasil e realmente enxergar que as coisas não estão boas não, viu, moço? As coisas não estão do jeitinho que você está pensando, não. A roubalheira, a corrupção e o que estão fazendo com o nosso Brasil não é bem aquilo que você está falando, não. E eu acho que o senhor está desrespeitando quem está aqui do nosso lado. O senhor, antes de tudo, tem que ter um pouquinho mais de respeito por quem está aqui, por quem tem as suas opiniões. O senhor tem a sua, respeitamos a sua, mas a gente tem que respeitar quem é que está aqui do nosso lado. Então, o senhor, infelizmente, está falando um pouquinho de besteira aqui na nossa conversa, tá bom? Só que, comentando, Egli Figueiredo, inclusive, é a minha tia que eu comentei. O policial tenta fazer a parte dele e na audiência de custódia muitos juízes dão razão para o ladrão. Ai. E chegam a humilhar o PM que
0: olha
2: está
0: aí.
2: Ali.
0: Olha o absurdo.
2: Como ela é militar, então ela vem
0: como
2: falando,
0: vai ficar a cabeça,
2: né,
0: dos nossos policiais? Eles vão até se recusar.
2: Sim.
0: A querer fazer o que é certo, porque eles vão ser penalizados por fazer
2: nenhum,
0: o que é certo.
2: Exatamente. Denilson. Bom dia, Geraldinho Lula da Silva. Padre Kelmo. Priscila, o nosso amigo Ralph. Ele está acompanhando tudo por ali. Não vou ler os comentários desse
1: Tem
2: nosso amigo.
1: Tem muitos comentários aqui.
2: Né? Não vou. Mas, enfim... o Joaquim Campos, o mundo está perdido, já não endireita mais. Não
0: endireita
2: existe
0: sim.
2: E não vai existir. Nem Jesus Cristo voltando para dar um jeito.
0: Isso perdeu a esperança, né, mesmo, hein?
2: Exatamente. O quê? Ah, não, Joaquim. O Brasil é governado pela direita desde a proclamação da República.
0: Ai, meu Deus do céu. Esse aí não estudou,
3: não. Depois que
0: Cê
3: o Lula falou lá que ele nunca foi esquerda, né?
2: Você não estudou.
0: Não estudou
2: infelizmente,
0: mesmo.
2: Infelizmente.
0: Ou foi doutrinado, né?
2: Infelizmente, acho que vocês estão errados realmente. A gente tem que trazer um pouquinho de aula de história aqui para vocês analisarem, né?
1: Eu quero mandar um grande abraço à Fátima. Ela me mandou em áudio. Áudio, se eu abrir aqui, Fátima, vai todo mundo, né, ouvir. Então me escreve, ela mandou pelo WhatsApp. Tem muita gente mandando recado para mim no Zap.
2: Isso.
1: Mas manda por escrito, porque se eu abrir o áudio aqui, todos, né?
2: Todo mundo escuta.
1: E nem sempre
2: então
1: eu posso abrir o áudio sem...
2: Aí
1: primeiro
2: sobrou até
1: ouvir.
2: Pra mim.
1: Então eu quero mandar um grande abraço aqui a Maria de Fátima de Gonçalves de Souza. Mandou um grande abraço pro senhor.
0: Muito obrigado.
1: Né? E a todos aqueles que mandaram áudio para mim no WhatsApp, eu quero agradecer realmente, muito obrigado, né? Mas escreve no YouTube lá que fica mais fácil aqui, você entendeu? Porque áudio eu não abro mesmo, porque eu não sei o que, é que a pessoa está falando. De repente fala um palavrão lá e não posso abrir aqui, né? Então eu quero mandar um grande abraço a todos vocês que estão mandando aí no Zap para mim. Inclusive a Sônia, a Raquel, a Sara, o Rodrigo lá da Ronda mandou para mim aqui, a Thaís lá da Ronda também mandou.

0: Entendeu? Está todo mundo aqui mandando para o senhor aqui um grande abraço.
1: Muito obrigado, né? Viu? Pelo carinho de vocês.
0: É, obrigado mesmo a todos vocês aqui, ó. É direto no zap, mas no zap eu não posso abrir o áudio. Não. Realmente eu tenho que ouvir.
1: Você vai ter uma surpresa aí.
0: É,
1: né?
0: Dá uma surpresa lá.
2: Mas você sabe que uma coisa que a gente tem percebido muito é a intolerância.
1: Intolerância.
2: Sim. A intolerância ao contraditório, isso. A intolerância àquele que pensa diferente. Isso. Porque aqui ninguém está ofendendo ninguém.
1: Não.
2: Né? A gente discute. Eu tenho bons amigos que são da esquerda. Bons amigos. Daqueles que eu abro a porta da minha casa e pode sentar e se alimentar comigo sem medo nenhum.
0: O padre me recebeu, Raul.
2: E um tira sarro do outro.
0: O padre me recebeu na casa dele.
2: Mas você já é coroinha dele, né?
0: Não, mas é assim. Hoje eu já sou coroinha.
1: Mas nós ficamos amigos.
2: O que a gente percebe muito... Eu sigo muito o manual prático de sobrevivência chamado Bíblia Sagrada. Né? Às vezes eu tinha... Teve um período na Câmara, na gestão passada, que eu tinha muitos embates, padre. E embates pesados. E eu passei a chegar lá e fazer uma oração toda vez antes da sessão. Eu pedia para Deus colocar a palavra na minha boca, para que eu encurralasse. E Deus colocava a palavra. Eu sim, eu não, e na hora certa. Porque eu sempre pedi para Deus o fruto do Espírito. E o fruto do Espírito é a bondade, a benignidade, a mansidão, a temperança. E foi isso que ele me deu. De saber o que responder no tom certo, na altura certa, no volume certo. Porque eu não posso sair de uma discussão política numa guerra, sabe? Odiando o outro. Meu, a gente discute o ponto de vista de cada um, virou as costas, é igual um jogo de futebol. Né? Obviamente que eu não vou deixar... eu não vou deixar de pôr o meu ponto de vista e simplesmente me conformar. Que a própria Bíblia fala, não vos conformeis com o que há no mundo. Não pegue a forma como uma calça velha que pega a forma do corpo. Eu tenho que antes me transformar, que é a própria sequência do versículo, né? E eu me transformar daquela conversa e falar assim, aqui eu peguei um pouco pesado, mas eu acho que o caminho é esse aqui, e a gente vive em sociedade. Obviamente que a gente não é um samba de uma nota só. Toda unanimidade é burra, como dizia o poeta. Mas a gente tem que entender que a dor que me aflige também o da esquerda.
1: Claro.
2: Ou tá anestesiado ao ponto de não ir no mercado e voltar feliz, saltitante, com duas sacolas custando R$200.
0: Eu não achei a pipoca ontem um absurdo.
2: Você entendeu?
0: R$79
2: então,
0: um pote de pipoca.
2: Então, assim, eu não ligo, sabe? Às vezes quer xingar, quer ofender, fica tranquilo. Que ofender... Ele vai ofender mais quem jogou isso, porque não vai pegar na gente, né, padre?
1: Não.
2: Ele vai porque a gente está numa outra vibe. Então isso vai doer mais na pessoa que está esbravejando do que em nós mesmos. Porque a gente não está aqui com maldade, a gente está aqui com sacanagem, a gente não está aqui com conversa fiada. O que a gente fala, a gente mostra, né? E são os números. E a gente está indo para um caminho, né? Onde se fala de jornada, de diminuir jornada, né? Da 6x1. Só que não se fala em reduzir a carga tributária de quem emprega.
3: De quem emprega.
2: Então são as duas pontas.
1: Que coisa horrorosa, errada.
2: Entendeu? Então é esse tipo de discussão. E aí
3: mas
2: as pessoas.
3: Você sabe, Ralf, as pessoas deveriam passar primeiro por determinadas situações antes de falar. Então, por exemplo, eu sou empresária. Eu sei o que eu estou falando em relação à jornada 5x2. Quem não é empresário não tem o direito de falar. Você me desculpe. Não tem. Sabe? Eu acho que as coisas têm que ser boa para os dois lados. Eu acho que tem sim. Só que o que eu vejo que o empresário hoje, ele tem uma carga tributária em cima dele que é muito maior do que... Um exemplo. Se o seu funcionário hoje, o Geraldo, fosse meu funcionário. Geraldo, eu vou te pagar na íntegra aquilo que é seu e aquilo que eu pago para o governo. E você vai pagar para o governo aquilo que ele cobra. Será que eu vou ser mesmo vilão? Não vou.
1: Aí você desmascara o governo.
3: Exatamente. Eu não vou ser vilão. É isso que as pessoas não entendem. É isso que as pessoas não entendem. Eu tenho aqui, por exemplo, um mercado em Limeira que ele já trabalha na escala 5x2. Eles já estão em teste desde janeiro. na escala 5x2. É legal? É legal. Ele falou, Pri, o gerente já falou, Pri, a gente conseguiu fazer um esquema de trabalho, já se precavendo daquilo que poderia acontecer. E está dando certo. Só que o que ele observa? Que os colaboradores querem os seus direitos, mas os seus deveres, eles não querem fazer. Porque a empresa falou, então tá bom, então você vai cumprir a sua carga de trabalho, vai cumprir, vai ter 2 dias de folga. Só que você tem que trabalhar 44 horas semanais. Só que a pessoa acha que não são 44 horas semanais que ela tem que trabalhar. Ela vai folgar 2 dias na semana, vai ter, né, essa escala 5x2, só que as 44 horas têm que ser cumpridas. E as pessoas não entendem isso.
2: E sabe o que é interessante? Eles falam assim, não, mas o trabalhador precisa ter um tempo para ele poder se divertir e tal. Aí chega no cinema, R$75.
3: Vai se divertir com uma pipoca.
1: Vai chorar.
2: Então, assim, quando o padre fala que o país precisa passar por uma transformação geral, né? No geral. Ó, o que eu tenho feito lá na saúde? A gente tem que economizar, tá? Aí eu gastava lá 15 mil no mês de oxigênio no pronto-socorro. Eu vou deixar o meu paciente sem oxigênio para economizar? Não, né, padre?
1: Não, a vida em primeiro lugar.
2: O que eu fiz? Chamei uma empresa e eu fiz uma manutenção geral. Eu reformei a minha central de oxigênio. Sabe para quanto caiu por mês, padre? R$1.800.
1: De 15 mil?
2: Sabe o que era? Vazamento em todas as pontas. E assim é o nosso orçamento. Aonde está o buraco na lagoa?
1: A sangria, né?
2: Aonde está? E assim, fazer gestão, fazer administração pública. E também, a gente lembra de um presidente que quando ia dormir em compromissos fora do país, dormia no consulado. Claro. Que já é pago pelo governo.
1: Exatamente.
2: Então,
1: se hospedava nas embaixadas.
2: Nas embaixadas.
3: Aí nós temos alguns ouvintes que acham que a gente está falando besteira. É isso que eu fico indignada. Aí a pessoa fala assim, não, quem tem que estudar sou eu. Não, quem tem que estudar é você. Entendeu? É isso que está acontecendo. O problema disso tudo é o ser humano que não enxerga. Ele vai para o ego dele. Ele não vai em cima do que aquilo que as pessoas precisam. E não adianta ficar só dando também. Não adianta a gente dar, não.
1: Você torna dependente.
3: Até como doação, viu, gente? No meu sistema de doação lá, que nós temos todos os nossos grupos e tudo mais, nós ajudamos por um período até a pessoa se reerguer.
1: Isso.
3: Depois disso, ela tem que se reerguer, gente. 6 meses, 7 meses, tem!
2: É que não tem a porta de saída, Priscila.
0: Gente.
3: Tem.
2: Entendeu? Você só tem a porta de entrada. Nesse processo de benefício, curso profissionalizante.
1: Isso.
2: A mulher, ela tem um leque de coisa que ela pode fazer. O marido, ele tem um leque.
3: Sim.
2: Carpintaria, marcenaria, soldador. Soldador você não acha no mercado.
3: Você não acha mais.
2: Você não acha açougueiro, pedreiro.
3: Você não acha marceneiro. Você sabe quantos médicos vão ser formados esse ano? Você sabe? 500 mil médicos. Onde nós vamos enfiar 500 mil médicos? Aonde? Me fala. Por quê?
1: E a qualidade dessa formação, dessa capacitação?
3: Só me fala isso.
2: Meu,
3: o que,
2: e, ó,
3: que nós vamos fazer?
2: E eu constantemente, na saúde, eu preciso de pequenos reparos.
3: Sim.
2: Então por que a gente não forma essa mão de obra e ele já vai passar a ganhar da administração pública?
1: Exato.
2: Né? Para ele já se inserir no mercado. Hoje um bom profissional, um bom carpinteiro, um bom assentador de porta, ele tem serviço para vários meses já agendado.
1: E ganha bem.
2: Pintor, entendeu? Foi-se o tempo, né? Que hoje o pintor, o pedreiro chega com um carro novo.
0: Mas sabe o que nós temos falado muito
2: bom,
0: aqui,
2: né?
0: Ralph? Essa molecada de hoje, eles acham que isso aqui é... Como é que é? Ganha life, né?
1: Like.
3: Agora tem um negócio que chama farmar aura.
1: Deixa
2: eu ver. Como é
0: que chama isso? Como é que chama?
1: O que
3: farmar
1: é isso?
3: Aura.
2: Aura.
3: Isso. Farmar aura é quando você entra num grupo de pessoas, é uma competição onde as pessoas fazem gestos, a pessoa se joga no chão, fica lá se debatendo e falando e dançando, melhor que os outros, um melhor que o outro. Isso
1: Deus,
3: se chama farmar aura. Então eles estão fazendo hoje competições de farmar aura.
1: Bestializado.
2: É o 6-7, né?
3: Aquilo que, né, assim, ele acha que tem que ser melhor que todo mundo. Então, assim, é não como fala uma
0: nada.
3: Liberta... Não fala nada, só é ficam se jogando.
0: É igual tem uns influencers aí que não fala nada. Mas você viu o governo
2: agora? É tipo aquele boneco de borracharia, sabe? De vento.
3: Sim. Isso, sei é lá. Mais ou menos aquilo. Só que eles deitam no chão, eles gritam.
1: Vai parecer que são pessoas convulsionando.
3: Chama Farmaraura. Depois vocês procuram até uma coisa que a gente pode colocar aqui.
0: Como é que escreve isso?
3: Farmaraura. Farmaraura. É, exatamente.
0: Do jeito que pronuncia,
1: eu não quero nem procurar um negócio desse.
2: Deixa eu falar.
0: Não, eu vou procurar.
1: Faz de conta que eu nunca ouvi falar.
0: Eu vou procurar, porque hoje vai entrar uma nova lei que se tal de Best, né?
2: Pets.
0: Né? De jogos.
3: Ah, tá.
0: De jogos.
3: Sim.
0: Vai porque porque tem alguns influenciadores aí que estão ganhando horrores, bilhões de reais em cima da miséria do povo. Porque você vai lá, busca aquele lá seu dinheiro e você investe nisso aí. Tem que mudar muita coisa. Tem que mudar muita coisa.
1: Nosso problema é cultural.
0: Eu concordo com
1: o problema do Brasil é cultural. Nós temos que mudar tudo. Destruíram a nossa cultura. Destruíram a nossa cultura, os nossos relacionamentos. Destruíram tudo. Nós temos que passar por um processo de reconstrução de tudo isso. E vai levar 20 ou 30 anos para se fazer isso daí. Mas tem que começar já. Senão vai ficar pior.
3: Ah, só um pouquinho.
0: Porque o influenciador não fala nada. Ele simplesmente fala para ele: me desculpe, influenciador. Me desculpa, não, mas é real mesmo. Teve uma aí, que eu não vou citar o nome, que tá, vai ser investigada, porque ela mandou os seus influencers apostar que jogou futebol, gente, numa seleção aí, que não tinha condições nenhuma de ganhar. Mandou todos aqueles apostar lá. Ela ganhava 30% se os caras errassem. É mole?
1: Geraldo,
0: é um absurdo isso aí.
1: Não, você falou do celular, né? Eu lembrei de uma coisa aqui, Tem tempo ainda de falar?
0: Tem. Não, eu tô preocupado com o senhor. A assessoria do senhor já está me fazendo sinal aqui.
1: 2 minutos, pode?
0: Pode.
1: Nós estamos falando de celular. Nós estamos na área da tecnologia. Né? Todo mundo tem as informações na palma da mão. E nós sabemos o quanto influencia na vida e no comportamento de cada pessoa na sociedade o que a gente absorve do filme, da novela, de qualquer meio tecnológico que possa demonstrar para nós comportamentos. E isso vai impactar e influenciar no dia a dia do povo. Quer ver que isso é real? Se a gente olhar os filmes feitos lá nos Estados Unidos, que a gente consome bastante, todo filme dos Estados Unidos é sempre aquele país que vence. Os americanos, eles são a superpotência. O povo americano mostra sempre o povo americano patriota com as bandeiras nas suas portas de casa, defendendo sempre os interesses do seu próprio país, né? E isso cria nas pessoas um comportamento. As pessoas passam a viver aquilo ali. E é real isso, você vai nos Estados Unidos, é real. Aí a gente olha os nossos filmes, as nossas novelas no Brasil, as nossas a dramaturgia, os teatros, as coisas. A gente vê o túmulo. São novelas que são criadas, que é o que o nosso povo mais consome, né? E principalmente daquela emissora, então, que mostra que pequenos atos de corrupção, grandes atos de corrupção, como se fosse algo normal, mostram o desrespeito entre o jovem e o adulto, o mais velho, mostram imagens e cenas de violência familiar,
3: homossexualismo.
1: Exato. Todas essas explícito. Práticas que nós estamos vendo hoje, comportamentais da nossa sociedade, ela é o reflexo do que as pessoas estão assistindo em casa, do que as pessoas estão vendo nas novelas e estão sendo doutrinadas, às vezes até sem saber, vai no automático e se comporta na sociedade conforme aquilo que vê, achando que aquela realidade lá, fictícia, é o que deve ser aplicado ou vivido na sociedade. Não é. Aí você compara o que é transmitido nas mídias norte-americanas e nas nossas. Então, aí você vê a influência da grande massa desse mundo cinematográfico no comportamento das pessoas. Então, a gente precisa analisar tudo isso e ver que nós precisamos realmente resgatar nossa cultura, porque nós estamos sendo influenciados por pessoas que estão nesses ambientes, mas que têm uma outra, que têm uma visão diferente. Egoísta, né, que só estão pensando em si, materialista e econômica. mas não de forma formativa, de construtiva das pessoas. Isso é um absurdo. E aí o problema se alastra depois no comportamento com os vizinhos, no comportamento no trabalho, em todos os setores da sociedade. E aí vão corroendo a nossa cultura, mostrando algo que que não é real. E as pessoas vão absorvendo como se fosse. E nós vamos deixando até de valorizar aquilo que é nosso, aquilo que é real, para cair nessas ficções maléficas que são apresentadas pelos meios de comunicação. Um absurdo
0: isso. E a melhor forma de vender sua cultura é através da música, através do filme. É o que o americano sabe fazer.
1: Exato!
0: É o que o americano sabe fazer.
1: Você molda a cultura através daí.
0: Através daí.
1: Do filme, da música.
0: Nós poderíamos vender nossa cultura através do esporte. Já que o povo gosta de esporte, vende nosso futebol para fora e vende nossa cultura junto, a nossa música, a nossa cultura. A única forma de você jogar a sua cultura dentro de outro país é através da música, através de filmes, através de novela. Infelizmente,
1: não tem. Mas o futebol para moldar, a gente não precisa só assistir futebol,
0: não,
1: Geraldo.
0: Não,
1: a gente precisa saber o seguinte, que o camarada, o rapaz que está ali, que hoje é talvez um Neymar da vida, por exemplo, né? O Neymar da vida, que está muito rico, não foi assim simplesmente que ficou milionário.
0: Não.
1: Você precisa ver o que tem por trás de tudo isso aí. Os bastidores do futebol. É bonitinho ver o time ali arrumadinho, todo mundo com seus uniformes, viajando pelos lugares, ganhando prêmios. Mas e para chegar àquele nível? Neymar foi uma criança, Neymar teve que ser disciplinado, Neymar teve que viver, aprender a ser disciplinado, aprender a acordar cedo, aprender a seguir regras, normas,
0: superar
1: os problemas que acontecem no meio do caminho do que o objetivo que ele tinha, que era ser um bom jogador. Qual é a superação? Caiu, quebrou o joelho, quebrou a perna, e aí passa por todo um processo de recuperação do próprio corpo, que às vezes é doloroso, não é? Depois tem a pressão das pessoas de fora que não sabem nada disso, e que só exige do Neymar que ele seja um profissional de ponta, mas é um ser humano, e aí a pressão não sai para nada, não joga, está caindo, está podre, está morto, mas não sabem todo o processo que ele está vivendo para ser o que o povo quer que seja. Esse grande jogador, e ele é um grande jogador, e eu descobri que Neymar, além de ser um grande jogador, é um grande ser humano, mas um grande ser humano. Criou um instituto chamado Instituto Neymar, que eu não conhecia, faz uns 20 dias que eu conheci, aí que beneficia inúmeras crianças e adolescentes. Quer dizer, um jovem, porque Neymar é um jovem que começou a vida com muita dificuldade, chegou onde chegou, mas não se fechou na bolha da riqueza, mas que está podendo, que quer fazer também com que outras pessoas que têm dificuldades possam superar isso com um auxílio, que era o que o governo deveria fazer, e quem faz é a iniciativa privada, são as igrejas que fazem o papel do que o governo deixou de fazer.
0: Precisamos trazer o padre mais vezes aqui, porque senão a assessoria ali vai me... Né?
1: Ele tem mais minutos, foi seis.
0: Desculpa, eu falo demais. Não, o senhor não fala demais, não. Eu gosto de ouvir o senhor falar.
3: Na realidade, nós podemos ficar até
1: o dia inteiro para falar.
3: Uma e meia, É que o padre tem compromisso.
0: Ele tem compromisso, né? Eu sei que é, se eu não me engano, em Pirassununga
1: e depois na Zona Leste em São Paulo.
0: Depois na Zona Leste em São Paulo. Você entendeu?
3: Eu sei, porque eu sou de São Paulo.
0: Entendeu? Então, Zona Leste, São Paulo. Não é eu por mim, mas o padre.
1: Eu também ficaria aqui com vocês, porque a conversa está boa.
0: Não, mas eu já vou marcar com o senhor o retorno. A Priscila vai me ajudar nesse retorno. Não é só Coroinho, o Ralf também vai me ajudar.
1: Mas me apresente Limeira, ou Geraldo.
0: Não, mas nós vamos te apresentar
1: junto
0: Limeira.
1: Com Priscila, com o Ralf.
3: Mas custa você ficar um dia inteiro.
1: Então eu quero voltar aqui. Eu acho que ele está dizendo. Vou passar o dia.
3: Ó, nós estamos tendo motorcycle em Limeira.
0: Quando?
3: Começou ontem, vai até domingo, gente. Olha. Lá onde é a arena lá de... Arena. Ali vindo pro Tatu, lá.
0: Passa isso aí, onde é o rodeio?
3: Onde é o espaço rodeio?
0: Espaço rodeio.
3: Tá tendo motorcycle, começou ontem. Vai até domingo. Tem, assim, é muita comida.
0: De que horário?
3: É sensacional. Muito legal, das 6 à meia-noite, 1 hora da manhã, 2 horas da manhã. O pessoal fica lá, né? São os motociclistas. É, no domingo é o dia inteiro. Então, quem quiser, a gente vai lá. Para ajudar, né, movimentar a economia de Limeira. Né, o nosso amigo Galba já é, acho que 8º ou 9º ano que ele está fazendo lá. É um evento muito legal. E, padre, se o senhor estivesse aqui, o senhor poderia ir lá no evento com a gente.
1: É que
3: mas...
1: o Geraldo, que é meu amigo, que fala para mim constantemente, tem que avisar essas coisas.
3: Eu vou avisar.
1: Ou então falar com
3: pode
1: a nossa
3: a
1: menina Gabriela,
0: Gabriela,
1: que cuida da agenda.
3: Deixa comigo que eu vou começar a cobrar você, viu?
0: Não, seu beleza. Público? Então nós vamos marcar, nós vamos trazer o padre aqui.
3: Vamos trazer.
0: Vamos combinar fazer uma motociata que fala.
3: Opa, em Limeira a gente já fez várias.
0: Não,
3: né?
0: Vamos fazer uma com o padre?
3: Vamos.
0: Da próxima
3: vez. Pilota? O senhor pilota a moto?
1: Garfo.
3: Garfo?
1: Piloto bem, viu?
3: Não, gente, aí eu coloco o senhor na garupa do meu marido. Eu caminho na garupa do meu marido. Não tem o senhor, eu deixo.
0: Vamos combinar uma?
3: Vamos.
0: Aí, ao vivo, nós estamos combinando, hein, padre?
3: Ralf, semana que vem...
1: Motocicleta pela paz.
0: Né? Pela paz. Nós queríamos a paz na política, a paz
3: exatamente.
0: Em tudo.
3: Exatamente.
0: É isso que eu quero. Eu quero que vote, eu quero que o povo vote, gente. Não estou nem esquerda nem direita. A população tem que... Nós temos que...
1: Pensar no Brasil.
0: Pacificar esse país.
1: Pensar no Brasil.
0: É através da eleição. É através da eleição. Então, gente, hora que for votar, pensa no seu candidato. Vai lá e pesquisa quem é o seu candidato, o que ele pretende fazer, seus projetos, seus ideais, entendeu? Para que a gente pacifique esse país. A verdade é essa.
3: Ralf, semana que vem nós vamos estar aqui com o Darcy.
2: Dr. Darcy, nosso grande urologista que trabalha com a gente voluntariamente na campanha da próstata,
3: dia
2: lá em Semapa.
3: Ele estará aqui com a gente na outra sexta-feira. Semana que vem também, doutora Valéria, não conseguiu vir ontem. Uma criancinha estava internada, ela pediu desculpa, né? Porque viria e não conseguiu. E a semana que vem a gente também está por aqui aí, com muitas notícias. E eu espero que o senhor volte, padre.
1: Vamos cobrar
3: gostei
1: do
3: muito.
1: Geraldo, viu? Vamos cobrar, não vou cobrar por
3: gostei cima. Muito de conhecê-lo. Ralf, obrigada. Geraldinho, que Deus abençoe.
0: Amém. Opa.
3: E obrigado até a semana que também, vem a, toda nosso, a todo o nosso público aí de Limeira.
0: Padre, dá suas considerações finais, por gentileza.
1: Eu só posso agradecer o carinho, né, do Geraldo aqui. Hoje eu conheci a Priscila, gostei também demais. Nós pensamos assim, bem alinhadamente. Né? O Ralf eu já conhecia, mas... Fiquei enriquecido de saber como ele cuida da família, né? O que ele passa de valores para a família, que é esse o nosso trabalho. Então, minha gente, a mensagem é: vamos nos unir e cuidar juntos do nosso país. Vamos buscar as melhorias que o Brasil precisa. E este é um ano importante. Vocês sabem do que eu estou falando. Nós precisamos cuidar uns dos outros. Nós somos uma grande família de brasileiros que vivem numa mesma casa chamada Brasil. E nós queremos que essa casa seja próspera. Nós queremos que essa casa seja um exemplo em todos os aspectos para o mundo. Mas nós queremos que os moradores desta casa, eles tenham acesso a tudo, como educação, segurança, saúde, e que os membros dessa casa sejam respeitados, mas que também se respeitem. Essa é a mensagem. Vamos lutar juntos por um Brasil de todos e para todos.
3: Que assim seja.
0: Gente, eu quero agradecer a presença de todos vocês que estavam ligadinhos até agora, Clodoaldo, Fátima, Sônia, Raquel. Eu quero agradecer a todos vocês. A doutora Lívia, que está lá de plantão, mandou um, né, que eu falei para o senhor, mandou um grande abraço. O próprio Marquinhos Pérez, da banda lá.
1: Tem que ir lá nessa banda.
0: Não, o Marquinhos Pérez mandou um abração pro senhor aqui. Falou: Geraldo, você está cercado do PL hoje. Ele mandou para mim no zap.
3: Marquinhos,
0: e deu risada.
3: Não,
0: não
3: sou Marquinhos.
1: Marquinhos,
3: sou do União
1: ele está cercado.
0: Aqui, ó. Olha aqui, ó. Hoje tá ferrado, hein? Mesa totalmente bolsonarista.
1: Bom, eu tô aqui, ó. Eu tô aqui.
3: Eu sou do União Brasil, mas adoro PL.
0: Não, o Marquinhos é um grande amigo. Nós vamos levar lá a Parada Sertaneja de novo. O senhor vai vir aqui, não só passar um dia conosco aqui, né?
3: Com
0: nós
3: certeza.
0: Vamos combinar com o senhor.
1: Vamos, um dia
0: nós
1: de atividades aqui.
0: Chamar o Marquinhos pra Parada Sertaneja, o Ralf vai estar
2: com a gente leva o Padre Kelmo comer um pastel no Bar do Velho.
0: Vamos, opa, lá é bom demais.
2: Bar do Velho.
1: Deve ser famoso, né?
3: Bar do Wilson, em Limeira.
2: Comeu um torresmo.
3: Comeu um torresmo.
1: Olha aí. Tem Bruno Gomides ali, ó, mineiro, que adora um torresmo.
0: Aí, ó, tá vendo? Tem muitos lugares pro senhor ir aqui. Gente, eu quero agradecer a todos vocês. O próprio Bueno já está lá dedilhando também, que nós vamos sair com o padre Kelma agora, tem um outro compromisso. Padre, obrigado pela vida
1: obrigado, do senhor
0: aqui. Obrigado ao Ralf, obrigado Priscila, obrigado assessoria do padre, o Mineirinho ali, que é meu conterrâneo, que eu também sou mineiro de Rio Pomba. Gente, um grande abraço a todos vocês. Obrigado por nos, né, até agora aqui conosco aqui. Não tenho mais tempo para nada. Fui.
1: Deus abençoe.

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O anjo do Senhor anunciou a Maria, e ela concebeu do Espírito Santo. Ave Maria, cheia de graça, o Senhor é convosco. Bendita sois vós entre as mulheres. Bendito é o fruto do vosso ventre, Jesus. Santa Maria, Mãe de Deus, rogai por nós, pecadores, agora e na hora de nossa morte. Amém. Eis aqui a escrava do Senhor. Faça-se em mim segundo a vossa palavra. Ave Maria, cheia de graça, o Senhor é convosco. Bendita sois vós entre as mulheres. Bendito é o fruto do vosso ventre, Jesus. Santa Maria, Mãe de Deus, rogai por nós, pecadores, agora e na hora de nossa morte. Amém. E o Verbo se fez carne e habitou entre nós. Ave Maria, cheia de graça, o Senhor é convosco. Bendita sois vós entre as mulheres. Bendito é o fruto do vosso ventre, Jesus. Santa Maria, Mãe de Deus, rogai por nós, pecadores, agora e na hora de nossa morte. Amém. Rogai por nós, Santa Mãe de Deus, para que sejamos dignos das promessas de Cristo. Oremos. Infundi, Senhor, como vos pedimos, a vossa graça em nossas almas, para que nós, que pela anunciação do anjo conhecemos a encarnação de Jesus Cristo, vosso Filho, pela sua paixão e morte na cruz, sejamos conduzidos à glória da ressurreição, pelo mesmo Cristo Senhor nosso. Amém. Glória ao Pai, ao Filho e ao Espírito Santo, como era no princípio, agora e sempre. Amém. Glória ao Pai, ao Filho e ao Espírito Santo, como era no princípio, agora e sempre. Amém. Glória ao Pai, ao Filho e ao Espírito Santo, como era no princípio, agora e sempre. Amém. Deus vos abençoe e vos guarde. Ele vos mostre a sua face e se compadeça de vós. Volva para vós o seu olhar e vos dê a sua paz. Ele vos liberte de todos os males no corpo e na alma, temporais e espirituais. Esteja sempre ao vosso lado para vos acompanhar, adiante de vós para vos guiar, atrás de vós para vos guardar, acima de vós para vos livrar de toda ação maligna, e dentro de vós para vos dar a paz, a alegria e a verdadeira felicidade. A bênção de Deus Todo-Poderoso, por intercessão de Maria, sua mãe, São José, santos anjos, caia sobre vós e vos conserve sempre na sua graça e no seu amor. Em nome do Pai, e do Filho, e do Espírito Santo. Amém. Amém.

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0: São 18 horas e 8 minutos, amigos do esporte, aquele abraço, boa noite, começando o Pimba nos Esportes de número 1868, aqui na Melhor FM, com o comando e a supervisão de Luz Henrique Quintal e também Tiagão Maes, mas esse Luciano Trevisan. Hoje é uma missão difícil pro nosso Luciano Trevisan, vocês vão entender o porquê. Tá bom? Muitos assuntos pra gente tratar, a gente vai falar mais da Internacional, que fez jogo treino contra o Palmeiras ontem, tem mais detalhes desse jogo treino, tem a situação do Felipe Azevedo, que a gente tratou ontem, a gente vai querer ouvir também o nosso querido Luciano Trevisan, tem a final da Copa do Mundo, a gente vai fazer um bolão daqui a pouco, valendo essa camisa da Inter oficial aqui, ó, ofertada pela Dubal, o Valmir que esteve aqui ontem, olha que camisa linda em alusão à Copa do Mundo, quanto vai ser, hein? Espanha e Argentina, já comece a opinar que a Mari vai anotar aqui um palpite por pessoa, tá bom? Vou começar com o Luciano Trevisan, antes mandar um abraço aqui a grandes amigos que completam o aniversário hoje, doutor Marco Antônio Francisco, ô doutor, sempre que eu posso eu almoço com ele lá no Guaíba, um abraço, viu, doutor Marco Antônio, muita felicidade sempre, tá bom? Camargo, eterna lenda do nosso basquete. Grande Camargo fazendo aniversário hoje, e o Demetrios Ferraciu, que foi técnico da Winner, campeã paulista em 2011, agora está no Flamengo. Grande abraço, Demetrios Ferraciu. Meu querido Luciano Trevisan, tudo bem com Vossa Senhoria?
1: Boa noite, Edmar, aos amigos que estão aqui na bancada e ao lado. Edmar, se eu soubesse, não teria hoje.
0: Edmar, você vai saber por quê daqui a pouco.
1: Giseline já voltou?
0: É uma dúvida, hein? Você acha que é o Giseline?
1: Tá aparecendo.
0: Então daqui a pouquinho a gente vai saber se é ou não o Felipe Giseline. Não dá dica ainda. Boa noite. Olha o cabelinho na régua do nosso Danielzinho. Olha que homem, olha que homem charmoso, nosso xamã. É. Ô, Mister, esse eu vou te contar, viu? Tudo bem? Grande abraço.
2: Tá até meio do outro lado aqui, tá meio...
0: Boa noite, Edmar.
2: Boa noite, Edmar. Boa noite, Luciano. Boa noite a todos que estão aqui com a gente. Mandar um abraço lá pro Bruno, né?
0: Opa.
2: O Bruno lá da Secap lá, que deixou o cabelo do Danielzinho, ó, na régua aqui e tal. Um abraço a todos que estão com a gente aí e os nossos convidados.
0: Perfeito. Florisvaldo Almeida aqui, Espanha 1, Argentina também 1. Luiz Carlos Saciloto, Espanha 1-0 na Argentina. É, vai ter pimba domingo no Pradão. Maio Cherubim. E hoje eu vou te contar. Vocês não têm noção de quem está aqui do meu lado direito. É só o Pimba nos Esportes para poder proporcionar isso. Por favor, Titi. Ô, galão da massa! Olha quem está aqui em primeira mão. O galão da massa! Esse nome que eu fiquei super feliz, que é o meu grito de gol. Quando o Independente faz gol, eu grito o galão da massa. E aí nós temos, né, o mascote do Independente, que estará domingo no Pradão, mas ele já está com a roupa. E quem está aqui, havia uma dúvida, né, se era o Felipe Giseline ou não, porque ele foi para a Argentina, o Giseline... O Luciano falou, olha, eu tô achando que ele voltou antes por conta desse jogo decisivo. Não. Quem está dentro desta roupa é o Heitor. É um atacante que joga na base do Galo. Não tem como falar, né, Heitor? Porque essa máscara aqui impede e o nariz parece bem familiar. Então, ele tem 17 anos. Ele joga na base do Galo. Ele é natural de Coderópolis. Perguntei só pra ele, é pesado? Só balança a cabeça. É pesado essa cabeça? Mais ou menos. É muito calor aí? Um pouquinho. Tá confortável? Você enxerga alguma coisa entre os olhos? Enxerga, que legal. Senão você vai tropeçar nos jogadores do Galo, né? Você promete que você vai dar um abraço no Mister domingo lá no Pradão? Você vai fazer a alegria da rapaziada, da molecada? Que legal, cara, que bacana. Gente, tem que dar os parabéns, principalmente pro Márcio Faria, que foi o idealizador desse projeto, tá? O Lazuro Oliveira, que é um artista plástico, é o mesmo que fez o Louro José, o Piracicabano e o Galão da Massa. Ele custaria R$5.000. E segundo o Márcio falou para mim, pela amizade que ele tem com o Lazur, esse valor saiu pela metade. Então, uma iniciativa, né? A gente vê a camisa do Galo e tem um enchimento aqui. Se bem que o Heitor já é forte. O Heitor é um centroavante forte. Mas tem um preenchimento pra deixar o Galo com cara de mal. Heitor, sim ou não? Você achou esse Galo com cara de mal? Sim, tem cara de mal. Ô, Danielzinho, gostaria de ouvi-lo. Daqui a pouco a gente vai ter a presença aqui do Mister, né? Pra falar muito do jogo de domingo, porque a Inter folga, né? No fim de semana não tem Inter. A Inter só joga no dia 27 contra o Guarani em Campinas, mas tem informações da Inter. Mas eu gostaria que você falasse, né? Você que já foi criança um dia.
2: Com certeza.
0: Você que é pai. Com a importância certeza. De ter um galão da massa, o Galo finalmente ter um mascote.
2: Ô, Dimar, eu sempre digo, né, que toda melhoria, toda benfeitoria, toda boa ideia que é apresentado, é sempre bom tá efetivando, tá fazendo, né? É, a gente sabe aí o bom momento que vem passando o Independente, que ainda tem muito objetivos ainda para galgar ainda, mas é uma sacada de mestre aí do pessoal do Independente, com seu mascote. A gente sabe que a Inter tem também, né? O mascote faz aí a
0: alegria. Leonino, né?
2: É, faz a alegria da molecada, faz a alegria dos adultos. A gente tá aqui, tá num ambiente gostoso pra caramba, um clima bem legal. Obrigado aí ao Heitor e ao Independente por ter disponibilizado aí ele da vida aqui com a gente hoje.
0: Tá, eu quero agradecer o Marcolino, né, que fez o corre, como sempre, ao Saulo, né, que deu a ideia, né. O Saulo falou, não, tem que levar o mascote no programa para que a gente possa mostrá-lo. Hoje saiu na Gazeta, né, a gente divulgou. Então, mais uma vez, parabéns ao Márcio Faria pela iniciativa, aos patrocinadores que ajudaram a fazer esse mascote. Luciano, eu sei, né? Amigos, negócios à parte, mas é uma coisa muito legal.
1: Não, muito legal. A gente tira base pelos mascotes da Inter lá no Limeirão, que tem o Leão e a Leoa, né? São dois. A molecada fica doida, né? Quer tirar foto, cara, pra depois postar, né? É interessante. E tudo que for atrativo pra uma partida de futebol, e tanto o Internacional como o Independente, precisa renovar a torcida, né? Essas crianças que vão hoje no Limeirão e no Prada, né? Que vá pro futuro aí também.
0: Cara, eu achei muito legal. Eu achei uma ideia, assim, espetacular ter um mascote.
2: A visibilidade que tem, né, Edmar? Tanto aí os patrocinadores, legal pra caramba, aparece na camisa, aparece não só domingo no jogo, mas que nem você falou que já passou na... já fez a matéria na Gazeta, tá aqui no programa. Um
0: rápido também. E esse mascote vai nas escolas, né? O objetivo é levar o galão da massa. Ai, que nome legal, cara, como eu fiquei contente. Levar o galão da massa nas escolas, né, pra atrair. Eu fico imaginando a criança, pai, você viu que vai ter um mascote domingo, me leva no jogo. E a Bom Pastor dando os ingressos, né, pra que... Tá tudo pronto, gente. Aí é só com o Mister, aí na mão do Mister, toda a responsabilidade, que tudo está pronto, está no colo do Mister, né, levar o Independente para a Série A4. E olha, subindo, já tem campeonato no começo do ano. Quer dizer, o planejamento não para.
1: A gente já pode disputar uma Copa Paulista segundo semestre, tem um ano todo,
0: né? O objetivo é esse. O objetivo é esse. O Saulo falou que o objetivo é esse, é disputar uma Copa Paulista. Então, é muito legal e a gente agradece demais o Heitor, viu, Heitor, por vir até aqui junto com o Marcolino, junto com o Mister. A gente tinha que apresentar e ir em primeira mão aqui, né? A notícia foi trazida aqui, a gente mostrou. Eu fiquei surpreso com o nome na hora que o Saulo falou Galão da Massa. Pô, mas me arrepiou inteiro, né, cara? Eu vou gritar o gol com mais gosto ainda do Galão da Massa, né? É a viradinha do Marcolino, tem que ter, né? Tem que ter a viradinha do Marcolino, tem que ter. Tem que ter. Mas olha, muito legal. E como ele disse, não é uma fantasia pesada, é feita em fibra e isopor. Tá, fibra e isopor. Só não tem o mecanismo do Louro José, porque o Louro José mexe os olhos, né? Mexe o bico. Então esse aqui não, é uma fantasia, né? É uma cabeça do galo com o corpo, né? Com a camisa do clube, vai entrar de chuteira. Você que tava hoje no treino também, que fez o vídeo? Ah, a gente vai mostrar o vídeo daqui a pouquinho, porque o Jacone, né, aqui?
2: Deu um pique, né?
0: Você cansa? Não, ele tá preparado. É. Você travando, se ele cansar nesse pique aí, o Mister tira ele do jogo, não tem jeito. Mas é legal demais. E Heitor, aquele positivo assim pro torcedor, um coraçãozinho. E lembrando, o Galão da Massa tem Instagram também. Então já tem o Instagram, a gente vai seguir Galão da Massa 1944, que é o ano que o Galo foi fundado. Então siga lá no Instagram, @ Galão da Massa 1944. Tudo que o Galão da Massa fizer vai estar nesse Instagram. visitem escolas, o agito com a torcida, com certeza vai distribuir camisas, vai distribuir brindes, vai tirar foto com a criançada, e pipoca, doce, guaraná. Eu tenho certeza que vai ser uma grande festa domingo.

0: Nico Vintic. Ele vai apitar Espanha e Argentina às 16h no domingo no MetLife Stadium. E olha, em 2020, ele foi preso com outros 26 homens e 9 mulheres acusados de envolvimento com prostituição, tráfico de armas e drogas. E o presente é esse, ele apitar uma final de Copa do Mundo. O mundo tá de ponta cabeça. Olha, a camisa usada pelo Pelé na final da Copa do Mundo de 1958, quando o Brasil conquistou seu primeiro título mundial, foi vendida em leilão realizado em Nova York. O preço, US$5 milhões. Isso dá R$25 milhões. O uniforme se tornou o item de Pelé mais valioso já vendido em leilão. E também a segunda camisa de futebol mais cara da história. A primeira é a do Maradona da mão de Dio contra a Inglaterra, que foi arrematada por US$9 milhões em 2022. Continue opinando. Quanto vai ser Espanha e Argentina valendo uma camisa oficial da Inter, né, ofertada pela Dubal do Valmir da Silva? Antes do Boa Noite do Mister, que está aqui ao nosso lado, o que aconteceu hoje à tarde no Pradão é absurdo. É um absurdo no Campeonato Paulista Sub-20. É um roteiro de história trágica para o Independente. Galo e Brasilis se enfrentaram pela 7ª rodada do Campeonato Paulista Sub-20, que é a Série B. Então, o Galo começou a rodada na 4ª posição com 4 pontos. O Brasilis em 2º com 7. Passam de fase os 3 primeiros de cada grupo, mais os melhores 5 quartos colocados. Pois bem, jogo truncado, amarrado, poucas oportunidades. Eis que aos 35 minutos, centroavante do Galo chamado Caemerson, jogou no Santos, jogou no Inter de Porto Alegre, fazia sua estreia pelo Independente. Uma linda jogada na área. Ele corta e coloca no canto um golaço, Independente 1-0. 2 minutos depois, Caemerson puxa um contra-ataque, coloca o Ítalo, artilheiro do Independente na competição, na cara do gol. Ele pedala, bate cruzado, 2-0 Galo. 6º gol do Ítalo na competição. Aí, 41 minutos do primeiro tempo. O Guilherme, volante do Galo, já tinha cartão. O jogador do Brasilis vai dar um chapéuzinho nele, ele põe a mão na bola, já tinha amarelo, recebe 2º, expulso. Último minuto do primeiro tempo, escanteio para o Brasilis. Goleirão sai, não alcança. Lembrando que houve a troca no gol do Galo. O Pedro, que falhou contra o Cosmopolitano, saiu e o Lucas, que vem treinando no profissional, assumiu a titularidade. Ele não alcança a bola. O zagueiro de 1,96m, chamado Enzo Gini, de cabeça, 2-1. Vira o segundo tempo. Gustavo, 15 minutos. Gustavo, 15 minutos. 2-2. Gustavo, centroavante, recebe na área um passe do volante Jiménez. Gira, traz a bola para o pé esquerdo, manda na gaveta, 2-2. 18, Guilherme vira, placar de 3-2 para o Brasilis. 35, uma falta do meio da rua. Lateral Igor bate, o goleiro aceita. 4-2. Pênalti para o Independente. Lucas bate, o goleiro defende. A bola sobe, ele cabeceia no canto, o goleiro faz um milagre. Evita o terceiro gol do Galo, termina 4-2 para o Brasilis. O derrota doída. Eu vou até aproveitar, o Mister tá aqui, porque ele acompanhou. Deixa eu até arrumar aqui, Titi, fazendo um favor. Aqui, beleza. Mister, você acompanhou esse jogo do Sub-20 e nós sofremos juntos, né? Tava a vitória na mão do Independente no primeiro tempo. Você ficou meio assim, bravo com o árbitro, que não teve 2 pesos, 2 medidas. Boa noite, Mister. Parabéns pelo grande trabalho que faz à frente do Galo.
1: Boa noite. Mais uma vez eu agradeço por estar aqui com vocês. Cheguei aqui, a primeira vez que fiquei aqui foi no primeiro dia que cheguei aqui. E não vai ser a última vez, nem vai ser o último dia que eu estarei.
0: Amém, amém.
1: Em relação à molecada do Sub-20, você falou mesmo, e acho que a arbitragem defende-se muito em relação a certos aspectos. Não é qualquer bola na mão que seja cartão amarelo. O moleque já tinha cartão amarelo, o primeiro foi bem mostrado, o segundo foi no campo de ataque do Independente, no campo defensivo lá do Brasilis. Ele colocou a bola na mão, automaticamente a falar com o cartão amarelo, deu o segundo amarelo e vermelho. Engraçado é que no segundo tempo houve um lance igual da parte do...
0: Sem dúvida.
1: Da parte

0: Brasil diz que ele não deu cartão. O critério não foi igual. Mas é que esse lance, quando ele não deu cartão, foi penalty para o Independente, e infelizmente a gente não fez o que seria o 4-3, e acho que a gente entraria no jogo. Recordando que eles também tiveram um penalty a favor deles e fizeram, e a gente não fez o nosso. É. Equipe com muita qualidade, acho que vem crescendo. Eu tenho visto alguns jogos, mas infelizmente ainda não foi desta que a gente conseguiu manter. É que a gente está tendo alto e baixo, a molecada está tendo alto e baixo.
1: Eu fico feliz que você tenha acompanhado, mister, porque todo jogo que eu fiz do Sub-20 até agora, lá estava o Thiago Miguel acompanhando, e eu acho importante os meninos te verem lá. Pô, peraí, o treinador do profissional está acompanhando a gente jogando na base.
0: Ah, é a nossa equipe, não é? Não é o profissional, é o Sub-20, Sub-20, Sub-17, Sub-15, a gente é a nossa equipe, é a camisa do Independente que lá está. A gente tem que apoiar. Infelizmente, a vitória não sorriu. Acho que a derrota não foi merecida, principalmente porque eles fizeram no primeiro tempo. Depois, o segundo tempo, no profissional já é complicado com menos um, da parte psicológica, a molecada ainda é mais. Eu acho que é menos um jogador, é menos um. Não é nada de paliar aí, mas a parte psicológica pesa muito e pesa muito nos jogadores.
1: O que você achou do mascote? O que você achou da iniciativa de ter agora, né, o galão da massa para ajudar? É mais um motivo para levar público ao campo?
0: Não, eu acho que é principalmente para a molecada mais jovem. Eu hoje ouvi alguém, já não lembro quem foi, a falar que a torcida de agora não era a mesma torcida de antigamente. Então nós temos que trazer a torcida mais jovem, a torcida diferente. E isso serve para engajar, para entormar a molecada no domingo a jogo. Eu acho que eles vão aproveitar o fator de feira para o mascote estar lá, para chamar, nem que não chame para o jogo, mas pelo menos para fazer ver a nossa marca. A gente está aqui, estamos aqui, viemos para continuar, não é para ficar, viemos para continuar. E para chamar a atenção da molecada mais jovem.
1: Eu lembro que no 1º de maio, viu, Luciano e Danielzinho, o mister foi na minha cabine, deu uma entrevista para mim e falou assim: eu queria tanto ver os jogos do Independente com esse público. E hoje, quando eu chego no Pradão para transmitir o jogo, né, do Independente Sub-20, o mister falou: olha, eu acho que domingo a gente vai ter um público parecido com aquele do 1º de maio.
0: Eu espero que sim. O que eu tenho visto, o que eu tenho sentido, não vi nada, mas o que eu tenho sentido é que também pela ajuda do bom pastor, mas não só por essa ajuda, mas já desde já agradeço a ajuda que eles nos têm dado, mas o mais interesse do público, porque eles sabem que foi um jogo difícil para nós lá. Foi um jogo com 1-0, 1-0 não resolve nada, nem 1-0 para eles, nem 1-0 para nós.
1: Sem dúvida.
0: Nem 2-0 resolvia, quanto mais 1-0. E eles sentem que a gente precisa da ajuda deles. A gente sente, porque não foi um jogo fácil. Nós comemorámos com a torcida no final, como comemoramos sempre. Eles não gostaram.
1: Criou um clima assim, né, mister? Eles se agarraram em alguma coisa. Foi a comemoração do Independente com o torcedor. Eles não gostaram.
0: A gente não é mal educado. Você sabe que eu não gosto de faltar ao respeito a ninguém. Nunca faltei, nunca vou faltar em relação a isso. Não ia acontecer. Só que a torcida esteve lá em peso. Choveu muito, eles foram lá, não abandonaram o jogo. O mínimo que a gente podia fazer era comemorar com eles como a gente comemora todo o final do jogo. E foi uma vitória difícil para nós. A vitória tem que ser comemorada, assim como a derrota tem que ser sentida, a vitória tem que ser comemorada. A gente não ganhou um jogo, uma equipe ruim, a gente ganhou um jogo de uma grande equipe. Um jogo difícil para os dois lados, não era só para nós, porque choveu bastante, o campo bastante molhado. Nada a fazer, não estou a falar de que o campo estava ruim por culpa do adversário, não, porque choveu, e quem manda na chuva é Deus, não somos nós. Choveu bastante, foi difícil para nós, tanto para nós como para eles, e foi uma vitória sofrida, e as vitórias têm que ser comemoradas. Agora, se ninguém faltou ao respeito a ninguém, mas houve gente que não gostou da nossa comemoração, então a gente está aqui para tentar ganhar outra vez, para comemorar novamente sem faltar ao respeito a ninguém, e por isso a gente precisa da torcida em massa.
1: Ô Luciano, tem isso, né? Muito do futebol, né? O fato do time que perdeu, principalmente em casa, no jogo de ida, você se abraçar em alguma coisa, você motivar o elenco. Você tem que achar uma forma, e o Paulinense está achando essa forma de motivar o elenco. Os caras vieram aqui, comemoraram na nossa casa, com o torcedor, a gente tem que fazer isso lá também. É a única coisa, né, que eles podem se apegar pensando já nesse jogo.
2: O Edmar, o Independente entrou como favorito no confronto e venceu fora de casa, né? E a presença da torcida do Independente lá, acho que foi muito importante para conquistar resultado. Eu assisti um pouco do jogo antes de ir pro Limeirão, e o time do Paulinense agrediu muito o Independente, perdeu várias chances de gol, como o Independente também. Poderia ter sido um resultado diferente do que aconteceu. Mas foi muito importante, né, essa vitória por 1-0 fora de casa e jogar no Prada com mais essa vantagem, né? Do empate. Então, acho que é muito importante. O time adversário tem que agarrar alguma coisa para motivar os jogadores. E foi só 1-0. Né? Não é um resultado impossível de vir aqui no Prada e não conquistar, né, essa vitória para levar uma partida para os pênaltis. Né? Então, acho que tem que agarrar alguma coisa e estão agarrando nisso na questão da motivação da torcida Independente lá em comemorar.
1: Danielzinho.
3: Eu acho que tem que se agarrar em tudo mesmo. Tudo que é favorável para motivar eles têm que agarrar, porque vai ser um jogo bem difícil para eles aqui.
1: Eu também acho.
3: Vai ser um jogo difícil, vai ser jogo fácil não. Vai ser difícil pro Independente também. Mas se eles estão achando que essa é a forma de incentivar seus jogadores, de fazer alguma coisa para melhorar o que vai fazer pro time deles, é válido também. Só que fala a verdade. O time ganhou 1-0, viajou, tá lá do outro lado, um monte de gente saiu de casa, largou alguma coisa pra fazer, pra ir torcer lá pelo Independente, o time foi lá e comemorou com a torcida. E
1: tá certinho.
3: Não fez nada demais. Nada demais. Não adianta achar pelinho em ovo que não vem. Vem firme, vem bonito, que vai ser difícil pra eles aqui.
1: Também acho. E o Mister tocou num assunto também hoje à tarde, que com exceção do Itacoaxetuba, tá tudo em aberto. Se você parar pra pensar, o Itacoaxetuba foi o líder geral, aplicou 4-1 no União Mogi fora e joga amanhã em casa. A tendência é que ganhe novamente. Amanhã nós temos às 3 da tarde esse jogo, eu tenho certeza que o Mr. Vastinho, imagina o André Guilherme então, vai comer a pipoca, vai ficar, né, com o seu refrigerante, do jeito que ele gosta de bezinha, não perde um jogo, ele vai assistir Flamengo e Matonense, porque daí, muito provavelmente, sai o adversário do Independente na semifinal, caso o Galo passe, e a gente espera e torce para que isso aconteça, que é o Flamengo de Guarulhos. O Flamengo surpreendeu a Matonense e Matão, ganhando de 1-0, e o jogo amanhã é em Guarulhos, mas quem duvida que a Matonense chegue lá em Guarulhos e ganhe? Ela é um time forte, a Matonense é um time muito forte. E provou isso no grupo do Independente, a gente teve trabalho. Ah, o Galo ganhou as 2 vezes da Matonense, ganhou. Mas a Matonense é um time bom. Pode ser que surpreenda amanhã em Guarulhos. Domingo, José Bonifácio e América, tá em aberto. Primeiro jogo em São José do Rio Preto, 0-0. Jogo de volta em José Bonifácio. Quer dizer, com exceção de Itacoaxetuba, Luciano, Daniel, tudo em aberto.
3: Tudo em aberto. Eu acho que a Matonense tem total condições também de passar esse jogo, viu? De chegar lá e também surpreender.
1: Eu também acho.
3: Também surpreender o Flamengo aí. No demais, tá tudo em aberto, inclusive o jogo do Independente também. É um jogo difícil. O time do Paulinense, por alguns momentos, foi melhor que o time do Independente, por alguns momentos da partida.
1: Teve uma bola na trave do Soldado.
3: Teve 2 defesas ótimas do Jonathan.
1: Teve uma cara a cara com flecha, que ele pegou.
3: Entendeu? Então, tá tudo em aberto. Tanto um time quanto o outro tem condições de passar aí.
1: Mas, Bicho, você tem um time homogêneo em mão, né?
0: Sim, a gente tem um time muito bom em termos de qualidade. E, como você falou, muito homogéneo. Não há grandes discrepâncias entre o elenco. Claro que a gente vai sentir falta de algumas peças. O nosso time tem umas características que o Paranaense não tem, assim como eles têm umas características que a gente não tem. Mas é um time bastante homogéneo em termos de tudo. Em termos de tudo, não é só em qualidade. Não há nenhum cara lá, um jogador, como você queira falar, que seja malandro. Seja, não. É tudo muito... tudo muito igual, tudo muito divertido, eles uns pelos outros. Assim como eu reparei no Paranense, eles também se reuniram no final do jogo, que eu sou muito observador e nem todos os clubes fizeram isso. E eles no final do jogo se abraçaram, isso significa que está ali uma família também. E esses são os times mais difíceis de bater.
1: Eu entendi, pós-jogo, né, a união dos jogadores. Pelo que você planejou do primeiro jogo em Paulínia, tudo foi executado da forma como você queria ou... tem muito aquém, está muito aquém ainda do que você espera ver o Independente?
0: Era impossível ser executado, a gente não conseguia jogar.
1: Né? Por conta do campo, né? Não tem.
0: A gente não pode falar, não posso falar do adversário. Não posso, porque quem fala, quem decide é o treinador adversário. Uma equipe muito bem treinada. E o Palmeiras está a jogar contra nós. Eu não vou falar do outro treinador, mas não há como separar. Existe dois palenenses na temporada. Um com um treinador, outro com
1: outro. Concordo.
0: Não estou a falar mal do outro que eu não conheço. Até foi o nosso treinador aqui.
1: Peterson Dias. Peterson.
0: Não sei o que é que se passa. Não posso falar. O que eu posso falar são os dados. Depois que este treinador entrou, eles perderam um jogo. Só isso.
1: Que é o Wagner Dias, né? Era o Peterson Martins. Sai e entra o Wagner Dias. Depois daquele 7-1 que o Guarulhos.
0: E depois que ele saiu, a gente não pode ter, não pode desassociar isso. Saiu um... ao mesmo clube em duas fases, uma primeira e uma segunda. Desde que este treinador entrou, eles perderam um jogo.
1: Perfeito.
0: A gente perdeu dois, eles perderam um.
1: Como é que está a cabeça do seu elenco?
0: Não, a cabeça está sempre boa.
1: Tranquila. Você acha que há uma ansiedade ou não?
0: Não,
1: são assim, jogadores cascudos, apesar da pouca idade?
0: Não, que é assim, é conforme decorrer o jogo. Se a gente começar o jogo, a gente vai tentar impor o nosso futebol, assim como o Paranaense vai tentar impor o deles, e é conforme que o jogo. Mas a gente não vem aqui para defender. Nunca o fizemos, não vamos fazer agora. Assim como o Paranaense também não foi lá e não defendeu, não quis defender o resultado, veio para cima. Você falou do plano, não dá, não havia nenhum plano de lá que fosse. Eu tracei um plano, não dá porque a chover tanto, nem nós nem eles.
1: Tá, mas e se tivesse o campo seco? O que você podia agora prever?
0: Foi como o segundo tempo lá. Né? Mais tranquilo, mais posse de bola. Né? Eles também cansaram mais. A gente também tem que dar mérito ao meu, mas também tem que ver porque que é que se passou. Porque eles também correram demasiado e cansaram um pouco no segundo tempo. A gente já teve mais posse de bola. A gente já sabe como é o jogo deles, eles já sabem como é que é o nosso
1: jogo.
0: Sem
1: dúvida.
0: Já sabem como é que é o nosso jogo. Mas o facto é que eles, a partir de um certo ponto, foram uma equipe melhor do que nós, em termos de resultados, porque eles só perderam um e a gente perdeu dois jogos. A partir daquele ponto, a partir daquela rodada que troca o treinador, eles vão até ao final e perdem um jogo. E a gente vai até o final e perde dois jogos. E eles ganham do São Carlos, que nos ganham lá em São
1: Verdade.
0: Carlos.
1: Verdade. Como é que você está fazendo para lidar com o gramado que não está em boas condições, mister?
0: A gente não está fazendo nada. A gente não depende de nós, porque o gramado deles... Dava para ver que era um bom gramado, só que eles também têm o mesmo problema do que nós. Tem o Paulinho, o Paranense.
1: Base.
0: A base. Eles, não é culpa deles, não é culpa de ninguém. E o nosso é a mesma coisa, também não é culpa nossa. É bom que a gente não está a chover, espero que não chova, pelo menos para fazer um melhor jogo para ambas as partes. Mas não, a gente treina lá, a gente adapta-se ao gramado. Temos que nos adaptar, não temos outro para jogar.
1: Legal.
0: O nosso é um herói, nosso gramado é o maior herói do campeonato.
1: Exato,
0: é o nosso gramado.
1: Eu concordo. O mister vai ficar com a gente aqui no programa, tem muitas perguntas para fazer para o mister. Ô Luciano, Felipe Azevedo, eu gostaria de saber da sua opinião, você gostaria que ele viesse, gostaria que não? Eu postei uma matéria agora há pouco no Rápido no Ar explicando, já expliquei ontem aqui, ele está com o pai adoentado em Ubatuba e... A diretoria da Inter marcou o exame médico para segunda-feira. Conversei novamente com o responsável pela carreira do Felipe Azevedo. Ele escreveu para mim, não está melado, como também não está acertado. Falei, então não tem uma definição. Ele falou, não, tudo vai depender do exame médico de segunda-feira. Eu senti, Luciano Trevisol, que a maioria não gostaria que o Felipe Azevedo viesse para a Inter. A maioria dos torcedores... Aqueles que opinem aqui, né? Não, a idade tá já beirando os 40, a Inter tinha que buscar um jogador que não estivesse machucado, porque faz muito tempo que não joga, né? Desde começo de maio, ele se machuca contra a Inter em João Pessoa, na Paraíba, e desde então não jogou mais. Então é uma ficha preciosa que a Inter tem para queimar com o jogador que, se tivesse 100%, eu, particularmente, aprovaria muito, porque eu gosto do futebol do Felipe Azevedo. O que me preocupa é o tempo longe dos gramados e o fato de estar com o pai doente.
2: Ô Edmar, hoje em dia no futebol, se você estiver bem fisicamente, a idade é irrelevante, né? Para a questão de um jogador profissional. O problema é a contusão que ele tem, né? E o período que ele está parado, sem jogar. porque tudo bem, você faz o exame, ele está 100% clinicamente e fisicamente. Mas é clinicamente, mas é questão física. Ele está todo
1: dúvida.
2: Esse tempo, provavelmente, sem treinar. E a Inter entra numa reta final de classificação agora com 5 jogos muito difíceis. Tudo bem, depois tem uma segunda fase com turno e retorno, mas são 6 jogos só. Eu acho que é muito arriscado uma contratação dessa para você pôr fisicamente o jogador 100% e ajudar o grupo. E, cara, e parece que o grupo da Internacional está tão fechado, tão unido, que eu não sei se é muito legal nesse momento você trazer um reforço para o grupo da Internacional.
1: Tá. E quanto ao jogo treino contra o Palmeiras, peguei mais detalhes aqui com o próprio site do Verdão e eu fiquei bobo de ver a escalação, Danielzinho, do time titular do Palmeiras que enfrentou a Inter no primeiro tempo. E o primeiro tempo terminou empatado 0-0. Gente, olha o Palmeiras que enfrentou a Inter. Kaique, tudo bem que não foi o Carlos Miguel. Vamos lá. Giai, Gustavo Gomes, Murilo e Piquerez. Marlon Freitas, Andrés Pereira e Maurício. Eric Belé, esse aí é da base. Ramon Sosa, Paraguai voltando de lesão. E o Riquelme, que também não é dos titulares, é um jogador da base. De qualquer forma, vamos colocar aí 80% titular do Palmeiras. E a Inter segurou um 0-0 com o Pedro Nájio no gol. E só no segundo tempo os gols do Verdão. A gente lembra que no primeiro tempo, aos 20 minutos, o Marlon Freitas recebeu um passe do Maurício da entrada da área. Exigiu uma ótima defesa do Pedro Nájio. Aos 28, Piquerez chutou rente à trave. Aí, aos 25 da etapa final, já com Marcelo Lomba, Meredete, Miguel e Luíde no Palmeiras, o Marlon Freitas lançou o Luíde. Aí ele saiu na cara do gol. Bateu rasteiro, fazendo 1-0. E 3 minutos depois, o Luíde acionou o Riquelme, que finalizou também na saída do goleiro, fazendo 2-0. Foi o 5º jogo treino do Palmeiras. Palmeiras que pela manhã tinha empatado com o União São João 1-1. E aí vence a Inter por 2-0. Antes, goleou o Mauaense 6-0. 2 do Paulinho, 1 do Heitor, 1 do Riquelme, 1 do Luíde, 1 do Alan. Depois 3-1 no Primavera. Gols do Murilo, Vitor Gabriel e Felipe Tereza. Pra quem não sabe, o Felipe Tereza jogou no Independente. Tava até comentando com o Marcolino hoje. Quando o Rômulo Vieira, que é o técnico do Sub-20 do Independente, comandou o Galo Sub-15... O Felipe Tereza era o artilheiro e destaque do Independente. Então hoje o Felipe Tereza joga pela equipe do Palmeiras, tá? Lembrando que o Verdão também ganhou do Juventus por 3-1, gols do Heitor, do Felipe Anderson e do Larson. Não é uma boa saber disso? Que o Palmeiras foi muito forte contra a Inter segurou um 0-0 no primeiro tempo com os titulares?
2: Sim, e você vê jogadores que acabaram de vir de uma Copa do Mundo, né? Como o Gustavo Gomes e o Maurício. E o Giai, que fez os jogos amistosos da Argentina antes da Copa do Mundo.
1: Sem então, dúvida.
2: Era um pré-selecionado também numa seleção argentina que estava no final de Copa do Mundo. É bom pro grupo, né, Neymar, você fazer esses testes aí contra um grande clube como é o Palmeiras e se perder por 2-0 com as mudanças que a gente sabe que um jogo treino tem, né? Praticamente você troca toda a equipe, você perde um pouco do entrosamento do conjunto. Eu acho que é um resultado normal e muito bom para o Internacional.
1: Tá. Eu quero mandar um abraço, né, duplamente pro Kina Mercúrio, porque ele fuça, né? Se tem um cara que fuça, Danielzinho, Mister, se chama Kina Mercury. E eu coloquei ontem aqui no programa, falei, olha, pela primeira vez a Inter liderando a Série C do Campeonato Brasileiro em sua história. Mas isso com pontos corridos, né? Vamos dizer assim,
2: os 20 clubes sem grupos, né?
1: Mas em grupos, a Inter liderou 2 vezes a Série C e o Kina foi buscar. Por isso que eu tenho um carinho, um respeito, sabe? Uma admiração pelo Kina. Vem em mim aqui, Titi, já diria o filósofo, pra gente mostrar aqui. Olha, 1997, olha a Inter liderando aqui, ele foi buscar, olha o grupo 12, Inter 12 pontos, 4 vitórias e 2 derrotas, Social de Minas Gerais em segundo com 10, São José de São Paulo em terceiro com 10, Vila Nova de Minas, tá? Com 3 pontos, então ele foi buscar 1997, e 2003 a Inter também liderou o seu grupo. Então, deixa eu pegar aqui de 2003. Cadê aqui? Achei. Vamos lá mostrar aqui na tela. Olha que legal o grupo de 3 aqui, ó. Inter, 7 pontos. Ituano, 6. 15 de novembro de Piracicaba, 4. Que legal, né?
2: Oi, Edmar. Então, vamos lá. A Inter já liderou as 4 divisões do futebol brasileiro.
1: Exatamente.
2: Liderou a Série D em seus grupos, em vários campeonatos. A Série B já foi campeã de uma Série B em 1988 e em 1990, nas três primeiras rodadas, a Inter consegue, né, as três vitórias e lidera a Série A do Campeonato Brasileiro.
1: Putz, que legal,
2: vence,
1: hein?
2: Vence o Bahia no Limeirão, o Vasco em São Januário e o Botafogo aqui.
1: É, em São Januário, o gol, olha lá, o Marcolino que gosta. Em São Januário, o gol do Márcio Florencio. Contra o Botafogo aqui, gol do Marco Antônio, zagueiro.
2: E Bahia, Nando e Formiga, que veio do Goiás.
1: Nando e Formiga, certa a resposta.
2: E foi de virada, acho que o Bahia está na frente.
1: Bobô, acho que foi. Bobô. Se eu não me engano, foi o Bobô. Eu não tenho,
2: mas,
1: certeza.
2: Mas
1: Nando, Inter, e Formiga.
2: Nando e Formiga, os dois atacantes que veio do Goiás.
1: E a primeira derrota, para quem foi?
2: Foi na quarta rodada.
1: Para quem?
2: Para Bragantino.
1: Certa a resposta. 3-0 Bragantino.
2: Paulista. Um domingo à tarde.
1: Fica doido. Ele fala assim: não é possível. Não é possível.
2: Liderou as quatro divisões do futebol brasileiro.
1: Que legal, cara. Isso aí é um marco.
2: Olha, viu? Os clubes que eu já vi. Eu já vi todos os grandes clubes no Limeirão.
1: Olha que legal, que bacana. Show de bola aqui, né, mais uma vez. Outra informação também: é, quem vai apitar o jogo do Independente é muito bom árbitro, viu? Fabiano Monteiro. E eu trouxe a informação aqui. Falei: olha, eu lembro que o Romarinho tinha falado pra mim: olha, é a estreia dele no profissional. Esse é o primeiro jogo do Fabiano Monteiro no Paulistão. Não no profissional, no Paulistão. E o Kine Expert já fez o levantamento que ele tinha estreado uns dias antes no jogo São Caetano e Novo Horizontino. Então o Fabiano Monteiro apitou aquele jogo da Ponte Preta com a Inter, o Moisés Lucarelli, que o Thiago Carpini era o técnico, que o Matheus Alexandre faz a jogada ali de
2: pela
1: fundo
2: direita,
1: na pandemia, rola.
2: Faz o gol.
1: E foi o último gol do Roger com a camisa da Ponte, que ele fala: pô, é pior do que tem batido na mãe. Que nem o Luiz Fabiano falava. O Roger se aposenta tendo feito o último gol com
2: contra
1: o profissional.
2: Ponte Preta.
1: Contra a Ponte Preta, você imagina?
3: Ídolo do time, né?
1: Que loucura, que loucura. Bom, continue opinando. Quanto vai ser Espanha e Argentina? Ô, mister, eu gostaria de saber, já que seu Portugal nos decepcionou.
0: Sim, sim.
1: Bastante. Nos decepcionou. O que faltou para Portugal antes, na sua opinião?
0: Falta tudo, tudo. A gente deixou-se ficar à sombra de que era o melhor meio-campo do mundo. Mas na realidade o que o Jorge Jesus também falou é verdade, é o melhor meio-campo do mundo, mas é no Manchester United e no Paris Saint-Germain. Nas seleções não entrosaram. Eu acho que, para já, acho que faltou mais por ti o Cristiano Ronaldo. Todo mundo fala do Messi, acho que é um bom jogador, não sou grande fã dele, mas não é por ser argentino. Se perguntarem para mim o Maradona, para mim 10-0 ao Messi em termos de personalidade, em termos de tudo. Só que a Argentina joga pelo Messi. O Messi foi o jogador da Copa que menos correu em 638 jogadores. 638, foi o que menos correu. Podem investigar, que é verdade. Só que eles é uma seleção que joga por um jogador. E Portugal não jogou por Cristiano Ronaldo. Assim como vocês fizeram aqui a pergunta, não foi aqui, nem foi no outro. Se ele tinha levado o Neymar, eu respondi que
1: eu, não. Lá no meu podcast para você, você levaria o Neymar? Você falou não.
0: Não. Mas já que levou, tinha que proteger o Neymar. O que eles fazem com a Argentina, o Brasil tinha que ter feito com o Neymar. Porque o Brasil não tem um jogador como o Neymar. E então tinha que proteger o Neymar. O Messi não corre. É bom jogador, ótimo jogador. Não é o melhor de sempre, não é. Eu consigo já 3 ou 4 brasileiros melhor do que o Messi. Para mim, o Ronaldinho, o Ronaldo fenómeno, melhor que o Messi. O Ronaldinho Gaúcho, melhor que o Messi. Vamos falar de Pelé, melhor que o Messi. Não é? Há vários jogadores melhor que o Messi. O Messi não é o melhor jogador de sempre. Só que a Argentina joga para ele. Ele não precisa de correr, não corre. O homem corre 2 km por jogo. Para um jogador de futebol no tempo moderno é pouco. Só que ele tem apresentado resultados. E Portugal não defendeu o Cristiano Ronaldo como devia ter defendido, e principalmente o Brasil não defendeu o Neymar como devia ter defendido. Porque o Neymar, não há nenhum jogador como o Neymar no Brasil. Ainda não há. Agora com este vídeo de inteligência artificial, que ele ia sair, se calhar já não vai sair da seleção, fecha o meio campo e deixa o Neymar jogar à vontade. Já que o levou, porquê é que não deixaram jogar à vontade? E a Argentina sim, o jogo contra a Inglaterra foi bom, todos os outros foram ajudados, e o árbitro na final não é português porque brigou com ele no jogo contra a Suíça, penso eu.
1: Por isso eu falei aqui que eu não sou amigo do João Pinheiro, mas eu estive numa Copa África em Portugal em que o João Pinheiro usava a estrutura do campo que a Copa África transmitia para treinar. E eu bobiei, não tirei uma foto com o João Pinheiro, que é o árbitro português da Copa.
0: Agora,
1: senão era ele. É a mesma coisa que o Wilton Pereira Sampaio, né? Por ser brasileiro, ele não ia apitar jamais uma final envolvendo a Argentina.
0: Mas por que foi este agora do semifinal, foi da CONCACAF? Por que foram desavisados da CONCACAF? é tudo política, porque a UEFA está contra a FIFA e vai haver eleições e eles já querem arrumar aliados para a próxima eleição. O futebol é
1: você
0: tudo
1: tá correto, você está correto. Quanto vai ser o jogo Espanha-Argentina? Quem leva?
0: Eu sempre torci, eu sou tipo Mick Jagger, eu torço e outro perde. Eu torço e outro perde. Mas eu acho que vai dar a Espanha, porque pelo que a Espanha tem crescido ao longo da Copa, acho que vai dar a Espanha. A Argentina esteve muito bem contra a Inglaterra, também culpa da Inglaterra, também que baixou muito as linhas. Mas eu torci o Brasil perdeu. Torci contra ele, perdi. Torci para a Inglaterra perdeu. Até torci pela França, que eu não gosto muito da França, mas como a Espanha ganhou Portugal, a França perdeu. Eu já não falo nada. Acho que vou torcer para a Argentina para ver se eles perdem.
1: Acho que eu sou um Big Jagger. Boa, mister. Quero a opinião também do Luciano Trevisol aqui. É, um abraço aqui, ó, torcida, vamos lá aqui, ó, daqui a pouco a gente vai falar, o Luiz Carlos Saciloto mandou pra gente aqui, a gente já tinha comentado, né, que o Kina tinha nos informado que o Negrucci, né, filho do Thier, jogador do São Paulo, vai pro Athletic, que é o time que está na 15ª posição, né, eu vou confirmar daqui a pouquinho a posição do Athletic, mas está lá, né, Felipe Negrucci emprestado 6 meses só, o acordo que ele vai jogar a pedido do Alex Cabeção. O Alex Cabeção, que é o técnico do Athletic, pediu a contratação do Negrucci, tá? Ô José Nunes, Espanha 3-1. É, Ednei Ronhart, vamos jogar pro Neymar, médicos, enfermagem, raio-x, etc. Boa. A Carmo Machado, Argentina 2-1 na Espanha. É, René Carlos Elias, 2-0 Espanha na Argentina. Alexandre Ciarroque, 4-1 pra Espanha. É, aqui, ó, o Luiz Sarsilotto dizendo que o Danilo Maluf poderia tentar trazer o Negrucci para jogar na Inter, né? Mas eu não sei se ele viria, viu? Por ser Série C. Se a Inter estivesse na B, eu acho que ele toparia, tá? William Jesus, Espanha 3-1 na Argentina. Carlos Donizete, Argentina 2-1. Pergunta pro Mister qual time que ele torce em Portugal. Júlio Garbatti, é muito fácil, sempre ele deixou claro. E ele é inclusive sócio, né, Mister? Para quem que você torce?
0: Sporting Clube Portugal.
1: Sporting Portugal.
0: Sabe o que é que isto vai acontecer, não é? Porque em Portugal existe muito clubismo. Quem manda lá é os clubes. Se Deus quiser, a minha carreira vai cada vez subir mais e eu vou treinar lá em Portugal. Imagina que eu vou treinar um clube que não seja o Sporting. Tudo que eles vão buscar tudo.
1: Eu tenho certeza disso. Vão principalmente buscar. Nosso programa aqui.
0: Você vai ser técnico
1: do Benfica, você vai ver. Argentina 1, Espanha 0, Márcio Bigão. 2-1 para Espanha, Douglas Santos. Chico Pereira, um abraço para você. O Júlio Garbatti perguntando: estranho, né? O Palmeiras fazer 2 jogos treinos. É que é muito jogador. Muito jogador.
0: Posso interromper? Não é estranho, não. Estamos numa pré-temporada, não é? Em Portugal acontece muito. Agora, cada vez mais no futebol moderno, você joga de manhã com um e joga à tarde com outro. Não é estranho, não. Faz parte já da preparação.
1: Perfeito, perfeito. Mister, o Porto Gênio. Gabriel Lino. Pegou, né? Porto Gênio. Não, mas é um Porto Gênio. Você é um gênio. Você sabe o que você é.
0: Obrigado. A minha mãe também dizia que era um gênio e depois batia-me por não ter boas notas na escola. Então, e ela batia bem.
1: Aqui, ó. Espanha 2-0, Elias Rogério. Elton Augusto, manda um abraço pro Danielzinho, ele tá voando nos programas e nos jogos.
3: Olha, Elton, um abraço aí, Elton, é torcedor fanático aí do Independente.
1: Karina.
3: E meu compadre.
0: Karina, que é um beijinho que te amo muito. Espero que seja mesmo a Karina.
1: Karina Cardoso.
0: É ela mesmo. Eu pensei que você não falou, você falou outro. Eu quero ver que me engane na Karina.
1: Amor, admiro muito o profissional que você é. Você se dedica, estuda e trabalha duro. Mas o que mais me orgulha é o tamanho do seu coração. No domingo, entra em campo com a mesma garra de sempre. Te amo. Rapaz, me arrepiou aqui, cara.
0: Eu só estou aqui por causa dela. Ela é que é guerreira, não sou eu, não. Eu estou longe. A vida não é fácil longe de casa. E ela está lá sozinha com 2 crianças, mais o cachorro neste caso. E ela é que é guerreira, não. Eu quero trabalhar cada vez mais e melhor para ter minha vida melhor. Mas só não estou aqui por causa dela.
1: Pô, que bacana, cara. Como é que é conviver longe, né, mister?
0: Eu
1: fico uma semana longe da Mara, eu já fico louco para voltar. Ela acha que é mentira, mas é verdade, viu? Mas é verdade, ela sabe que é verdade.
0: É difícil. E agora, se Deus quiser, a gente ganha no domingo. Eles nunca viram. Em Maringá, eles já viram jogos meus, mas quando quando, desde que saí de Maringá, nunca. É longe, é difícil estar a trazer.
1: Sem dúvida.
0: Só para ir a um jogo. Então, se Deus quiser, a gente vai ganhar no domingo e eles vêm no jogo da subida. Você fala que no domingo é o jogo da subida, né? Você já falou que no domingo é o jogo da subida.
1: Eu espero, mas eu não sei não se os times lá vão desistir, viu? Eu acho que não. Principalmente o Votuporanguense. O Votuporanguense não vai desistir.
0: E o Desportivo Brasil não vai.
1: O Desportivo ainda acho, viu?
0: Eu estive lá uns anos atrás, fui fazer uma entrevista lá com. Eles chamaram para uma entrevista. E eles têm umas grandes condições lá. Eu acho que é difícil desistir. Eles têm muito. Há sempre alguém que vai aparecer. Tá.
1: E eu vou trazer uma notícia em primeira mão. Talvez o senhor não saiba.
4: Ah, não, você não vai.
1: Talvez o senhor não saiba.
3: Ele não dorme.
1: Você sabia que hoje o Mister assinou contrato com o Galo? O senhor sabia?
0: O senhor me falou. Então eu não falei que tinha assinado o contrato.
1: Furo de reportagem no Marcolino. O Mister assinou seu primeiro contrato com o Galo.
0: Estou aqui agora que.
1: Agora é oficial. Agora é do Galo.
0: Oficial. Agora sim.
1: Agora é contrato vitalício. Já falou.
3: Aí sim, mister.
0: Agora, se me quiserem ir no outro lado, tenho que falar com o Saulo e com o
1: Mano. Quem quiser do outro lado?
4: Agora tá em primeira mão quem que é o seu.
1: Quem que é o seu o quê?
4: Como fala?
1: Fiador.
0: Assessor de imprensa. Deve saber o que é, que eu tenho tido uns convites para. Ele tem me ajudado bastante. Podcasts, entrevistas, eu não gosto muito. Não, sou
1: só
0: muito,
1: comigo que você sente à vontade, você sabe disso.
0: Mas alguns são fora da cidade. E o Marcolino diz, este não. Este sim. Mas este,
1: eu fico imaginando se ele falar não. Ô, Danielzinho, que bom.
3: Deixa o cara aí.
0: O Marcolino diz, não. Mister, este não. E se eu for, eu vou contigo. Não, claro que vai comigo. Você é que manda, como é que você não vai comigo?
1: Quero ver o Mister no estádio alternativo. Ô, 18h55, vai lá, ô Luciano.
0: Não vai. Se eu diz para não ir, eu não vou.
2: Ô, mister, você teve uma primeira fase de turno e retorno que tinha uma margem para erro. Como é que é o trabalho de um mata-mata? Onde que você não tem uma margem de erro, né? Um campeonato pode ser jogado fora em dois jogos.
0: Eu vou falar, eu nunca achei que tinha margem para erro. Eu até vou dar um exemplo. Quando a gente jogou contra a Cata do Vence, a gente não queria que eles viessem com novos jogadores, até porque a gente... É mais pelos jogadores que queriam fazer números. Não é tirando mérito à Cata do Vence, nenhum desprimor, mas a gente já sabia, o último jogo, estávamos com medo que eles não viessem. Mas você viu que a gente foi quase com a equipe completa.
1: Sim,
0: não foi mesmo. Não há nenhum... A gente treina sempre da mesma maneira. O que é que eu posso falar que esta semana tem sido diferente das outras? A gente está um pouco mais tensos. Porque o resultado foi curto, a gente sentiu muita, muita qualidade na equipa adversária. Uma coisa é ver os vídeos, e às vezes o atleta não vê o vídeo, vê a posição do campeonato, sofreu tantos gols e fez tantos gols, mas foi o que eu disse. E depois eu fiz ver aos nossos jogadores. Tem dois momentos, um antes e um depois. E a gente... podíamos ter perdido, podíamos ter ganho, acho que a vitória foi merecida, porque eles mandaram na trave, a gente também mandou na trave, e o primeiro tempo foi mais dividido, o segundo tempo, acho que a gente conseguiu controlar melhor as ações. Mas é uma equipe muito difícil, a diferença desta semana é que houve um pouco mais de tensão daquela, contra o contra o Tupã, a gente ganhou lá 2-0, e 2-0 é melhor do que 1, mesmo sendo um resultado perigoso, e então houve um pouco mais de tensão, mas não divergiu nada em relação às outras semanas. A gente trabalha sempre muito sério. Em relação aos meus treinos, eu tento sempre adaptar os treinos à equipa adversária. O nosso modelo de jogo vai ser sempre o mesmo, mas eu faço uma coisa ou outra diferente em relação à característica da equipa adversária. Talvez eles mudem alguma coisa, mas não podem mudar tudo, assim como a gente também não pode mudar tudo que faz parte do nosso ADN. O que mudou esta semana foi um pouco mais de tensão ali, a gente se perde, para a semana já não estamos cá, e este grupo é maravilhoso, não estou a dizer que o outro não é, e não estou a falar de qualidade de jogo, estou a falar de personalidade. Então foi tudo muito igual, a gente leva sempre o trabalho muito a sério, qualquer jogo que a gente encarou, levamos o trabalho a sério. O outro que a gente deu 17, foi a equipe quase toda titular, depois no final eu fiz aquelas 5 substituições, o Lino estava machucado, e por isso é que não entrou. nesse jogo, mas foi, a gente leva sempre a sério, independentemente seja, seja o, foi o Tupan, agora foi o Paulinense, se Deus quiser a gente passa, a gente, o nosso trabalho será sempre igual.
1: O Júlio Garbato escreveu aqui que é um grande torcedor do Galo, tá? Vamos trazer a patroa do Mister para morar em Limeira e contrato vitalício, tá?
0: Tá certo.
1: Tá certo.
0: Ela vem, ela vem.
1: Aqui o Alexandre Ciarroca, o Mister tá doidinho para treinar o Leão. Aí ele fala assim, ó, calma, Mister, quem sabe um dia você vai treinar a Internacional, o futuro a Deus pertence.
0: A Inter vai subir divisão para onde tá, tá na Série B. A gente, até chegar à Inter, a gente ainda tem muito, muito caminho pela frente.
1: Que legal. 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Meu amigo Luciano Trevisan, seu palpite para Espanha e Argentina, quem leva?
2: Ô Edmar, se a gente for analisar as duas equipes, a Espanha entra com um leve favoritismo, né? É uma, a melhor sistema defensivo da Copa, tem as linhas muito próximas, né? Joga, né, coletivamente e envolve o time adversário, como aconteceu com a França. Faz com que os principais jogadores adversários joguem mais longe da sua área, como aconteceu com a partida contra a França. Deve fazer isso com a Argentina em relação ao Messi. Eu aposto que a Espanha é campeã 2-0.
1: 2-0. Opinião do Danielzinho também. Antes, o José Alberto Bardini, um abraço para você. Edmar, aqui, ó, mesmo sendo torcedor da Inter, eu gostaria sim que o Independente subisse, ó. Valeu, show de bola, José Alberto Bardini, muito obrigado, tá? Cícero Lira, boa noite, rapaziada. Galão da Massa vai ganhar de 2-0. Que legal. Ó, que legal, Everaldo Campos. Edmar, já estão à venda, né? Os ingressos para Inter e Vasco, Inter e Santos ano que vem. Rapaz, eu brinquei hoje com o Gomide na redação. Falei, abertura da Série B do ano que vem, São Januário, Vasco e Inter. Eish. E eu torço 100% para Inter contra o Vasco, tá? 101% para Inter ganhar do Vasco.
2: Ô, Edmar, que eu falei semana passada que Vasco e Santos vão jogar com a Inter ano que vem. O Marcolino até ficou bravo comigo.
0: Não, não vai.
2: O que aconteceu ontem? O que aconteceu ontem? Os dois já começaram bem o retorno aí do Campeonato Brasileiro, perdendo.
1: A zaga do Vasco e a zaga do Santos, dá pra eles gravarem os trapalhões, não precisa do Didi, do Mussum, do Zacarias.
0: Mas é que o treinador do Vasco só tem uma semana. Ontem já estavam a criticar o treinador do Vasco, que ele chegou faz uma semana.
2: Ah, futebol aqui é resultado.
1: É uma mãe. Amor de Deus.
0: O cara chegou faz uma semana, não
1: é uma mãe. O Santos 2-1, tá 2-1 pro Botafogo, né? Tava 1-1. Né? Porque o Botafogo abriu o placar com um jogador de 17 anos, né? O Lucas Emanuel, ele se tornou o primeiro jogador nascido em 2009 a balançar as redes na competição. Aí o Álvaro Barreal empatou e quando tava 1-1, aquela trombada do Brasão com o zagueiro e acabou o Kadir, né? Barriar.
2: Lambança, né? Do
1: fez
2: goleiro,
1: o gol, né? Da vitória. Olha só, o Botafogo foi para 25 pontos em nono lugar, o Santos em 16º com 21, um ponto acima do Vasco, que perdeu com a lambança do Cauã Barros. Gol do Renato Kaiser, lei do ex, vitória 1-0, o Vasco abre a zona do rebaixamento. Santos que joga na terça-feira pela Sul-Americana contra a Universidade Central da Venezuela.
2: Aonde é o jogo?
1: Cara, você acredita que eu não sei se é na Vila ou lá? É lá, né? Na Venezuela, né?
2: 2-0, 2-0 pro Central.
3: Ô, Edmar, o Agumon... O Agumon e o Paulão do Lago Azul joga melhor que esse
1: eu
3: cara.
1: Eu também acho.
3: Pelo amor de Deus.
1: Ó, oh, nós teremos hoje, pelo Brasileirão, 8 da noite, Fluminense e Red Bull, Mirassol e Grêmio. Vai lá, Lu, Fluminense e Red Bull.
2: Fluminense, 2-1.
1: Eu também fui de 2-1. Vai, Danielzinho.
3: 1-0 Fluminense.
1: Mister?
0: Estreia do Hulk.
1: Estreia do Hulk.
0: Vai ser 3-0.
1: 3-0. Vai lá, Mirassol e Grêmio.
2: Mirassol com reforços, aí joga em casa, acho que começa uma recuperação. Mirassol 1-0.
1: Danielzinho.
3: 1-0 Grêmio.
1: Eu vou de 1-1.
0: Agora o Grêmio contratou. O Grêmio tem um jogador português. Contratou um treinador português. Contratou um jogador da escola do Sporting, que é o Jovem Cabral, que é da seleção de Cabo Verde. Vai ser 2-0 pro Grêmio.
1: 2-0 pro Grêmio. A rodada só terá prosseguimento por conta da final da Copa, né? Na terça-feira vão jogar 19h30 Atlético Mineiro e Bahia. Na quarta, 19h30 Coritiba e Palmeiras. 21h30 São Paulo e Atlético Paranaense. Inter e Cruzeiro, Chapecoense e Flamengo. Na quinta, 19h30 Corinthians e Remo.
0: O Flamengo joga hoje, né? Joga
2: tem mais um jogo, hoje. Tem três jogos hoje.
1: Amistoso.
2: Né?
1: Hoje?
2: Tem.
1: São três, são três. É. Tá faltando uma aqui na minha. Eu pus aqui no meu Instagram. Até fala Espanha e Argentina pra gente ir pro intervalinho, seu palpite.
3: 1-1, tempo normal, mas a Espanha é campeã.
1: Certeza. Bahia e Chape, tá? Bahia e Chape jogam às 19h30.
2: A Bahia, né? Joga em casa. É.
1: Goleada, né? Coitada da Chape. Quanto você falou?
3: 1-1, no tempo normal.
1: E depois?
3: Depois o Fabián vai fazer um gol do...
1: Da Espanha.
3: Da Espanha. Bom, tá. De bola, tá. De campo.
1: Placar seu, Marcolino, Espanha e Argentina.
4: Argentina.
1: Quanto?
4: 2-1.
1: 2-1, Argentina.
4: Gol do Messi.
1: Mor, quanto? 2-1, Espanha. Eu acho que vai ser 2-0 para a Espanha. Acho que a Espanha vai ser campeã, 2-0. O Mister falou 2...
0: Eu falei, o primeiro era 7-0 para a Espanha.
1: É. 7-0?
0: É, vai ser.
1: Ai.
0: Vai ser uns 3-0 para a Espanha.
2: E é muito difícil, né? Só Itália e Brasil ganhou duas Copas seguidas, né? E a França e a Argentina têm a oportunidade de entrar nesse grupo aí.
3: É, então, eu vou torcer para a Espanha porque se a Argentina ganhar já é tetra. Então...
2: A seleção ganha duas Copas seguidas.
1: Vamos lá para o intervalo. Você conhece a cidade de Ourém?
0: Ourém não.
1: Ourém.
0: Orém conhece.
1: Orém.
0: Orém conhece, Orém conhece.
1: Isso, o Chico Pereira falou que tem três irmãos que nasceram lá.
0: Nossa, tá. Lá come-se bem. Lá a gente.
1: Pra ter três irmãos, come-se bem lá mesmo.
0: Orém come-se bem. Pode perguntar a ele, Chico Pereira. Pode perguntar, come-se bem.
1: Come-se bem. Tá bom. Vamos lá então. Intervalinho, daqui a pouco tem mais Mister, mais Internacional, e continue opinando, quanto vai ser Espanha e Argentina. A Mari tá anotando aqui, tá valendo essa linda camisa do Leão, hein? Olha que beleza.
0: Pronto, eu vou ganhar a camisa. Eu disse 3-0. Pronto.
1: Vamos lá, Mister, mostrar a camisa
0: pro grupo da Fermi. Olha o assessor de imprensa já lá aí.
1: Olha lá, assessor de imprensa.
0: Depois eu dou pra ti fazer.
1: Tá certo. Olha, tá bem, né?
0: Estufado.
1: Tá bem estufado. Tá parecendo o mascote do Galo sem enchimento, né?
4: Vou ter que tomar umas agulhadas.
1: Faz favor, toma umas agulhadas. Vai lá, um minuto a gente volta.

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2: Fala, meu grande amigo Edmar, olha nós aqui de novo, dando início juntos a mais um mês repleto de alegrias e conquistas, muitas vitórias para nós e para nossa seleção. 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Edmar, tamo junto, meu irmão. Valeu!
0: Valeu, Filipão, um grande abraço pra você, tá bom? Olha a opinião do Chico Pereira aqui, Espanha 2-0, é o meu palpite, tá? O Marculino tá tão, assim, ansioso pra domingo, ele não me coloca a cabeça do galão da massa e fica aqui, assim, mas cara, que vontade que você tá. Vai, depois você dá um abraço no Mister. Não, deixa no final você dar um abraço no Mister, tá? É o seguinte, olha, Jogos Regionais, Limeira está disputando em Itatiba, então alguns resultados... eu vou te falar, né? O basquete feminino, que grande atuação de Limeira, hein? Limeira 6, 88 para Indaiatuba. Meu Como Deus. É que pode se fazer 6 pontos no basquete?
3: E sofreu 88.
0: Sofreu 88? Até vai, não, Luciano.
3: Mas pela diferença.
0: Mas você marcar 6 pontos, 6, eu acho que é um recorde negativo da história de Limeira. 6 para Limeira, 88 para Indaiatuba e não foi W.O. No basquete masculino, Limeira é representada pelo nosso clube Sub-21. Derrota para Iracemápolis, 65-46. Bocha ganhou. Limeira 2-0 em Tambaú. Nas damas masculinas, Limeira perdeu para Socorro. 8-0 foi o placar. No futsal feminino, as meninas da Karina Queiroz, 3-2 para Limeira em São João da Boa Vista. No futsal masculino, Brutos perdeu para Americana, 6-2. Malha, Limeira ganhou de Socorro, 98-94. Vôlei de praia feminino, Limeira ganhou de 2-7-0 de Americana. E no vôlei de praia masculino, Limeira ganhou de Atibaia, 2-0 pela manhã. E de Rio Claro, 2-0. Tá bom? Resultados dos jogos regionais. Na base, nós tivemos hoje pela manhã, o Kina Mercury sempre nos ajudando aqui, a Copa Leme de base. Então, Inter e Independente disputaram uma competição. E hoje pela manhã, foram as semifinais. Então, no Sub-11, o Independente avançou para a decisão. O Galo venceu Nova Odessa nos pênaltis 3-2 após empate 2-2 no tempo normal. Amanhã, às 8 horas da manhã, no estádio Bruno Lazzarini, o Independente decide o título contra o I9 de Ribeirão Preto, que eliminou a Inter de Limeira com o placar de 3-0. No Sub-12, Inter e Independente foram eliminados nas semifinais. A Inter perdeu para o Sumaré 2-1 e o Galo foi goleado pelo I9 de Ribeirão Preto 6-0. E no Sub-14 a Inter está na final. A Inter eliminou o Cosmopolitano nos pênaltis 4-2 após empate sem gols no tempo normal. O adversário será o Sumaré, que tirou o Independente pelo placar de 2-0. 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Lembrando que amanhã, coitado do gramado do Pradão, mas amanhã a Inter joga lá duas vezes pela manhã, Campeonato Paulista das categorias Sub-15 e Sub-17. Os dois jogos você acompanha ao vivo comigo, com Miguel Mendes, com o Geraldo Vicente, com o Gui, com a Mari Bragança na TV Vai Leão. Inter e Brasilis, os dois jogos são decisivos. No Sub-15, a Inter vem de um empate com a Ponte Preta, 0-0 em Itapira. A Inter é a terceira colocada do Grupo 5 com 19 pontos. O Brasilis vem de derrota, perdeu para o Cosmopolitano 2-0 e está em quarto lugar com 17. O Independente tem uma missão complicada amanhã, vai a Cosmópolis pegar o Cosmopolitano. Na rodada passada, o Galinho goleou Palmeiras de São João da Boa Vista 4-0 no Pradão, mas segue fora da zona de classificação. O Galinho é o quinto colocado com 15 pontos. A classificação do Sub-15 está assim: Cosmopolitano 28, Ponte Preta 21, Inter 19, Brasilis 17, Independente 15, Palmeiras 8, Itapirense 4, Mojimirim 3. O Sub-17... tem Inter e Brasilis às 11 horas da manhã no Pradão, tá? Também com a transmissão nossa na TV Vai Leão. A Internacional está fora da zona de classificação, porque perdeu para a Ponte Preta 2-1 na rodada passada em Itapira. Então a Inter é a quinta colocada com 16 e o Brasilis lidera e vende um empate em casa com o Cosmopolitano 1-1. O Independente ficou no empate com o Palmeiras de São João da Boa Vista 1-1 no Pradão e divide a liderança com o Brasilis. Então a classificação do Sub-17 está assim: Brasilis e Independente com 20, Ponte Preta 19, Cosmopolitano e Inter 16, Itapirense 14, Palmeiras com 10 e o Mojimirim 100 pontos conquistados. Tá bom? A base que a gente sempre acompanha aqui. Titi, tem uma foto do reforço do São Paulo. A gente falou do Negrus que foi emprestado ao Athletic. Ah, eu tô vendo aqui, ó. O Athletic está na 13ª posição da Série B, com 23 pontos, tá? O Negrus se renovou recentemente com o São Paulo até 2030 e tem uma multa rescisória de 100 milhões de euros para times do exterior. Como ele não vem sendo aproveitado pelo Dorival Júnior, o Alex Cabeção, técnico do Athletic, pediu para o São Paulo emprestar. Então ele joga essa fase final da Série B. E o São Paulo fechou com o Domingos Duarte. Tá aí o zagueirão que parece o Léo Pereira do Flamengo, né? Danielzinho, Luciano Trevisol. Domingos Duarte, 31 anos, chegou ao Brasil, contrato até julho de 2028. Vai ganhar R$ 620 mil reais por mês, além de bônus.

0: Para um ela é muito forte, mas ele no controle da profundidade, no controle da profundidade, ele tem um pouco de dificuldade porque ele é um zagueiro que, se não matar logo ali, vai ser difícil para o São Paulo. Mas ele é um ótimo zagueiro. Um para um muito forte, o com a bola no pé também é muito bom, a construir é um ótimo jogador, mas a controle da profundidade dele é fraco porque ele é lento.
1: Eu sou muito mais o Yuri que joga no seu time, é muito mais o
2: não
1: Yuri.
2: Não tem cara de zagueiro, não.
1: Ah, eu também achei. Tem cara de Big Brother. Põe de novo, deu a cara de Big Brother. Se bobear, apresenta o Globo Esporte no lugar do Fred Justus.
3: Tem cara do Fred
0: Lá. Mas é bom jogador.
2: Se eu sou atacante, eu já ia falar. É bom dia.
1: O São Paulo desistiu do Pico, né? E agora. Então não é verdade, era o Pico zagueiro, quase. É sério, você tá achando que é mentira?
2: Rapaz,
1: eu tô falando sério, o São Paulo negociou com o Pico. Não deu certo, trouxe o Domingos Duarte.
2: Tá certo, aí tá certo. O zagueiro, vamos ver, tem que zagueirar, né? Não tá com cara de zagueiro não, esse zagueiro aí.
0: Não, mas você vai surpreender pelo dele, sim.
1: Quero ver, hein? Quero
2: zagueiro
1: ver.
2: De óculos amarelo, barbinha, eu não sei não, hein?
1: Olha lá, Ernesto Augusto, Argentina 2-0. Wellington Fernandes, Espanha 1, Argentina 3. Domingo vai ter dança da castanhola. Ai, ai, ai. Mister, quanto ao time? Já tá definido? Tem dúvida? Antes da gente ouvir a voz metálica de Edmundo Silva, o Galo está preparado, pronto? Você tem dúvida? Você não quer entregar ouro? O que você pode dizer?
0: Não, preparado está. Dúvidas a gente ainda tem. Uma outra posição, mas não vai fugir muito daquilo que a gente vem apresentando ao longo do campeonato. Também não vale a pena estar a inventar ou estar a contar mentiras aqui, porque se o adversário estiver ouvindo, provavelmente até pode estar, mas basicamente é a gente não vai mudar muito. E o nosso estilo de jogo também é aquilo, também não vai passar
1: a daquilo. Dúvida é o Léo Alves que se machucou, é isso?
0: Isso, o Léo Alves.
1: O que ele teve?
0: Uma entrada, ele e o Suzinho chocaram no treino, e entretanto se inchou o pé dele. Vamos ver.
1: Não treinou hoje? Treinou?
0: Treinou hoje.
1: Mas com dor?
0: Sim, treinou. Vamos ver. Até domingo ainda.
1: Tem chão ainda?
0: Ainda tem chão.
1: E na esquerda, Bachola ou Pedrinho?
0: Vamos ver. Também depende do Léo. Sabe o que, é que a gente gostava de ter? Era o Filipe. O Filipe já está bom.
1: Já está voltando.
0: É, atenção.
1: Olha, graças a Deus.
0: Agora a gente não sabe se ele vai estar apto ou não para o jogo.
1: Você pode contar o que você falou para ele hoje no treino? Ele começou o treino. Você falou, né? Dá um chute. Aí ele pegou meio de leve.
0: É,
1: você falou, vai, não treina não, vai, tchau.
2: Tava no Miguel. Mas tava no Miguel.
1: Vai. No nosso stand-up show, o Felipe Ferreira.
0: O Felipe é um. Quando vocês estavam a falar do Felipe para a Inter, até me assustei. Quer dizer que vamos lá o nosso Felipe.
1: Mas bom jogador, hein?
0: Há de lá chegar, se Deus quiser.
1: Bom jogador.
0: Acho que ele não volta para nós, não. Ele e outros jogadores, acho que. E ainda bem que assim é. Espero que a gente suba a divisão, mas acho que eles não. Muitos jogadores não voltam para nós, não.
1: O seu objetivo, mister, subindo, claro que ainda tem mais uma etapa. Claro. Tem passando do Sport Paulinense, tem provavelmente Flamengo, pode ser um José Bonifácio. Enfim, só não pode ser o Itacoaxetuba, que é o primeiro contra o segundo.
0: É o único que não pode ser.
1: É o único confronto que não acontece. O planejamento já seria imediato, mister? Quer dizer, pouco tempo de férias, porque o campeonato já vai começar no começo do ano. Você ia aproveitar 90% do elenco que estava aí. Você já pensa em reforço que você pode trazer? Porque aí aumenta, né? Você pode trazer 7 jogadores acima da idade.
0: Sim.
1: E 7 podem jogar. Porque 3 acima da idade no campeonato, como o Kino explicou pra gente. Na 4, 7 podem jogar, inclusive 7 estrangeiros.
0: A gente pode trazer vários, mas 7 acima da idade são os únicos que podem ir para a partida.
1: Isso.
0: A gente pensa, a gente não planeja, a gente pensa como é que será se a gente subir divisão. Algo que não aconteceu, a gente está para acontecer, temos um adversário agora pela frente e depois temos mais outro. Não é fácil, né, chegar aqui, mas. Eu ia estar a mentir se eu dissesse que não pensava. Só que o problema não é a gente querer ficar com os jogadores, porque eu sou adepto, sou apologista de a gente ganha, e até que mesmo que a gente não suba a divisão, se eles me quiserem aqui para o ano, se eu voltar aqui para o ano, gostaria de manter quase todos os jogadores, mas não será possível, não por nós, porque são jogadores de qualidade.
1: Sem dúvida.
0: Eles vão, A gente...
1: Tem mercado, né, mister?
0: Tem mercado. Mercado de Série C, houve já propostas... proposta

0: Não, sondagens de série C, série D também. A gente não pode competir neste momento, por mais que a gente seja uma camisa de peso no estado de São Paulo, mas o jogador tem que ver a vida deles.
1: Mas você também, mister. O próprio Saulo disse, olha, o mister fica falando, né, dos jogadores, tem mercado. Tem muita gente olhando também. O trabalho que você fez é um trabalho de excelência
0: Sim,
1: até aqui.
0: na realidade eu já tive algumas propostas para regressar para Minas Gerais, agora já este ano. É algo que penso que não vai acontecer. Até porque se a gente subir divisão, eu não posso fugir a esse assunto, porque se eu subir divisão tenho que estar em novembro. Imagino que a gente é campeão, sai daqui para Minas, depois sai de Minas para aqui, eu preciso ir a casa.
1: Não. E a renovação é automática, né? Você sobe e já fica.
0: Eu não faço ideia, se perguntar ao Saulo ou ao Marinho,
1: Só falou.
0: eu sei.
1: É renovação automática.
0: Mas você falou, sobe e fica, e se eu não subir,
1: Fica também, mister.
0: como é que vai ser?
1: Você gostou daqui?
0: Eu gostei bastante. Eu posso comparar que a única cidade que eu gostei tanto de trabalhar como aqui foi Varginha. E lá também cheguei, também subi divisão.
1: Você
0: Também
1: viu o
0: não.
1: ET lá ou não?
0: Eu não vi ET nenhum.
1: Não,
0: Foi,
1: né?
0: eu e o André fomos uma vez lá ao memorial e ao museu do ET. E o André é muito engraçado. Depois fomos lá um planetário que eles lá tinham. Eu e o André, os dois fomos lá. Mas aqui é uma cidade muito boa. Eu gostei bastante. Eu gostei bastante das. Não, não é a cidade em si, as pessoas. São as pessoas que fazem a cidade. Não é as ruas, os prédios, as pessoas é que fazem a cidade. Eu gostei bastante.
1: Ah, que legal, mister.
0: Gostei.
1: Bacana isso, né, Luciano?
0: Sim,
1: Pô,
0: legal.
1: melhor de tudo, pô, ele é português, longe, e vem numa cidade, que a cidade abraça ele. Que o próprio torcedor da Inter respeita o mister. Sabe, não encara. Porque o mister fala bem na Inter, cara. O mister fala bem na Inter.
0: Cara,
1: Torcedor sabe disso.
0: é assim.
1: Desde da primeira entrevista ele falou, ó, eu quero que Independente e Inter subam. Ele sempre falou.
0: A Inter está em primeiro lugar da Série C. Se Deus quiser, vai subir. Depois, por ano, tem mais uma batalha para subir para a Série A, porque a gente já sabe que não é só subir,
1: Sim.
0: porque é difícil. Não é só ter uma equipa ou um treinador qualificado como eles têm agora. É muita politicagem por trás de uma Série B para uma Série A. Não é simples. Mas o próprio cidade, o próprio clube tem a ganhar com isso e a própria cidade também tem a ganhar com
1: Lógico,
0: isso.
1: lógico.
0: Imagina, ele falou ali que a Inter já liderou os quatro campeonatos, ele já viu aqui várias equipes. Imagina, para o ano, acho que o Vasco não vai descer, o Santos pode descer, mas acho que o Vasco não vai descer.
1: Só faltava o Vasco.
0: Mas imagina para o ano esses clubes
1: Para a
0: virem
1: cidade,
0: para a
1: né?
0: cidade.
1: Meu Deus.
0: Imagina a Inter, não estou a falar da Independente, porque a Independente tem um caminho longo para lá chegar. A Inter tem um caminho mais curto. Chegar aqui na cidade, receber o Flamengo, receber o Palmeiras, receber o
1: Sensacional.
0: Corinthians, é só todo mundo tem a ganhar. Até a própria Independente tem a ganhar com isso.
1: Com
0: É um
1: certeza.
0: clube. É ótimo. Ah, porque a Inter e Independente, o Marcolino está-se ali a coçar todo. Mas não é, não é. Tem que subir divisão, tem que subir divisão. Gostava que subisse a Inter e o Maringá.
1: Seria
0: Gostava.
1: sensacional.
0: Tem que subir divisão. E vai subir. Felizmente tive a oportunidade de conhecer o treinador da Inter. Pouco tempo, falei com eles. Pouco tempo. E vê-se que é um treinador com muita qualidade, uma equipe com muita qualidade. Jogadores que. Aquilo que eu conheci pouco dos jogadores da Inter, focados naquilo que estão a fazer, não estão aqui para passar férias. E o resultado nota-se, estão em
1: É
0: primeiro.
1: verdade.
0: Eu acho que este modelo de campeonato é injusto. Cara, faz um campeonato
1: Você
0: só.
1: acha que seria ponto corrido?
0: Ponto corrido, acabou, faz
1: Os
0: fora em
1: quatro
0: casa.
1: primeiros, que nem a Série B. Só que a Série B mudou, né? Os dois primeiros sobem, depois o terceiro
0: Sim.
1: contra o sexto. Podia ser o mesmo, né?
0: Pode
1: Quarto
0: ser.
1: contra o quinto. Eu gostaria, imagina. Nossa, a
0: Faz
1: Inter não sumiria.
0: fora em casa. O Inter joga fora, joga em casa. O Maringá joga fora, joga em casa. Não interessa quantos
1: O
0: clubes lá estão.
1: melhor sobe, não tem segredo.
0: Pronto, assim como na Série A, porque é injusto.
1: Sim.
0: É
1: Num
0: injusto.
1: quadrangular que nem o Caxias, você lembrou, né?
2: Foi líder ano
1: Liderou com o
2: passado
1: Júnior
2: com o
1: Rocha.
2: Júnior Rocha e acabou não conquistando acesso.
0: Se a Inter está em primeiro lugar, foi o quê? Foi dado? Alguma coisa deram? Não, eles conquistaram os pontos que eles tiveram. Assim como nós também conquistámos os nossos. Nós ficámos em primeiro lugar no nosso grupo, que foi conquistado. Foi os nossos jogadores que conquistaram. Foi os jogadores da Inter que conquistaram.
1: Sem dúvida.
0: Se não subir divisão por alguma razão, por mata-mata, não, eu acho que é injusto, mas pronto, o meu achismo não decide
1: Entendi.
0: campeonatos.
1: É, olha que legal, tem uma porcentagem aqui. 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É, o Igor Sedano perguntou para o Danilo Maluf a respeito de quanto que seria a multa, tá? Para o Emerson jogar contra o Guarani na segunda-feira que vem. R$1 milhão, não escapa, tá? Porque virou moda esse valor redondo. Olha, o jogador pertence a mim, eu estou emprestando para você, para jogar contra meu time R$1 milhão. Então a Inter não pensa de jeito nenhum em pagar essa multa. O Pedro Nájio, que foi bem contra o Palmeiras ontem, no jogo treino, a tendência é que seja o titular, o Saulo continua fora, tá? Olha a probabilidade, que bacana, o especialista em séries C do Campeonato Brasileiro, colocando aí probabilidade, olha lá, Internacional, 92,2% de chance de classificação, rebaixamento 0,1%. Brusque, 97,7%, tem mais do que a Inter, porque joga com a Inter em casa. Rebaixamento, 0,1%. Santa Cruz, mais do que a Inter, 97,9%, também chance de rebaixamento, 0,1%. Paysandu, 87,9%. O Guarani, 86,3%. Botafogo, 86,9%. Maringá, 78,5%, e a Ferroviária. Olha, a Ferroviária está em oitavo lugar, mas tem 88% de chance de classificação. Aí tem o Caxias com 55,5%. Caxias, o último jogo do Caxias é com a Inter no Olímpico, e 38,6% o Floresta. Luciano, aí na tela para você, que maravilha, 92% de chance da Inter classificar.
2: Ô Edmar, sinceramente, eu não imaginava chegar na 14ª rodada Internacional líder de uma Série C. Para mim, se a Inter fizesse um campeonato de não rebaixamento, já era, né, o suficiente, pela campanha que a Inter teve na Série A2, e boa parte do grupo da Série A2 tá na Internacional. Você pega o time titular aí, 70% é de jogadores que estavam numa Série A2. Então, via Internacional líder, sim, me surpreende, né, se voltar lá atrás, mas nesse momento sim, não, pelo trabalho apresentado. E essa porcentagem é fácil, por quê? Dos 5 jogos que faltam para Internacional, os 2 mais fáceis a Inter pega em casa.
1: Volta Redonda e Figueirense.
2: Só que os 3 que a Inter enfrenta fora são os mais difíceis, mas a Inter tem a melhor campanha fora, sim, de casa, né?
1: Guarani, Brusque então, e Caxias.
2: Então a Inter tem tudo para caminhar, ficar entre os 4 aí, porque não tem vantagem, né? Como o próprio técnico da Internacional falou, o importante é chegar na 19ª rodada e estar entre os 8.
1: Tá. O quanto é bom essa folga, esse período sem jogo, né?
2: Sim.
1: Porque ontem teve o jogo treino, né? Aliás, olha que legal. Eu pensei uma foto que até o Matheus Costa colocou nas redes sociais, eu achei assim, sensacional, né? Ele colocou no Instagram dele, olha ele com o Abel Ferreira, Titi, que bacana, né? No jogo treino de ontem, olha, os dois treinadores, né, que lideram, um a Série A, o outro a Série C. E ele elogiou a camisa do Bal, falou que é a primeira que não fica agarradinha nele, viu? Ele falou, o Valmir disse aqui ontem, falou a primeira camisa do Bal que não fica agarradinha em mim. E aí, essa pausa?
2: O Edmar, eu preferia que tivesse já a sequência nessa rodada. Eu acho que é mais importante para a Internacional que você passa mais uma semana na liderança, você assiste os programas regionais, falando da Internacional, líder de uma Série C, o nome Inter, né, crescendo nacionalmente e levando o nome da cidade, né? Sempre Inter de Limeira, não fala Internacional, né? Eu acho que agora, numa reta final, tem pouco para ajustar a equipe, a não ser trabalhar os desfalques, né? Achar as peças para substituir no jogo contra o Guarani. Então, acho que eu preferi que tivesse já uma sequência, já embalado aí.
1: Tipo, segunda-feira já tivesse o Guarani no
2: jogo contra o Guarani.
1: E o Guarani, e outra, né? Teve tudo aquele tumulto com o Guarani, a torcida independente cobrando, porque o Guarani vem caindo de produção, Guarani com um monte de desfalque, não tem João Paulo machucado, e o Ralf é capaz de jogar, perdeu o Herbert com o terceiro amarelo. Isso é importante, hein?
2: Sim.
1: Perdeu o Carlos Henrique.
2: E em cima de tudo isso aí, a queda do Guarani de 4 jogos aí sem vitória vem na questão financeira, né? A partir do momento que o Guarani começou, eu acho que é coincidência, né, atrasar os salários dos jogadores, o Guarani teve uma decadência, saiu de uma liderança para uma quinta posição. E é um período para você acertar essa questão financeira com os jogadores também, né?
1: Outra coisa, ninguém conhece mais o Guarani do que o Matheus Costa.
2: Sem dúvida, estava lá.
1: Olha, que numa ponto série positivo para a Inter ter o Matheus Costa hoje como técnico, que foi treinador do Guarani.
2: Chegou no quadrangular final, quase subiu com o Guarani e quase classificou o Guarani para umas quartas do Paulista também. Estava vencendo o Palmeiras até minutos finais da última rodada do Paulista, que levava o Guarani para umas quartas. Entendi. Então ele fez um grande trabalho lá no Guarani também, né?
1: Danielzinho, quero ouvi-lo aqui. O Wellington Fernandes está dizendo, tem uma página no YouTube que no simulado o Paysandu nem se classifica e a Inter passa em quinto lugar. Eu acho
2: eu já Inter... vi, eu sei quem é esse cara aí. Até essa rodada ele não cravava a Inter como classificado. Agora a Inter como tá líder, ele... Eu tô só acompanhando para ver quando que ele ia apostar na Internacional. Sacanagem esse cara aí. A Inter no G8, no G8, no G8, no G8. A Inter não vai classificar, a Inter vai perder, a Inter vai estar fora do G8. Agora ele cravou que a Inter vai classificar.
1: Agora, olha aí.
2: Agora tá fácil, né?
3: Já tá mudando já.
1: Ah, mudou.
2: Tá mudando.
3: O percentual dele aí também tá mudando. Já.
1: Danielzinho, mas que legal, hein? Que bacana, em 92, eu também, a gente não imaginava jamais. Não, depois da 2 que foi feita, a chegada do Matheus Costa foi legal. Eu passei a confiar na Inter quando o Miguel Bianconi chegou até mim e disse, olha, 5 minutos de conversa com o Matheus Costa é o que a gente precisava. Essa frase entrou na minha cabeça, falei, pô, pro Miguel Bianconi falar isso, o cara é diferente. Ele falou, 5 minutos de conversa é o que a gente precisava.
2: E sim, desculpa, Daniel, e ele foi cirúrgico, ele analisou bem esse elenco da Internacional, da Série 2. Ele fez contratações pontuais onde a Inter precisava, né? Que eram os dois lateral, era uma cabeça de área, né? Então, ele foi pontual nas contratações da Internacional.
1: Você vê que ele
2: conseguiu
1: trouxe...
2: motivar os jogadores que estavam aí também.
1: Ele trouxe o Ian Silva... Ele trouxe o João Vitor, ele trouxe o Ronaldo Henrique, ele trouxe o Fabrício Dias, ele trouxe o Gabriel Dias. Quem mais? Acho que só, né? Richard.
2: Eu acho que o fundamental foi o Fabrício e os dois laterais.
1: Eu também acho.
2: Deu uma, sim, uma consistência ao sistema defensivo da Internacional. A Inter sofre muito pouco gol.
1: Porque o Marco Antônio, Claudinho...
2: Já estavam aí.
1: Romarinho já estava.
2: Já estava.
1: Oller, Vitor Leque, Miguel já Bianconi já estavam.
2: Os dois,
1: Frazan, Lucas Santos.
2: Estava aí.
1: Emerson Saulo.
2: Estavam aí. Então, você pega
1: o... Bochecha.
2: Você pega o time titular da Internacional, 70%. Já estava aí numa péssima Série 2.
1: Emerson Santos também já estava.
3: Você vê como é importante a contratação de um bom...
2: O olho, né?
1: Clínico, gestor.
3: Né? De um bom gestor, né, Edmar? Passaram outros bons também, não tão bons quanto o Matheus, mas passaram pessoas muito boas ali na Internacional que infelizmente não conseguiu desenvolver alguma coisa que estava dando errado na Inter. E o Matheus é um cara que já é experiente na divisão e tem uma vasta experiência. Tanto é que ele não trouxe à toa esses jogadores. Esses jogadores, eu costumo falar, Edmar, que o Mister estava falando que pode ser que fique ou que não, né? Vamos dar um exemplo aqui do Mister. Se acontecer dele ir para uma outra equipe, ele já tem um ou outro jogador que ele pode conversar, que ele gostaria de trabalhar de novo, é o caso do Matheus. Como disse bem o Luciano, ele analisou bem a equipe da Inter e trouxe cirurgicamente o que faltava, que ele entendia que faltava para a Inter. Hoje, que o Luciano falou também, é muito bom, né? Uma semana a mais, a equipe da Inter tá na liderança. É ruim para quem tá lá embaixo, né?
1: É verdade.
3: Que passa uma semana vendo falar mal ou falando não coisas muito boas da equipe que tá lá embaixo.
1: Perfeito.
3: Mas é legal para caramba ver essa probabilidade aí de mais, de um pouquinho mais de 92% aí para a Inter, que a gente espera que depois, né, consiga, com os próximos jogos aí, continuar nessa toada que vem fazendo aí.
1: A gente vai com o recado do Lindomar e com a coluna O Mestre, com carinho do Edmundo Silva, mas hoje começa a Copa Paulista. Tem saudade, Luciano Trevisan?
2: Nenhuma.
1: Eu sabia que você ia responder Nenhuma. Isso. 16 times divididos em 4 grupos. Grupo 1, Bandeirante, vai tomar pau de todo mundo. Grêmio Prudente, Linense e Marinho. Fica louco comigo. Vamos lá então. Grupo 1. Bandeirante do Lúcio Borges. Você viu que o Juan Mosqueira, novo reforço do Bandeirante. Que legal, cara. O Colômbia. Traz ele de volta, viu, Mister?
3: Tá vendo? Quem que levou ele lá?
1: Você que levou ele?
3: Lúcio Borges.
2: A bandeira da Colômbia vai pra ele agora? Não. É a bandeira da Colômbia.
1: Grupo 1, Bandeirante, Grêmio Prudente, Linense e Marília. Grupo 2, Comercial Noroeste, União São João e 15 de Piracicaba, que é o atual campeão. Grupo 3, Juventus, Osasco e Sporting Paulista e Primavera. Grupo 4, São Bernardo, Santo André, São Caetano e São José, a briga dos Santos, hein? Nossa. Aqui é tudo, hã? São Bernardo, Santo André, São Caetano e São José. Ai, ai. Olha, a rodada terá hoje, a primeira então, em 19h30, Marília e Grêmio. Então, já estão jogando lá em Marília, Marília e Grêmio Prudente. Amanhã, 15h, São Caetano e São José, 17h, Paulista e Primavera, 19h, Bandeirante e Linense. No domingo, 10h, São Bernardo e Santo André, 11h, Osasco Esporte em Juventus. Aí, na quarta-feira, 19h, no Hermínio Ometo, União São João e 15 de Piracicaba, 20h, no Palma Travassos Comercial e Noroeste. Os 16 times se enfrentam em dois turnos dentro da chave. Os líderes avançam para as quartas de final. Quem ficar em segundo e terceiro joga um play-in, em que a quinta melhor campanha pega a 12ª, a sexta enfrenta a 11ª, sétima contra a 10ª, oitava contra a 9ª. Então é uma Copa Paulista diferenciada, tá bom? 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
1: 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Olha, tem gol na Série B. Gol do São Bernardo contra o Avaí. 1x0, gol do Gemerson de cabeça, e 1x0 pro Juventude em cima do Cuiabá, gol marcado pelo Alisson Safira, tá? Na Série D do Campeonato Brasileiro, amanhã começam as oitavas de final. Nós teremos 16h, Nacional do Amazonas e Iguatu do Ceará e São José do Rio Grande do Sul e 13 da Paraíba. 17h, Uberlândia e Portuguesa. Luciano Trevisol, Fethan, passa do Uberlândia ou não?
2: Ô, Edmar, torcer pra Portuguesa, o único time paulista que acabou sobrando aí nessa Série D, apesar que o Berlândia vem forte também com uma SAF lá, que acabou subindo a equipe esse ano, mas eu acho que vai dar Portuguesa.
1: Dá Portuguesa?
3: Portuguesa.
1: Opa. Portuguesa, com certeza, Portuguesa, Portuguesa.
0: Tem um jogador que jogou com a gente, tá lá. Fugiu agora o nome, era jogador do Sal.
1: Que legal, que legal. Então a Portuguesa passa na opinião nossa, tá? 18h30, Goiatuba do Balardim contra o Ferroviário do Ceará. 19h, Luverdense do Mato Grosso e ABC. No domingo, 11h, São Luís e CSA. 16h, Cianorte e Asa. O Cianorte que tirou 15 de Piracicaba. 19h, América de Natal e Gama, tá? Campeonato Amador tem 4 jogos no domingo. Semifinais da segunda e da primeira, tá? Marcolino passou pra gente aqui no Sindicato dos Metalúrgicos. Vai, Reunidos! Reunidos e Lago Azul, hein? O Reunidos joga pelo empate. Foi longe demais. Viu? Reunidos e Lago Azul. É brincadeira, viu? Então é Lago Azul e Reunidos. O Reunidos joga pelo empate. É a semifinal da segundona, é jogo único. E na preliminar tem Geração Forte e... Nem eu entendo minha letra aqui. Quem é esse aqui? É o União Ibirapuera, né? União Ibirapuera foi 1x1, primeiro jogo. No Sindicato dos Papeleiros, na preliminar, Ernesto Kiel e Impérios, 1x1 também. Primeiro jogo. E Botafogo e América, o Botafogo joga pelo empate. O América é do Matheus Martins.
3: O América é do Ricardo, do Xuxa, do Baeta, do Júlio César. E os
1: reunidos, quem joga reunidos? Quem?
3: Reunido Toquinho, Valério.
1: Olha, ó.
3: Time bom também, muito bom.
1: Tá bom, né, Marco? Tá bom.
3: Time
1: tá
3: do
1: bom.
3: Cansado, do Emerson. Time bom. O cansado.
1: Mas o Lago Azul se supera. Ele é sempre assim, né? Ah, não, o outro é favorito, viu, Luciano? Ele é sempre assim, né? O outro é favorito. É,
3: ele sempre faz aí. Ele só fica, o time dos homens é bom.
1: É sempre assim. Não paga, não. Ó, Wilson Schmidt Jr., boa noite a todos. Gosto de ouvir todos da equipe, mas confesso que gosto de ouvir os comentários de Luciano Trevisan.
2: Um abraço legal, hein?
1: Wilson Schmidt Jr., ele cumprimenta assim, ó. Ele não fecha a mão pra cumprimentar, ele cumprimenta assim. Grande Schmidt, um abraço. É, aqui, ó, Adão Chama, boa noite, Elimar. Sou leonino, mas torço pro Galo. Subir por conta do Mister. Muito obrigado. Bom esse treinador, sucesso sempre.
2: Obrigado.
1: Que legal. Vamos lá, coluna ao mestre com carinho de Edmundo Silva. Com certeza ele vai falar muito a respeito desse jogo decisivo do Independente. Vai falar da Internacional, porque Limeira para ouvir ele. O mestre Edmundo Silva, voz metálica. Fala, mestre, fala, papai. Meu papai do coração. Vai lá, mestre, boa noite.
5: Boa noite, amigos. Hoje, 17 de julho de 2026, sexta-feira. Nasceram num dia como hoje, Carlos Alberto Torres, o capitão da seleção brasileira, ele que levantou a taça do tricampeonato do Brasil lá no México em 70. Jair Marinho, que jogou pela lateral direita no Fluminense, no Corinthians e na seleção brasileira de 62, campeão lá no Chile, né? Baltazar, o centroavante, o artilheiro de Deus, lembra? Apareceu no Grêmio, jogou no Palmeiras, no Flamengo e no Atlético de Madrid. Moraes, meia-direita, revelado pelo Vasco, que passou pelo Corinthians. E Demétrios, treinador de basquetebol. Foi um excelente jogador, depois virou treinador e passou aqui por Limeira. Meus parabéns a você, que hoje está comemorando o aniversário. Finalmente o Brasileirão voltou. Estávamos com saudade, não é? Mas recomeçou mal para o Santos do meu amigo Marcolino e do Vasco do meu filho Edmar. Os dois clubes vão brigar para não cair esse ano. O Peixe enfrentou uma garotada e não podia perder nunca. Mas graças a 3 atrapalhadas do sistema defensivo, fez os santistas dormirem mal essa noite. 3 jogos serão realizados hoje à noite, já comentados pelo Pimba. Eu adoro o Campeonato Brasileiro. Domingo, na briga pelo título do Mundial entre Argentina e Espanha, teremos um duelo à parte. Cucurella versus Lamine Yamal. Nos treinos que eu participava na ABB aqui em minha cidade, 2 jogadores escolhiam aqueles jogadores que eles queriam em sua equipe. Um escolhia um, o outro escolhia outro. Um escolhia um, ele escolhia outro, assim por diante. Se o Cucurella chegasse lá convidado por alguém, com aquele tamanho dele, seria o último a ser escolhido. O lateral está provando que tamanho não é documento. E que duelo, né? Cucurella tem sido elogiado pelas suas atuações impecáveis na Copa. Não deixa o adversário jogar pelo seu setor. Quando tem a bola, não erra os passes. Entrega todas nos pés dos seus companheiros. Lamine Yamal tem sido a maior decepção desta Copa. Não que ele venha jogando mal. Ele não tem jogado. Pegou muito pouco na bola. Não fez nenhuma jogada com sua marca e fez 1 gol. Enquanto as outras estrelas, Mbappé, Kane, Haaland, fizeram um monte de gols e ele só fez 1. Por isso é que eu falei que é decepcionante a sua participação em todos os jogos. Será que ele terminará essa Copa e não deixará saudade? Domingo será a última chance dele mostrar que é considerado uma das maiores estrelas do futebol mundial. Mas se o seu marcador, o baixinho Cucurella, repetir o que tem feito na Copa, Lamine Yamal vai voltar para casa com a bola bem murcha. Não vou negar que vou torcer pela Espanha, mas não colocaria todas as minhas fichas na seleção espanhola. A piadinha que corre por aí é a seguinte: a Espanha está na final da Copa do Mundo porque tem Lamine e Yamal. O Brasil está fora porque tinha o Casimiro e Yamal, o Marquinhos e Yamal, o Danilo e Yamal e outros que foram muito mal. É triste, né? Mas temos que rir um pouco. Pelos lados do Limeirão, calmaria total. O time é líder e está tendo muitos dias para se preparar com vistas ao jogo do dia 27, lá em Campinas, contra o Bugre. E o presidente está se mexendo, né? Liberou alguns jogadores que não estavam sendo aproveitados e trouxe outros para dar um gás a mais no elenco para essa reta final da Série C. Independente tem domingo um jogo muito importante. O Galo tem pela frente um degrau que, se superado, poderá deixá-lo muito perto do acesso. Os comandados do técnico Thiago Miguel, que abrilhantou o Pimba nos esportes de hoje, foram muito bem no jogo de ida e venceram o jogo por 1-0. Domingo não precisam nem marcar um gol, é só evitar gols do adversário. Como o Galão da Massa vem tendo boas atuações em casa e fora dela, acho que o domingo será de festa para os galistas. Como algumas promoções foram realizadas durante a semana pela diretoria e colaboradores do Independente, espera-se não um estádio lotado, mas um público bem maior do que temos visto até agora no Pradão. Boa sorte, Galão da Vila. Bem, por hoje é só. Abraço, amigos.
1: Valeu, mestre Edmundo Silva, grande Edmundo Silva, e vai Galão da Massa. Tem um vídeo aí que eu mandei hoje, foi um vídeo promocional, né? O Jacone é bem, né? O Jacone é bem articulado, né? Com áudio, porque ele chama o torcedor para comparecer domingo ao Pradão, e a gente vai transmitir pelo Rápido no Ar, direto do Pradão, se tudo correr bem com o computador, querido, não, pelo amor de Deus, querido, outra vez não, hein? Então eu estarei ao lado do Marcolino, eu acho que o problema é o Marcolino, porque eu nunca trabalhei com narrando e ele reporta no gramado. Uma vez é o microfone do Igor, outra vez a federação, outra vez o computador. Mas olha, estarei junto com o Marcolino, com o Danielzinho, com o Igor Sedano, com o William Henrique, com o Amar. Todo mundo junto lá no Pradão para Independente Sporting Paulinense no domingo. Olha que vídeo legal chamando o torcedor.
6: Bora. Fala, torcida do Galo. Contamos com o apoio de vocês domingo às 10 horas aqui no Pradão. E também contamos com o apoio daquele ali, nosso novo mascote.
1: Que legal, ô mister, você montou a família, mister. Que espetáculo, você montou a família, mister.
0: O melhor de tudo isto foi mesmo a família que a gente se formou. Acho que todos nós temos respeito uns pelos outros. Eu tenho muito respeito pelos meus atletas, assim como eles também têm respeito por mim, e uma admiração enorme que eu também tenho por eles, e eles têm uns pelos outros. Acho que faz parte da família.
1: Vai lá, dá um abraço aqui, vem cá Marcolino, vem cá que chegou aqui, vem sim, atrás, não, atrás não, ó, não. Ninguém tá aparecendo, você, ó, olha aqui, dá um abraço no mister aqui, olha lá. A galinha quer dançar, o amigo para dançar, foi que acaba de nascer, tchu, tchu, tchu, tchu. Oh, meu Deus, e não é o Guizeline. Que top, cara, o Marcolino, eu vou falar. Você viu a cara com o mister fez. Tá vetado pra ser mascote do Galo, mister. Mister, tá vetado. O Marcolino tá vetado. Vamos lá pro intervalinho? Daqui a pouco os destaques finais do nosso programa. É muito bom, cara. Gente, muito legal. A gente tem que divulgar o esporte de Limeira. A gente tem que divulgar. A gente tá folgando fim de semana. O Galo joga domingo. A gente tá aqui prestigiando, chamando o torcedor, apoiando o clube, que aqui é o nosso DNA. É nunca abandonar o seu time do coração. É impulsionar a Inter, impulsionar a Independente, futebol amador, bruto, jogos regionais. Tudo é aqui, esporte aqui no Pimba nos Esportes. Um minuto a gente volta para os destaques finais. 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Muito bem, seu Milton Spinelli, pro Milton Spinelli, 3-0 pro Galão da Massa domingo. Bem. Luciano Trevisol, alguma mensagem para Felipe Ghiselini no final aí?
2: Não, o Ghiselini. Parabéns lá pelos vídeos, né?
1: Eu vou colocar mais terça.
2: Só toma cuidado aí na Argentina, hein? Você viu lá no estádio do Boca, né? Perigoso, ele falou que tem que ter colete à prova de bala.
1: Eu vi.
2: Oh, não, assim, não tem como, né, torcer contra o Independente. A gente acaba torcendo para as pessoas que vêm aqui, a gente acaba conhecendo, né? Boa sorte ao Mister Domingo e boa sorte ao Independente.
1: A cara do Marcolino. Tá mudando! Tá certo. Valeu, Lu.
2: Se o Marcolino tivesse aqui do lado.
1: Parabéns pela moto, hein?
2: Não, legal, né?
1: Show
2: legal,
1: de bola. Caraca, velho. Você é louco. A moto do Luciano é inacreditável. Vai lá, Danielzinho. Destaque final, meu querido.
3: Mandar um abraço a todos os meninos lá do. Né, os jogadores independentes. Deve estar assistindo a gente aí. Um forte abraço pro Mister. Que tenha, né, um dia aí abençoado. Um dia muito feliz aí. A gente espera muito que a vitória do Independente venha. Mandar um beijo lá pra Dani, pra todo mundo. Daqui a pouco nós vamos tomar aquela aguinha.
1: Ah, hoje em casa, né?
3: Hoje em casa.
1: Puxa, graças a Deus.
3: Eu ganhei.
1: Se preserve pra domingo.
3: O meu presente de aniversário chegou, né?
1: Tá.
3: Eu ganhei dois microfones lá.
1: Então, beleza.
3: Hoje nós vamos cantar até umas horas hoje.
1: Tá.
3: Amanhã a gente tamo fica junto. De boa pra domingo.
1: Valeu. Obrigado, viu, Mister?
0: Eu que agradeço mais uma vez pelo vosso apoio.
1: Boa sorte.
0: Obrigado. Quero também pedir a população de Limeira, aqueles que estiverem interessados em ver o nosso jogo, que a gente precisa muito deles, assim como eles deram um apoio, foi fundamental o apoio lá em Paulínia, com muita chuva. Espero que estejam em massa.
1: Sem dúvida.
0: No nosso estádio, para nos ajudar. Nossa. E todos juntos seremos mais fortes.
1: Tá bom, obrigado, Mister. E no final do programa, eu quero dedicar o programa hoje à família do Renan Tocchini. A gente perdeu esse cara hoje, cara. A gente perdeu esse cara hoje, um cara que trabalhou muito tempo comigo na segunda esportiva, um profissional espetacular, instrutor, e ele estava certo andando de moto quando teve a frente cortada por um carro, fraturou as duas pernas, foi para o hospital, ferimentos graves e acabou não resistindo e falecendo. Renan, que jogava futebol americano no Tomahawk, cara espetacular, pensa num profissional assim, exemplar. Não é porque morreu não que a gente está elogiando, mas ele era exemplar, um pai de família. Essa filha dele amava o pai, ele era extremamente dedicado à família. Um beijo carinhoso nos pais. Puto, Ednei, nossa mãe do céu, eu chamo ele de Radar, né? Porque ele trabalhou muito tempo no Radar. E olha, a gente está com o coração dilacerado, dilacerado. Agora há pouco, rápido no ar, postou a notícia, o Lucas Claro que me ligou, falou, cara, você viu quem morreu? O Renan. Eu falei, não é possível, cara. Sabe, a gente sempre quando acompanhava o Tomahawk, ele vinha, abraçava, pô, Edmar, que legal que você tá aqui cobrindo. Porra, cara, que tristeza. Muito tempo de segunda esportiva, ele que, sabe, trabalha, fazia de tudo na TV Jornal, tudo, tudo. Desde cinegrafista, até operador de câmera, até operador de áudio, tudo, tudo, principalmente áudio, principalmente áudio. Então, um grande profissional que nos deixa 34 anos, gente. 34 anos, uma vida inteira pela frente. Um ser humano extraordinário. Então, nossa, ó, muita força para a família, muita força. Tá bom? Descanse em paz, Renan Tocchini. Baita amigo, baita amigo. Que perda, cara. Que tristeza. Tá bom, gente? Bom fim de semana. Deus no coração. E domingo a gente vai estar lá no Pradão, fazendo uma grande festa ao lado do Mister e todos os jogadores, para, se Deus quiser, a classificação do Independente. Grande abraço a todos, Mari Bragança, beijo, te amo. Gente, um abração, obrigado pela semana maravilhosa, extraordinária. Deus sempre abençoando os nossos lares, tá bom? Tchau.
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0: sobre os produtos brasileiros, anunciada em 15 de julho, atinge 2.375 produtos. 7 bilhões e 200 milhões de dólares são impactados pelas novas tarifas. De acordo com a Agência Brasileira de Promoção de Exportações e Investimentos, o processo de busca por novos compradores internacionais vem sendo intensificado desde o ano passado, após as primeiras medidas tarifárias adotadas pelo mercado norte-americano. Atualmente, 72% das empresas brasileiras que vendem para os Estados Unidos já adotaram pelo menos mais um país de destino para as mercadorias. E já no início de agosto, a Apex Brasil deve apresentar um plano de diversificação de mercados, especialmente para os exportadores impactados pelo tarifaço, como detalha o presidente da Apex Brasil, Laudemir Miller.
1: Nós vamos anunciar um plano de 130 milhões em parceria com o setor privado, mas evidentemente que a implementação do acordo Mercosul-União Europeia, para que as empresas possam de fato aproveitar as oportunidades desse acordo, é um dos elementos centrais do nosso plano. Mas enfim, assim, o importante são os setores, né? Mas pegando pesadamente a indústria, né? Então o setor de móveis, o setor de cosméticos, o setor de plástico, o setor de calçados, enfim, esses setores que estão tendo esse impacto.
0: Laudemir Miller ressalta que outros destinos já estão mapeados, como os países da Ásia Central.
1: O mundo olha de um jeito diferente para o Brasil, de um país estável, um país democrático. Então, a gente está sendo demandado pelos países asiáticos. O Brasil abriu, até semana retrasada, 651 mercados. Então, imagina a oportunidade que nós temos.
0: O impacto das novas tarifas anunciadas pelos Estados Unidos varia de acordo com o setor e a região. São Paulo registra o maior impacto em valor absoluto, 3 bilhões de dólares. Já Santa Catarina tem o maior impacto proporcional, com 68% das exportações afetadas. Outra região afetada é o Paraná, estado que concentra 70% das exportações brasileiras de madeira para a construção civil americana. Reportagem Luciana Colares de Holanda.
2: O Brasil conta com o primeiro Banco Nacional de Antígenos para a resposta emergencial à febre aftosa.
3: A estrutura foi desenvolvida em parceria entre o Ministério da Agricultura e Pecuária, o Instituto de Tecnologia do Paraná e empresa privada.
4: O Banco Nacional de Antígenos integra a Estratégia Brasileira de Preparação para Eventuais Emergências Sanitárias relacionadas à febre aftosa e para manutenção da segurança sanitária da pecuária. A estrutura foi desenvolvida em parceria entre o Ministério da Agricultura e Pecuária, o Instituto de Tecnologia do Paraná e a empresa Biogênesis Bagó. A parceria foi formalizada nesta sexta-feira em Garim, na Argentina. O ministro da Agricultura e Pecuária, André de Paula, falou sobre a parceria.
5: Porque esse é um laboratório reconhecido internacionalmente e ele nos empresta a credibilidade que chega com isso. Esse também é um laboratório que atende a grandes mercados, a exemplo do que ocorre conosco.
4: O Banco Nacional de Antígenos mantém armazenados em condições de alta segurança antígenos dos sorotipos de interesse para o Brasil. Em caso de emergência sanitária, esse material permite iniciar a produção de vacinas em menor prazo, sem depender de fornecimento externo. O Brasil possui reconhecimento internacional como país livre de febre aftosa sem vacinação. O banco integra a Estratégia Nacional de Preparação para Emergências Sanitárias, juntamente com ações permanentes de vigilância e monitoramento da sanidade animal. Reportagem Thaís de Araújo.
2: Atenção, estudantes que se inscreveram no processo seletivo do programa Universidade para Todos, o ProUni.
3: O resultado da primeira chamada para o segundo semestre de 2026 já está disponível.
2: Os candidatos pré-selecionados têm até o dia 24 de julho para comprovar informações da inscrição junto às instituições de ensino.
6: O processo seletivo do programa Universidade para Todos, o ProUni, recebeu cerca de 530 mil inscrições para o segundo semestre de 2026. Ao todo, mais de 1 milhão e 100 mil estudantes participaram das duas edições do programa neste ano. Cada participante teve a opção de selecionar até duas opções de curso, instituição e turno, conforme as regras do edital. As bolsas integrais cobrem 100% do valor da mensalidade, enquanto as parciais correspondem a 50%. Os cursos com mais inscritos nesta etapa foram Medicina, Direito e Psicologia. Criado em 2004, o ProUni oferece bolsas de estudo em cursos de graduação e sequenciais de formação específica em instituições privadas de educação superior. Para a classificação dos candidatos, o programa utiliza as notas obtidas no Exame Nacional do Ensino Médio, o Enem. Em 2026, os dois processos seletivos somaram mais de 2 milhões de inscrições, realizadas por cerca de 1 milhão e 100 mil candidatos. O resultado da primeira chamada do ProUni já está disponível. Os candidatos pré-selecionados têm até 24 de julho para comprovar as informações da inscrição junto à instituição de ensino e apresentar a documentação exigida. O cronograma prevê a divulgação da segunda chamada em 5 de agosto. O resultado desta etapa será divulgado em 1º de setembro. Saiba mais em acessounico.mec.gov.br/ProUni. Reportagem Edinaldo Júnior.
3: E as inscrições para a formação continuada de escolas de tempo integral foram prorrogadas até o dia 24 de julho.
2: O curso é destinado a gestores escolares e coordenadores pedagógicos de instituições que ofertam essa modalidade de ensino.
3: Nos estados, no Distrito Federal e em municípios de maior porte, também podem se inscrever profissionais das redes de ensino que atuarão como multiplicadores na formação.
2: As orientações sobre a etapa das inscrições estão disponíveis na página de documentos do Ministério da Educação, no portal gov.br/MEC.
3: O Ministério do Meio Ambiente e Mudança do Clima apresentou as projeções mais recentes para o fenômeno El Niño após a reunião técnica de monitoramento climático realizada esta semana.
2: O cenário prevê redução das chuvas em parte das regiões norte e centro-oeste e temperaturas acima da média em grande parte do país.
3: E também aumento do risco de incêndios florestais, especialmente na Amazônia, no Cerrado e na Caatinga.
2: Já para a região sul, a previsão é de chuvas acima da média.
3: Os efeitos do fenômeno climático devem se intensificar a partir de agosto, mas serão mais sentidos no fim deste ano, segundo o pesquisador Gilvan Sampaio, do Instituto Nacional de Pesquisas Espaciais, o INPE.
2: Eu conversei mais cedo com ele para saber mais sobre o que esperar do El Niño e como tem sido feito o monitoramento dele pelos órgãos técnicos do governo federal. Acompanhe. Doutor Gilvan Sampaio, é um prazer para a gente ter o senhor com a gente aqui na Voz do Brasil. Vamos começar falando dessas perspectivas para o El Niño esse ano? A gente deve começar a sentir os efeitos mais graves a partir da semana que vem? Como é que tá as previsões de chuvas intensas aí, especialmente para o sul do Brasil?
7: Bom, nós temos aí os impactos do El Niño, eles são gradativos ao longo dos próximos meses. Os primeiros impactos nós começamos a observar ao longo das próximas semanas. E nesse segundo semestre de 2026, o primeiro principal impacto está relacionado às chuvas no sul do Brasil, principalmente Rio Grande do Sul e Santa Catarina. Então há a tendência de chuvas mais volumosas, alguns períodos com chuvas intensas, mesmo porque o auge do fenômeno El Niño se dá normalmente no mês de dezembro. Então entre novembro e janeiro, né, nós teremos o auge do fenômeno, que é quando nós observamos os principais impactos. Isso em relação às chuvas. Em relação à temperatura, aí sim, todo o Brasil, nós devemos ter, a partir do final do inverno, depois da primavera e verão, períodos com temperaturas mais altas do que a média histórica, e ao longo, principalmente da primavera e verão, alguns períodos com ondas de calor.
2: Pois é, eu ia até perguntar isso para o senhor, até o fim do ano, como é que eram as perspectivas, né? O senhor falou das chuvas mais intensas que devem começar no sul do Brasil e a seca, doutor Gilvan, a gente deve esperar também alguma seca atípica, em que regiões, como é que deve acontecer?
7: Em relação às secas, aí é mais no norte do Brasil, norte e leste da Amazônia e norte da região nordeste, onde ocorrem os impactos do El Niño, em relação às secas, né? Ou chuvas abaixo da média. Só que esses impactos, diferente do que acontece no sul, que os impactos são a partir de agora, nós esperamos os impactos mais para o final do ano, começo do ano que vem. né? Especialmente no norte e no leste da Amazônia, né? Nós devemos ter, a partir do final da primavera, déficits de chuvas. Não dá para qualificar ainda exatamente a severidade desse déficit de chuvas. Nós vamos tentar qualificar isso ao longo dos próximos meses. E no norte da região nordeste, que é a região semiárida, aí sim é somente em 2027, né? Porque o período chuvoso principal daquela região é de fevereiro a maio. Ela tem uma componente também associado ao Oceano Atlântico, então nós devemos aguardar mais para o final do ano para avaliar a possibilidade de secas no norte da região nordeste.
2: E aqui na região centro-oeste, alguma questão em especial?
7: O principal impacto do El Niño na região central do Brasil, que inclui a região centro-oeste, a região sudeste, o sul da região amazônica e o sul da região nordeste, é o aumento das temperaturas, né? Não tem um impacto no volume de chuvas o El Niño nessas regiões, nessa região central. Portanto, o que tem que se prestar atenção nesse momento? Nós estamos no período seco da região. Essa região central do Brasil, o período seco normalmente se estende até meados de outubro, que é quando começam as chuvas mais frequentes e regulares. Com temperaturas altas, período seco, então isso faz com que a vegetação possa ficar mais seca. E aí a atenção maior é justamente com as queimadas, né? Porque com a vegetação mais seca, temperaturas mais altas, o potencial para a ocorrência de queimadas aumenta. Então esse é um ponto de atenção para os próximos meses na região central do Brasil.
2: Agora, o Instituto Nacional de Pesquisas Espaciais, o INPE, onde o senhor, inclusive, é pesquisador, está atuando com diversos órgãos federais no monitoramento do clima, justamente para a preparação de todos esses eventos que o senhor mencionou agora. A partir daí foi lançada uma plataforma, né, doutor Gilvan? Queria que o senhor falasse para a gente como é que funciona esse trabalho, quais são os órgãos envolvidos.
7: Nós fizemos um trabalho. Porque o que acontece? Quando ocorre um fenômeno como El Niño, existem muitas fake news, né? Então nós juntamos os órgãos principais que monitoram o clima e meio ambiente no Brasil, que são o INPE, através do Centro de Previsão de Tempo e Estudos Climáticos, que é a instituição a qual pertenço, o Instituto Nacional de Meteorologia, a Defesa Civil Nacional, a Agência Nacional de Águas, o Serviço Geológico do Brasil e o CEMADEM. Então essas seis instituições, elas publicaram agora no mês de junho uma nota técnica, né, chamado Painel El Niño, onde nesse Painel El Niño nós avaliamos justamente a situação atual e o que nós esperamos para os diversos setores, por exemplo, a agricultura, para a defesa civil, a questão de desastres, a questão de águas, ao longo dos próximos meses. Esse Painel El Niño vai ser renovado a cada mês e essa é uma informação que vai auxiliar não somente a população, mas também os diversos setores e também os tomadores de decisão.
2: Principalmente aí as autoridades estaduais, municipais também, né, que vão poder se precaver de maneira mais específica, né?
7: Exatamente, porque existe inclusive algumas pessoas falando alguns termos até coloquiais do tipo, olha, vai ser um El Niño Godzilla. As previsões indicam que será um El Niño de forte intensidade, a muito forte intensidade, mas não há motivo para pânico. Nós temos que, obviamente, nos prepararmos para os impactos do El Niño. Os principais impactos do El Niño nós já sabemos, e aí acompanhar ao longo dos próximas semanas e meses, como é que será a evolução desse fenômeno para fazer com que os impactos sejam os menores possíveis.
2: O senhor tocou num ponto interessante aí, porque, de fato, o senhor até mencionou antes, né, existem muitas fake news e existem também algumas equiparações que são um pouco equivocadas que as pessoas fazem. Eu ouvi recentemente que era um furacão, que o El Niño era um furacão. E são eventos climáticos diferentes, né? Eu gostaria que o senhor ajudasse também um pouco aqui a explicar essa diferença inclusive de preparação, se fosse eventualmente um furacão, é diferente do que a gente vai viver com o El Niño. Se é necessário as pessoas fazerem, por exemplo, provisionamentos, estoque de comida, porque pode ter inundações ou secas extremas que falte comida. A gente vive uma situação nesse sentido. Qual é a diferença?
7: Não. O El Niño é um fenômeno que nós já sabemos quais são os impactos. Os impactos vão ocorrendo dependendo da região. Por exemplo, no sul do Brasil, nós sabemos que há a tendência de chuvas volumosas e chuvas intensas, né? Então, por exemplo, dizer que vai acontecer novamente um episódio como aquele de 2024 no Rio Grande do Sul, não dá para dizer com tanta antecedência. Mas existe a possibilidade dele ocorrer? Existe a possibilidade. Quando é que nós conseguimos prever? Nós conseguimos prever isso com no máximo aí, 15 dias de antecedência. Né? Aquele episódio, por exemplo, de 2024, ele começou no comecinho de maio, final de abril, comecinho de maio. Os modelos meteorológicos, já na segunda quinzena de abril, indicavam um volume de chuvas muito expressivo para o Rio Grande do Sul. É óbvio que os modelos não conseguem dizer exatamente o volume que ocorreu, e foi um volume realmente muito extremo, né? Então não há essa questão da população fazer estoques de alimentos ou qualquer que seja o pânico associado. É claro que nós temos que nos preparar para os eventos extremos. Então, no caso de chuvas, tem que haver toda uma preparação, por exemplo, do poder público com limpeza de galerias, né? Eventualmente revisar sistemas de comportas, etc. No caso de secas, tem que haver toda uma preparação por conta da questão da água, né? Não é o momento de desperdiçar água, e aí eu estou falando do norte, do leste da Amazônia, do norte da região nordeste. Então tem que haver toda a preparação para poupar ao máximo a água. Haja visto que o El Niño traz esse déficit de chuvas nessas regiões. Então é esse tipo de preparação. Agora, tem que haver uma preparação não só do cidadão, mas também do poder público, das instituições, e todo o trabalho que tem que ser feito em função dos impactos do El Niño. O furacão, quando ocorre, é um evento muito extremo que ocorre num horizonte de horas, há poucos dias, né? O que dá para comparar são as chuvas intensas que deverão ocorrer no Rio Grande do Sul e Santa Catarina, principalmente. Então, é tomar cuidado em relação a esses episódios extremos no Rio Grande do Sul ao longo dos próximos meses.
2: Muito bem, nós conversamos com o Gilvan Sampaio, pesquisador do Instituto Nacional de Pesquisas Espaciais, o INPE. Muito obrigada, pesquisador, pela sua entrevista aqui à Voz do Brasil.
7: Muito obrigado.
3: A Defesa Civil Nacional reconheceu hoje a situação de emergência em mais de 23 cidades atingidas por desastres.
2: Entre as cidades contempladas, há municípios que enfrentam a estiagem e a seca, enquanto outros foram atingidos por fortes chuvas.
3: As cidades ficam nos estados da

0: esses locais, é preciso autorização do governo federal?
1: Quem traz os detalhes sobre essas regras é Uriel Ricardo.
2: No Brasil, existem praias que se formam temporariamente durante alguns meses do ano. Você já ouviu falar sobre as praias fluviais ou praias de água doce? Elas surgem quando a estiagem reduz o nível dos rios e expõe bancos de areia e trechos das margens, que passam a receber visitantes, estruturas de lazer, eventos e atividades comerciais. Quando essas praias estão localizadas em rios federais, a instalação de estruturas, eventos, atividades econômicas e outros tipos de intervenções dependem de autorização do governo federal. Os rios federais são aqueles que atravessam mais de um estado e as áreas banhadas por eles são patrimônio da União. Por isso, é necessário ter permissão de uso para explorar esses espaços, conforme explica André Luiz Nunes, coordenador-geral de gestão de territórios costeiros e marginais da Secretaria de Patrimônio da União, a SPU.
3: A permissão de uso serve para eventos de curta duração, de natureza recreativa, esportiva, cultural e religiosa. Então, para qualquer uso privativo dessas áreas, tem que ser autorizado pela União, né? E além de outras licenças lá, não dispensa licença ambiental, licença do município.
2: As orientações sobre a permissão de uso se aplicam a qualquer praia formada em rios federais, especialmente nos estados de Tocantins, Goiás, Pará, Amazonas, Mato Grosso do Sul, Maranhão, Amapá e Mato Grosso. No Tocantins, por exemplo, há a formação de praias sazonais em Porto Nacional, Luzimangues e várias outras cidades. A capital do estado, Palmas, também conta com praias como a Graciosa, a Praia do Prata e a Praia do Caju. A permissão de uso pode ser solicitada por municípios, pessoas físicas ou empresas. No caso de particulares, também é necessário ter as devidas licenças locais. Mas atenção, a autorização só vale para eventos de curta duração, como detalha André Luiz Nunes.
3: A permissão de uso para eventos de curta duração de até 90 dias, incluída a construção e a desocupação da área, ou tu pode, querendo lá, sendo necessário, prorrogar isso por mais 90 dias.
2: Quem pretende solicitar a permissão de uso pode procurar a Superintendência do Patrimônio da União no respectivo estado. Os formulários estão disponíveis na página da SPU no portal gov.br. Também é possível obter informações pelo telefone 0800 978 9005. O canal recebe ainda comunicações sobre restrições de acesso às praias, ocupação irregular, acúmulo de lixo e problemas ambientais ou sanitários. Para quem pretende aproveitar as praias fluviais, a orientação é colaborar com a preservação desses espaços, descartar o lixo nos locais adequados, respeitar a sinalização, evitar fogueiras e preservar a fauna e a vegetação local. Reportagem Uriel Ricardo.
0: Desde o início da semana, a ANP, Agência Nacional de Petróleo, Gás Natural e Biocombustíveis, realizou 268 ações com foco no combate a preços abusivos de combustíveis em 14 estados.
1: Foram aplicados 14 autos de infração por não cumprimento de envio de documentos para avaliação dos preços.
0: Isso porque nessas ações a agência também coleta informações a partir das notas fiscais fornecidas pelos postos de aquisição dos combustíveis.
1: Esses dados são analisados pela ANP. E em casos de caracterização de preços abusivos, podem ser geradas autuações, processos administrativos e multas.
0: O valor das multas varia de 50 mil a 500 milhões de reais, dependendo da gravidade do caso.
1: Lembrando que denúncias sobre irregularidades no mercado de combustíveis podem ser enviadas à ANP por meio do telefone 0800 970 0267.
0: Foram as notícias do governo federal.
1: Uma realização da Secretaria de Comunicação Social da Presidência da República.
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1: Fique agora com as notícias do Poder Judiciário e do Congresso Nacional. Uma boa noite e um bom fim de semana.
0: A gente volta segunda-feira. Boa noite.
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6: Conselho Nacional de Justiça está com inscrições abertas para o Prêmio Pena Justa de Jornalismo e Comunicação.
7: Paciente ressarcido por erro em cirurgia odontológica não pode exigir também o custeio de nova operação.
6: Justiça determina que o Hospital Público em Belém, no Pará, retome atendimento à pessoa com autismo.
7: Boa noite, eu sou Marcela Luiz.
6: E eu sou Walter Lima.
7: Estão abertas até 17 de agosto as inscrições.

0: para a primeira edição do Prêmio Pena Justa CNJ de Jornalismo e Comunicação.
1: A iniciativa reconhece trabalhos que contribuam para ampliar o debate sobre o sistema penal brasileiro. Marcelo Della Líder.
2: O plano foi criado após o Supremo Tribunal Federal reconhecer em 2023 que o sistema prisional brasileiro vive um estado de coisas inconstitucional. Para enfrentar esse cenário, a Corte determinou a elaboração de um plano nacional para reorganizar a execução penal, coordenado pelo CNJ. Quem explica é Luiz Lanfred, coordenador do Departamento de Monitoramento e Fiscalização do Sistema Carcerário e do Sistema de Execução de Medidas Socioeducativas do CNJ.
3: Então assinou ao Poder Judiciário, ao Poder Executivo, à Academia, as instâncias da sociedade civil que se reunissem e pudessem, então, chegar a um consenso sobre ações que pudessem ressignificar esse sistema prisional.
2: O prêmio contempla produções em texto, áudio, vídeo e fotografia. As inscrições são gratuitas e seguem abertas até as 23 horas e 59 minutos do dia 17 de agosto. O regulamento do plano está disponível no site fazendojustiça.org.br.
0: Paciente pode receber de volta valor pago e indenização por danos morais e estéticos no caso de erro em cirurgia odontológica.
1: Mas, segundo o STJ, se escolhe desfazer o contrato e obter a restituição, não pode exigir também que os profissionais paguem outra cirurgia feita por terceiro. Fátima Uchoa.
4: Em ação de reparação por danos materiais, morais e estéticos, um paciente afirmou ter ficado com assimetria facial após cirurgia odontológica. O Tribunal de Justiça do Rio de Janeiro reformou a sentença e condenou os profissionais a restituírem o valor gasto no procedimento, custear nova cirurgia reparadora e pagar indenização por danos morais e estéticos. A terceira turma do STJ afastou a obrigação de os dentistas pagarem a nova cirurgia, mas manteve os demais pontos. Segundo a relatora ministra Nancy Andrighi, acumular os pedidos de restituição do valor pago pela primeira cirurgia e o custeio de uma nova geraria enriquecimento sem causa, o que é proibido por lei.
0: TST garante direitos de radialista a uma diretora de imagem que trabalhava em uma instituição de ensino à distância em Londrina, no Paraná.
1: A decisão reforça a proteção dos direitos da categoria. Mila Amaral.
5: A decisão foi da terceira turma do TST. O colegiado entendeu que, mesmo sem ser uma emissora de rádio ou TV, a faculdade usava a transmissão ao vivo pela internet via satélite. Por isso, a profissional deve ser enquadrada assim como radialista. Com reconhecimento, ela terá direito à jornada de 6 horas diárias e ao pagamento de horas extras, além de adicional por acúmulo de função. O relator do caso, o ministro Alberto Balazeiro, reforçou na decisão que a lei protege quem exerce funções típicas de radialista, independente da atividade principal da empresa.
0: Justiça determina que o hospital público em Belém, no Pará, retome atendimento a pessoas com autismo.
1: O hospital tem 30 dias para regularizar o atendimento, sob pena de multa diária de R$10 mil. Sabrine Menezes.
6: De acordo com o Ministério Público Federal, o Hospital Bettina Ferro paralisou o atendimento de pacientes com autismo que não possuem também outras comorbidades ou doenças raras. Além disso, a unidade de saúde também está recusando novos pacientes com o transtorno do espectro autista enviados pela regulação municipal. Na decisão, a justiça acolheu os argumentos do MPF de que a restrição viola os princípios da universalidade, integralidade e equidade do Sistema Único de Saúde e os direitos das pessoas com deficiência.
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0: Uma boa noite.
1: Bom fim de semana e até segunda-feira.
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9: Eu sou Paula Groba.
10: E eu sou Ricardo Nakaoka.
9: E estes são os destaques de hoje do Jornal do Senado, que começa agora.
10: Sugestão popular que destina fundo eleitoral a calamidades públicas vira projeto.
11: Regularização de lotes de igrejas pode ser simplificada.
10: Senado terá esforço concentrado em agosto e setembro.
11: Boa noite.
10: Boa noite.
11: Uma sugestão apresentada por um cidadão pode mudar o destino de parte dos recursos dos fundos eleitoral e partidário.
10: A Comissão de Direitos Humanos aprovou a proposta que autoriza o uso desse dinheiro em ações de enfrentamento a calamidades públicas. Os detalhes com Patrícia Oliveira.
12: Os partidos políticos poderão renunciar aos recursos totais ou parciais do fundo partidário ou do fundo especial de financiamento de campanha e direcionar esse dinheiro ao Tesouro para custear despesas em situações de calamidade, como enchentes, deslizamentos ou outras emergências reconhecidas pelo poder público. A sugestão é de um cidadão de Santa Catarina que recebeu mais de 20 mil apoios online e foi aprovada na Comissão de Direitos Humanos. A ideia surgiu em 2020, durante a pandemia de Covid-19, e defendia o uso desses recursos para reforçar os gastos com a saúde. Como a emergência sanitária já terminou, o relator senador Márcio Bittar, do PL do Acre, adaptou a proposta. O relatório, lido pelo senador astronauta Marcos Pontes, do PL de São Paulo, cria uma regra permanente para todas as situações de crise, evitando que seja necessário aprovar uma nova lei sempre que ocorrer uma calamidade.
13: E fortalecer a resposta ao poder público a emergências de natureza sanitária, econômica, social e ambiental.
12: Com a aprovação, a sugestão legislativa vira projeto de lei e segue para a análise das comissões e do plenário do Senado.
11: A Comissão de Segurança Pública aprovou uma iniciativa que aumenta as penas para crimes de furto, roubo de câmeras de vigilância e sistemas de monitoramento eletrônico.
10: A proposta, que seguiu para a Comissão de Constituição e Justiça, também pune a receptação e a interrupção de serviços de vídeo monitoramento remoto. Repórter Bruno Lourenço.
14: O relator, senador Wilder Moraes, do PL de Goiás, defendeu a necessidade de endurecer a resposta penal para esse crime em virtude das consequências sofridas pela população.
15: As câmeras de vigilância utilizada por empresas privadas geralmente possuem infraestruturas conectadas à rede elétrica, sistema de armazenamento em nuvens e comunicação de dados em tempo real. Quando subtraídas, além da perda material, há comprometimento imediato na integridade dos dados coletados, da continuidade dos serviços de segurança e da resposta à ocorrência por elas registrada.
14: De acordo com o projeto de lei aprovado na Comissão de Segurança Pública, o furto de câmeras ou itens de monitoramento eletrônico instalados em vias públicas ou áreas privadas com acesso ao público passará a ser punido com reclusão de 2 a 8 anos e multa. O texto estabelece ainda que quem receptar esses aparelhos, sabendo de sua origem criminosa, terá a punição em dobro. A proposta também pune quem sabota ou interrompe os serviços de vídeo monitoramento remoto de forma intencional.
11: E a Comissão de Constituição e Justiça pode votar o projeto que trata da simplificação da regularização de lotes de igrejas.
10: Pelo texto, essas instituições poderão ter seus lotes regularizados por meio do REURB, o programa que regulariza assentamentos urbanos informais. Mais informações na reportagem de César Mendes.
16: Enviado à análise da CCJ, o projeto do deputado Dr. Jaziel, do PL do Ceará, permite que instituições religiosas, de assistência social e entidades sem fins lucrativos façam uso de procedimento simplificado para obter o título de propriedade de terrenos públicos ou privados. Instituído por lei em 2017, a ferramenta, chamada de REURB, é uma política pública voltada à regularização de áreas urbanas ocupadas informalmente, permitindo que alguns tipos de ocupantes tenham acesso ao título de propriedade, a serviços públicos essenciais e à segurança jurídica do proprietário. Relatora da proposta na Comissão de Assuntos Sociais, a senadora Damares Alves, do Republicanos do Distrito Federal, disse que muitas dessas entidades ocupam áreas consolidadas há anos, mas a falta de documentação dificulta os investimentos e a continuidade dos serviços prestados à população.
17: A regularização fundiária constitui um importante instrumento de promoção da segurança jurídica, da ordenação territorial e da função social da propriedade. Desde a edição da Lei 13.465 de 2017, o ordenamento jurídico passou a contar com mecanismos mais ágeis para enfrentar situações consolidadas de informalidade urbana, conciliando o direito à moradia, a segurança das relações jurídicas e o planejamento da cidade. Nesse contexto, revela-se oportuno o aperfeiçoamento contínuo dos instrumentos previstos na legislação.
16: O texto inova ao prever que a regularização seja feita para um único imóvel isolado, sem a necessidade de abranger os lotes vizinhos, além de permitir que técnicos industriais e agrícolas validem as informações técnicas do processo, de forma a agilizar o trabalho nos cartórios.
11: E o Senado Federal terá 2 semanas de esforço concentrado em agosto e setembro. O presidente do Senado, Davi Alcolumbre, anunciou a medida e informou que as atividades serão concentradas entre os dias 10 e 14 de agosto e 31 de agosto e 3 de setembro.
10: Alcolumbre enfatizou que é fundamental que o Senado Federal, a Câmara dos Deputados e o Congresso Nacional se organizem para conciliar as deliberações legislativas necessárias durante o processo eleitoral. Ele ressaltou ainda que a iniciativa foi acordada com o presidente da Câmara dos Deputados, Hugo Mota, e que a intenção é garantir a aprovação de propostas pelas duas casas legislativas na mesma semana.
18: Que o calendário é exatamente o mesmo que será adotado pela Câmara dos Deputados, permitindo que o Congresso Nacional funcione em plenitude e de modo eficiente e harmônico neste período eleitoral.
11: As férias de julho oferecem uma oportunidade para conhecer de perto o Congresso Nacional e, desta vez, de forma diferente.
10: O programa Visite o Congresso preparou uma programação especial entre os dias 18 de julho e 2 de agosto, com experiências imersivas, apresentações teatrais e atividades educativas para crianças e adultos. Os detalhes na reportagem de Yasmin Rodrigues.
19: Durante as férias de julho, o Congresso Nacional prepara uma programação especial para receber cidadãos de todo o país. Entre os dias 18 de julho e 2 de agosto, o programa Visite o Congresso funcionará todos os dias da semana, com visitas gratuitas e sem necessidade de agendamento. Em entrevista à Rádio Senado, Fábio Duarte, coordenador de visitação do Senado Federal, listou as novidades que o público vai encontrar nesse período.
20: O visitante terá a possibilidade de conhecer uma apresentação teatral em homenagem aos 200 anos da Câmara dos Deputados e do Senado Federal. Essa apresentação teatral acontece em espaços diferentes do roteiro e apresenta personagens históricos. Além disso, temos o Visita 360, que é uma experiência imersiva que usa óculos de realidade virtual. A gente tem a apresentação do filme Eunice, a primeira senadora. Teremos também programação infantil, com atividades lúdicas no espaço plenarinho que acontece no Salão Negro do Congresso Nacional.
19: A programação completa, com os horários e as atividades específicas, está disponível para consulta em senado.leg.br/visitação, sem cedilha e sem o tio.
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10: Com edição de Paula Groba e trabalhos técnicos de João Lira, o Jornal do Senado fica por aqui. Acompanhe agora as notícias do Tribunal de Contas da União e da Câmara dos Deputados. Boa noite.
11: Boa noite e um bom fim de semana.
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22: O Tribunal de Contas da União lançou um novo portal para ampliar a transparência sobre o uso da inteligência artificial no setor público. A plataforma mostra como o TCU utiliza essa tecnologia em auditorias, atividades internas e serviços prestados à sociedade. O site reúne informações sobre as ferramentas de inteligência artificial em uso, os resultados alcançados e as regras adotadas para garantir o uso responsável da tecnologia. Também apresenta medidas de segurança, governança e proteção de dados. O objetivo é compartilhar experiências, estimular boas práticas e apoiar outros órgãos públicos a usarem a tecnologia com transparência, ética e responsabilidade. O portal é aberto ao público e pode ser consultado por gestores, pesquisadores, estudantes e qualquer cidadão interessado. 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
3: Câmara aprova medidas provisórias com verba para emergência climática.
4: Mota anuncia acordo com o governo sobre dívidas dos produtores rurais.
3: Parlamentares autorizam o uso de elementos tradicionais em fotos oficiais.
4: Plenário suspende prescrição de pena para condenado que estiver foragido.
3: Boa noite. A Câmara aprovou a suspensão da prescrição da pena para condenados que estiverem foragidos.
4: Atualmente, se o condenado não voltar para a cadeia, existe o risco de o prazo de punição acabar sem que ele termine de cumprir a pena. A reportagem é de Daniele Lessa.
23: O plenário da Câmara aprovou o projeto que suspende a contagem do tempo de prescrição da pena de um crime no período em que o condenado estiver foragido ou quando tiver a liberdade condicional revogada. Prescrição é quando o Estado perde o poder de punir o condenado e o prazo para isso varia de acordo com o crime cometido. Hoje, quando o condenado foge, o prazo para a prescrição continua a ser contado normalmente e só zera quando ele é recapturado. Se o condenado não voltar para a cadeia, existe o risco de o prazo de punição acabar. O projeto, apresentado pelo deputado Kim Kataguiri, do Missão de São Paulo, altera o Código Penal para deixar claro que o prazo para prescrição deixa de ser contado enquanto o condenado estiver foragido. Para justificar a proposta, ele argumentou que hoje a lei premia quem afronta a justiça e penaliza o detento que cumpre integralmente sua pena.
24: O que a gente está fazendo agora é uma coisa muito simples. Você foi condenado, você fugiu, você perdeu o direito à prescrição. O crime não vai prescrever enquanto você estiver foragido, que é o óbvio, senão você está premiando, você está estimulando o sujeito a fugir, porque se ele for competente na sua fuga, não for pego num determinado período de tempo, que vai depender do crime que ele cometeu, ele pode voltar como se nada tivesse acontecido.
23: O projeto recebeu parecer favorável do relator, deputado Alberto Fraga, do PL do Distrito Federal. Ele argumentou que a proposta corrige uma distorção ao impedir que a fuga seja usada como caminho para escapar do cumprimento da pena. A deputada Adriana Ventura, do Novo de São Paulo, disse que o texto aprovado torna o cumprimento da pena mais eficaz.
25: Que a partir do momento que esse projeto impede que a fuga de condenados gere benefício indireto, né, decorrente de decurso de tempo, ele reforça a efetividade da execução penal.
23: A mesma regra valerá no caso de revogação da liberdade condicional, que acontece quando a pessoa condenada recebe autorização para cumprir o restante da pena em liberdade. Se o benefício for revogado, a prescrição também ficará suspensa até a captura ou a reapresentação do condenado. O projeto que suspende a contagem do tempo de prescrição de um crime no período em que o condenado estiver foragido ou perder a liberdade condicional agora será analisado no Senado. Da Rádio Câmara de Brasília, com informações de Antônio Vital, Daniele Lessa.
2: Segurança Pública.
3: Chico Alencar, do PSOL do Rio de Janeiro, parabeniza a Polícia Federal pelo indiciamento de 48 suspeitos de envolvimento em fraudes contra aposentados no INSS. Na opinião do deputado, as investigações revelaram uma atuação isenta e profunda da instituição.
4: Chico Alencar repudia o uso de falsas entidades rurais para aplicar golpes e desviar recursos públicos destinados à Previdência. O parlamentar também celebra a devolução de mais de 3 bilhões de reais aos aposentados lesados.
3: Kim Kataguiri, do Missão de São Paulo, critica projeto que criminaliza a misoginia. O deputado acredita que a proposta confunde o enfrentamento à violência contra mulheres com gírias e piadas usadas por jovens nas redes sociais.
4: Kim Kataguiri defende que o debate sobre proteção às mulheres priorize punições mais duras para crimes hediondos e feminicídio. Ele também critica o fato de partidos de esquerda serem contrários à redução da maioridade penal e ao endurecimento das regras de execução penal.
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2: Justiça.
3: Adriana Ventura, do Novo, de São Paulo, critica os salários do judiciário que ultrapassam o teto constitucional e cobra o fim dos chamados penduricalhos. Ela cita que mais de 600 juízes furaram o limite em maio, com pagamentos que chegaram a R$500 mil em um único mês.
4: Para Adriana Ventura, as gratificações tornam o judiciário brasileiro o mais caro do mundo e ofendem a realidade dos que vivem com um salário mínimo. A parlamentar contesta a defesa desses benefícios e cobra a respeito ao dinheiro pago pelos contribuintes.
2: Presidência.
3: O presidente Hugo Mota anunciou acordo com o governo sobre as dívidas dos produtores rurais. O repórter Luiz Gustavo Xavier acompanhou as entrevistas após o encontro.
0: O presidente da Câmara, Hugo Mota, anunciou que foi fechado um acordo entre o governo, representantes do setor e a Frente Parlamentar Agropecuária sobre a renegociação de dívidas de produtores rurais. Um dos pontos do acordo é que o projeto que tratava do tema não será votado e que o governo vai encaminhar uma medida provisória abrangendo os termos do acordo. De acordo com o Ministério da Fazenda, serão aproximadamente R$100 bilhões em dívidas renegociadas. Participaram da reunião os ministros da Fazenda, Dario Durigan, das Relações Institucionais, José Guimarães, o líder do governo, deputado Paulo Pimenta, do PT do Rio Grande do Sul, o deputado Arnaldo Jardim, do Cidadania de São Paulo, e a senadora Tereza Cristina, do PP do Mato Grosso do Sul, integrantes da Frente Parlamentar Agropecuária. O presidente Hugo Mota explicou as medidas.
1: No intuito de podermos anunciar o acordo feito em relação ao projeto do endividamento dos produtores rurais do nosso país. Quero registrar que essa matéria foi colocada em votação na Câmara dos Deputados há um ano atrás, um dia antes do recesso parlamentar. E durante todo esse ano, no Senado Federal principalmente, foi travada a negociação que se buscava com o governo alterar os pontos que foram aprovados na Câmara no intuito de poder ser mais abrangente no que diz respeito a essa renegociação.
0: O líder do governo, deputado Paulo Pimenta, ressaltou ainda que a MP vai suspender o pagamento dessas dívidas por 30 dias. Já o ministro das Relações Institucionais, José Guimarães, afirmou que o acordo é resultado de uma regra que tem se mostrado eficaz na Câmara, que são o diálogo e a negociação. Segundo ele, os temas mais polêmicos têm sido conduzidos por meio da construção de consensos amplos. O deputado também destacou o papel do presidente da Câmara na articulação do entendimento e ressaltou que o resultado foi fruto de uma construção coletiva. Da Rádio Câmara de Brasília, Luiz Gustavo Xavier.
2: Trabalho.
4: Pastor Henrique Vieira, do PSOL do Rio de Janeiro, cobra aprovação pelo Senado da proposta de emenda à Constituição que acaba com a escala de trabalho 6x1. Ele reforça que a Câmara já cumpriu seu papel e o Executivo espera os senadores para sancionar a matéria.
3: Pastor Henrique Vieira argumenta que o atraso imposto pelo Senado vai na contramão dos anseios dos trabalhadores, já que a proposta tem o apoio de 70% da população. O deputado pede prioridade na votação do texto para garantir mais dignidade ao povo.
2: Desenvolvimento Regional.
4: Porto Piauí, no município de Luiz Correia, iniciou oficialmente suas operações de exportação com envio de minério de ferro de Piripiri diretamente para a China. Flávio Nogueira, do PT, celebra um marco, ressaltando que a nova rota vai impulsionar a economia do Nordeste.
3: De acordo com Flávio Nogueira, serão 200 quilômetros a menos que o trajeto rodoviário utilizado antes para escoar a produção até o Ceará. A operação da empresa Lion Mining inaugura a nova era com a expectativa de exportar grãos para o mercado mundial em breve.
2: Economia.
4: O plenário da Câmara aprovou 6 medidas provisórias com recursos para emergências causadas por desastres climáticos e para evitar aumento no preço do gás de cozinha. O repórter Antônio Vital acompanhou as votações.
5: Na véspera do início do recesso parlamentar do meio do ano, o plenário da Câmara aprovou 6 medidas provisórias que autorizam o uso de recursos públicos não previstos no orçamento desse ano para ações emergenciais, como combate a efeitos de desastres climáticos e para evitar aumento do preço do gás de cozinha. Uma das medidas provisórias aprovadas prevê subvenção econômica de R$ 330 milhões para empresas importadoras de gás liquefeito de petróleo, o gás de cozinha. Subvenção é quando o governo repassa dinheiro para as empresas, ou para estimular a atividade econômica ou para enfrentar os efeitos de crises climáticas ou conflitos internacionais. Nesse caso, a subvenção foi necessária para evitar que o aumento do preço internacional do petróleo seja repassado aos consumidores. Outra medida provisória abre crédito extraordinário de R$ 20 milhões para recuperar os estragos causados pelo tornado que atingiu municípios do Paraná em novembro do ano passado. A medida foi aprovada de maneira simbólica, com apoio inclusive da oposição, como a deputada Adriana Ventura, do Novo de São Paulo.
25: Que esse crédito tem por objetivo atender a situação de destruição nos municípios de Guarapuava, Quedas do Iguaçu e Rio Bonito do Iguaçu, no Paraná, por conta das famílias assentadas que foram atingidas. E realmente a gente acha que é um crédito necessário, a gente tem que atender e dar suporte a essas famílias.
5: Também foi aprovada a medida provisória que autoriza o uso de R$ 285 milhões para financiar ações de recuperação em municípios atingidos por desastres climáticos no Brasil. O dinheiro é destinado à Defesa Civil. Segundo o Sistema Integrado de Informações sobre Desastres, os meses de janeiro e fevereiro foram marcados por eventos climáticos severos que afetaram diretamente cerca de 2 milhões de pessoas, deixando mais de 70 mil desalojados ou desabrigados em 733 municípios de todas as regiões. Outra medida provisória aprovada libera R$ 75,3 milhões em auxílio financeiro para 10 mil famílias da região da Zona da Mata, no sudeste de Minas Gerais, atingida por enchentes no início do ano. Também foi aprovada a medida provisória que abre crédito extraordinário de R$ 49 milhões para o Programa Segurança Alimentar e Nutricional e Combate à Fome. O objetivo é ampliar o atendimento às populações atingidas por desastres climáticos registrados em maio, especialmente nos estados de Pernambuco e da Paraíba. O líder do PT na Câmara, deputado Pedro Czai, do PT de Santa Catarina, defendeu a necessidade de recursos extraordinários previstos nas medidas provisórias.
6: Falar da importância de todas essas medidas provisórias que hoje estão se definindo aqui no Parlamento. Desde o tema dos desastres naturais, o tema dos tornados no Rio Grande do Sul, o tema das secas, o presidente vai enfrentando os problemas, não só diante da guerra, que vivenciamos o risco de aumento dos combustíveis, o governo subsidia os combustíveis para não produzir inflação no país.
5: Foi aprovada ainda a medida provisória que libera R$ 337 milhões para combate a incêndios. Os recursos são destinados ao IBAMA e ao Instituto Chico Mendes de Conservação da Biodiversidade, o ICMBio, e atendem decisões do Supremo Tribunal Federal em ações que cobram providências do governo contra o aumento de incêndios florestais na época da seca. Todas as medidas provisórias foram enviadas para análise do Senado. Da Rádio Câmara, de Brasília, Antônio Vital.
8: Política.
3: Rodrigo Hollenberg, do PSB do Distrito Federal, faz um balanço do seu mandato parlamentar. Ele destaca a autoria de 23 projetos, como o que aumenta o limite de faturamento anual dos microempreendedores individuais.
4: O parlamentar ressalta o envio de emendas para hospitais, universidade pública e instituições de pesquisa locais. Rodrigo Hollenberg defendeu também proposta de sua autoria que proíbe o funcionamento de plataformas de apostas em território nacional.
3: Raimondo, PT do Rio de Janeiro, cobra esclarecimentos sobre o crescimento patrimonial do senador Flávio Bolsonaro, que, segundo notícias recentes, ultrapassaria os R$ 600 milhões. O deputado questiona a origem dessa quantia e exige uma apuração rigorosa dos fatos.
4: Na visão de Raimondo, é preciso investigar se o montante está relacionado a articulações com grupos criminosos e esquemas de corrupção. Para ele, o esclarecimento sobre a origem dos recursos é fundamental para a moralidade pública.
8: Direitos humanos.
3: Ricardo Gadelha, do Podemos da Paraíba, alerta que o Brasil precisa se preparar para a transição demográfica com o envelhecimento da população. Ele observa que as cidades e a legislação nacional precisam de adaptações estruturais para acolher de forma digna o público idoso.
4: De acordo com Leonardo Gadelha, é importante manter as pessoas idosas ativas e integradas ao mercado de trabalho. Para o parlamentar, aproveitar a plena capacidade física e cognitiva desse público traz benefícios sociais e econômicos ao país.
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7: Votação.
3: A Câmara aprova o uso de elementos tradicionais em fotos de documentos oficiais. A repórter Daniele Lessa acompanhou a votação.
23: O plenário da Câmara aprovou o projeto que garante a povos indígenas e demais povos tradicionais o direito de usar elementos culturais, étnicos ou religiosos em fotografias de documentos oficiais. Entre os exemplos previstos estão o cocar indígena, o turbante dos povos de matriz africana e outros elementos étnicos, culturais e religiosos. O projeto, que foi apresentado pela deputada Célia Chacriabá, do PSOL de Minas Gerais, diz que a autorização valerá para documentos oficiais de identificação, como carteira de identidade, carteira de habilitação, passaporte e carteira de trabalho. Na prática, a proposta busca evitar que pessoas sejam obrigadas a retirar símbolos de sua cultura ou religião para tirar fotos para documentos. A única exigência é que o elemento usado não impeça o reconhecimento da fisionomia da pessoa. A relatora no plenário, deputada Sônia Guajajara, do PSOL de São Paulo, lembrou uma situação em que uma mulher negra escutou que só poderia tirar foto para a carteira de habilitação usando o seu turbante se apresentasse uma carta da sua mãe de santo ou um documento comprovando que tinha câncer. A deputada disse que é preciso impedir que episódios como esse se repitam e que usar esses elementos em fotos oficiais é ter o direito e a liberdade de viver de acordo com crenças pessoais.
13: São expressões visuais de culturas e tradições, como o cocá indígena, que representa a relação com a natureza e com os animais, o vínculo espiritual com a terra e os antepassados. Assegurar aos povos indígenas, aos afro-brasileiros e demais povos tradicionais o uso em documentos oficiais de símbolos de sua comunidade é assegurar a dignidade humana.
23: Segundo a relatora Sônia Guajajara, a proposta deixa expresso em lei um direito que já deveria ser garantido pela Constituição, que protege a liberdade religiosa, e por convenções internacionais assumidas pelo Brasil. Ao defender o projeto, o deputado Wildo Rocha, do MDB do Maranhão, disse que esses elementos, como o cocar e o turbante, valorizam a cultura do país.
14: Isso promove a cultura brasileira, isso é respeito à cultura indígena, é respeito aos povos originários.
23: Alguns deputados no plenário disseram que seria incoerente exigir que as pessoas tirem óculos e enfeites para fotos de documentos e, ao mesmo tempo, permitir o uso de elementos tradicionais. O deputado Alberto Fraga, do PL do Distrito Federal, defendeu que a proposta também poderia incluir a autorização de uso desses objetos pessoais nas fotografias. O projeto que autoriza o uso de elementos tradicionais em fotos de documentos oficiais agora será analisado no Senado. Da Rádio Câmara de Brasília, Daniele Lessa.
7: Cultura.
4: Câmara aprovou o projeto que reconhece o hip-hop como manifestação da cultura nacional. Inácio Arruda, do PCdoB do Ceará, destaca que o movimento representa a cultura popular das periferias e a voz de trabalhadores e jovens que buscam melhores condições de vida.
3: Inácio Arruda compara a força poética do hip-hop ao repente e aos cantadores de viola do Brasil profundo. Ele acredita que o movimento se consolida como um pilar do desenvolvimento social e de geração de riqueza econômica nas comunidades brasileiras.
4: Termina agora o Jornal Câmara dos Deputados, produzido pela Rádio Câmara, com trabalhos técnicos de Wellington Teles e apresentação de Val Monteiro e Márcio Aquilissardi. Uma boa noite para você.
3: A Voz do Brasil volta na segunda-feira. Boa noite e bom fim de semana.
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